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0: Obrigado.
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1: Existe uma teoria que se chama 90-10, onde uma pessoa tem 90% daquilo que você procura em alguém, só que você foca naqueles 10% que falta. Aí você sai pra rua, se aventura, e realmente você encontra aqueles 10%, mas não se deu conta que perdeu os 90%. 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
0: É o galo cantando e a gente chegando. São 4:08, pontualmente são 4:08, hoje segundona. Estamos começando tudo de novo, dia 5 de outubro de 2026. E tô por aqui novamente, a gente segue até logo mais.

O dia 7, depois do dia 7, aí sim é no comando do amigo querido Luiz Carlos Pimenta. Até o dia 7, Cadu por aqui com você nessa manhã gostosa, maravilhosa. E a partir de agora, tá no ar o nosso Café com Leite, o melhor da música sertaneja. Aí no seu novo dia, pra você começar bem o dia, né? Com muita música boa, de qualidade, só as modas granfinas, só as ajeitadas. E você participando, interagindo através do nosso WhatsApp, o nosso 62 98480 8453. Pode mandar o seu beijo, o seu abraço, o seu recado, o seu alô, enfim, é a sua participação sendo fundamental, como sempre, para o andamento do nosso programa. Olha, são 4 horas e 9 minutos, bora começar o programa assim, ó, e desde já desejando para você uma semana maravilhosa, produtiva e abençoadíssima. Vai dar tudo certo. Olha a hora, são 4 e 10. Bom dia, bom dia, bom dia. Bom dia.

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0: Tá aí, clássico da música sertaneja. A gente ouviu Tião Carreira e Pardinho, Carteiro. Teve também César e Paulinho, César Menotti, Fabiano, Rio Negro e Solimões. E começamos muitíssimo bem o programa com Teodoro e Sampaio aqui pra ela. 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São 4h24, bora dar um pulinho no nosso WhatsApp com os primeiros recadinhos dessa segundona maravilhosa. Bom dia para nossa amiga querida Lúcia de Porangatu. Bom dia, Lúcia.
1: Bom dia, Cadu. Bom dia para você e para todos os ouvintes. Um bom dia para o Valdene, Maria Marta, Nainde Carvalho, Tom Xangai, Renatinho Caçambeiro, Orgente São Miguel, Coelha Coelha, Zé Bonitinho, Joaquim Portela, Gueninho Rei do Laço, Peixinho, Ednei, e para todos os vaqueiros e para todos os gari, e para José de Minas Gerais. Que nós possamos ter uma excelente e abençoada segunda-feira, uma semana abençoada e produtiva. Fique todos com Deus na presença de nosso Senhor.
0: É isso, Luciano, uma semana maravilhosa e abençoada para todos nós. Alô, Edson Oliveira, Cristalina, aquele abraço, Edson. Maria Marques, bom dia.
2: Bom dia, meu amigo, uma boa segunda-feira abençoada para você, sua família, o Clem, mais ex-esposo, Zé Bonitinho, Renato, Carequinho, o Peixinho, a Luz, a Dinê, o Eni Rednas, o Zé de Minas Gerais, que Jesus abençoe a todos.
0: Valeu, Maria Lúcia. Obrigado pelo carinho da amizade e da audiência. Essa é a Maria Marques, né? Eu trocando os nomes aqui. A gente falou com a Lúcia de Porangatu, agora foi a Maria Marques, né, Maria Marques? Tião de Lusiânia, com a gente aqui também nessa manhã boa e gostosa de segunda-feira. Fala comigo, Tião.
3: Bom dia, meu amigo Cadu, que é Tião Lusiânia. Bom dia. Bom dia aos ouvintes da Serra Dourada. Que tenha a segunda-feira iluminada para todo mundo, cheio de bem saúde, de 0 a 100 para não esquecer ninguém. Tchau, obrigado.
0: Valeu, Tião. Semana boa, semana especial, semana produtiva, uma semana próspera e abençoada para você e toda a família. Alô, Marcelo, Nova Iguaçu. Bom dia, Marcelo.
4: Bom dia, meu amigo Cadu Alves. Uma segunda-feira abençoada para nós todos. 5 de outubro de 2026, estamos ligados no Chifre do Boi. Mando um alô para a Marcinha Pinheiro, para o Renatinho Caçambeiro, o Tom Xangai, o Valdene, para o Caçambeiro de Ituitaba. Mando um alô para ele também, o Valdeir Rei do Milho, e para a Manharia Caipira, que tem café pronto. É nós aqui, Marcelo, na panificadora Essência do

0: trigo. E vamos que vamos. Roda aquela moda pra nós, Cadu Alves, filho do Boi Penacho, oferece pro nosso amigo Tom em Xangai ali, São Miguel, o homem despelando boi. E tenha um bom dia abençoado pra nós todos, Cadu Alves. 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
1: É isso aí, Marcelão. Obrigado pela audiência. Seja sempre bem-vindo à nossa programação. Esse é o Marcelo de Nova Iguaçu. Abraço pro Cinderlei, o Angelidil e toda a turma lá do supermercado Machins. E pra toda a galera também do Ceasa, né? Pessoal que tá trabalhando firme e forte. São os guerreiros aí do Novo Dia, já começando bem a semana lá no Ceasa. Adenilson, ouvindo a gente na Fazenda Sabiá, pertinho de Rio Verde. Abraçando com muito carinho a esposa Zenilda e a filha Ana Carolina. Alô, Roberto Santos, em Lusiane. Aquele abraço, Robertão. Uma excelente semana. Vamos que vamos com o pé direito, hein? Aí dá certo, amigo. Chega junto, desce a bota no 12. Ailton Mototáxi em São Miguel. Já tá na pista, tá na rodagem desde logo mais cedo, né, Ailton? Vamos junto, querida. Aquele abraço. Francinaldo, na cidade de Itabaci. Fala comigo, Francinaldo.
2: Bom dia, meu amigo Cardoso. Aqui é o Francinaldo da cidade de Itabaci. Tamo por cá, meu parceiro Cardoso. Já na escuta do programa Café com Leite. Depois de uma grande chuvinha que deu aqui em Itabaci, acionou, meu parceiro Cardoso, para refrescar a quintura. Deu uma chuvinha boa, Cardoso, aqui em Itabaci ontem, meu parceiro. Estamos felizes com a chuvinha que deu ontem aqui em Itabaci. Cardoso, meu parceiro, gostaria que você tocasse para nós a música com... Christian Ralph, piscina, quero oferecer para minha mãe Luzinha, meu parceiro Cardoso, tá aqui já na quadra do café, para daqui um pouco a gente tomar um velho cafezinho para esquentar o frio. Quero oferecer também para minha prima Maria de Socorro também, que não perde o seu programa Café com Leite, tá na sintonia também já lá do programa também, na casa dela. Quero oferecer também para minha colega Marcinha Pinheiro, meu parceiro Cardoso, também, que tá na escuta do programa Café com Leite também. Quero oferecer também para meu colega o Emerson Teles, ele que não perde o seu programa Café com Leite. E enfim, meu parceiro Cardo Alves, para toda a equipe aí da Rede César, ok, meu amigo Cardo Alves? Tenha um bom dia de segunda-feira. Segundou, meu parceiro Cardo Alves.
1: É isso aí, Francinaldo. Desde já, uma semana maravilhosa, uma semana próspera, uma semana produtiva e abençoadíssima aí pro amigo. E vamos que vamos, né? Semana tá começando, hoje é 5 de outubro, é comecinho de mês, tem muita água pra poder passar debaixo dessa ponte aí, né, Francinaldo? Abraço pro Thiago em São Simão, fala comigo. Amigo Tiagão, você tá bom ou não?
3: Ô, Cadu, bom dia, meu querido. Cadu, manda um modão daquele aí de Christian e Ralph, das antigas aí, pra nós ouvir, beleza? Oferecendo aí pra todos os ouvintes e um bom início de semana pra todos nós, né? Na paz de Deus. Beleza, meu querido?
1: É isso aí, Thiago. Tamo junto sempre, querido. Vamos que vamos. Semana começando, hein? Vamos com força total. Zé Figueiredo em Caldas Novas. Aquele abraço, Zé. Bom dia, Brasil, né, Zé? Alô, professor Idalice. Aquele abraço, querido. Um beijo nesse coração maravilhoso. E também pro amigo Luiz Antônio em Caldas Novas. Também acompanhando o nosso programa. Tamo junto, Luizão.
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1: Simbora sim, ó. João Paulo e Daniel Paloma. 4h28, olha a hora. São 4h28. Bom dia, bom dia.
5: Bom dia.
1: 4h28.

0: Tá aí, clássico da música sertaneja, Chitãozinho e Chororó. Somos apaixonados aqui no programa Café com Leite. Que moda boa, né? Teve também Lourenço e Lorival e Nhô Belarmino e Nhô Gabriela, mocinhas da cidade. Agora 5 horas em ponto, bom dia.
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0: Muito bem, de volta. Agora 5:01, bom dia. Sejam bem-vindos. Serra Dourada, primeiro lugar em todo lugar.
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0: A gente segue até as 8, simbora.
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4: Bom dia.
0: Muito bom dia! Olha o nosso 984808453, está aí na sua disposição, esperando a sua mensagem, o seu recadinho, o seu bom dia. Fique à vontade, participe, está na hora de você interagir. Bora que bora! Olha, são 5 horas e 2 minutos. Deixa eu agradecer o carinho da audiência dele, o amigo querido, que já está na estrada. Tô falando de Renatinho Caçambeiro, Cristalina. Fala comigo, Renatinho!
5: Bom dia, Cadu, Zé Mais Amigo da Serra Dourada, Renatinho Caçambeiro, botando toada, bora lá. Maria Marques, Lúcia, Soninha, Marci Pinheiro, Mário, Baixinha, Paola, Peixinho, Joaquim Portela, Zé do Bonitinho, Carequinha, Devaí, Marão, Tião, Queiroz, Zé Humberto, Marcelo, Bruno, os caçambeiros já na escuta aí, tá bom? Tom Xangai, Valdendo, Pedrão Chapa. Galera imensa aí, tudo de bom. Tchau, obrigado.
0: Valeu, Renatinho. Uma semana abençoada, amigo. Alô, Lázaro em São Simão. Aquele abraço. Mari em Cristalina. Bom dia, Mari. Joaquim Ferreira, Cristalina. Fala comigo, Joaquim.
6: Bom dia, meu amigo Luiz Caldual. Tudo bem? Como é que passou o final de semana? Eu passei bom, graças a Deus.
0: Coisa boa.
6: E se assim Deus permitir, dia de segunda-feira, eu vou lá e o Naí dançar um forró.
0: É isso aí, Joaquim.
6: Vamos nós, se Deus quiser. E queria que você me prestasse R$1 milhão
0: para
6: pagar a gasolina. Se você não pôr... Aí o seu nome da pique, do pique é 0000 bolinha, viu?
0: Pronto.
6: Só R$1 milhão só que eu quero. Se
0: vou me mandar aí.
6: Tudo dançar um forró. Tchau, obrigado. Fica com Deus, meu irmão.
0: Esse aí é gente finíssima, nosso amigo querido Joaquim Ferreira, em Cristalina. Alô, Antônio Marques, em Campo Alegre, aquele abraço, querido, abraçando com muito carinho a Marcinha Pinheiro, a Mônica Alves, professor Max Flamenguista, o Jorge Tavares e para todos do grupo Amigos da Serra Dourada, Claudirão em Goianésia, aquele abraço, Claudirão, tudo certo aí, amigo? Jane em São Simão, bom dia, Jane, uma semana abençoada. Edivânia Moura, nossa queridíssima baixinha. Fala comigo, Edivânia.
7: Bom dia, que a baixinha se for a gasolina pra cima, manda eu passar a transição, manda pra trabalhar no BCA. Que Deus abençoe de todos, tenha uma outra semana, outra segunda-feira, abençoada por Deus. Manda um alô pro Renatinho Caçambeiro, manda um alô pra Marcinho Pinheiro e pra todos os ouvintes do seu programa. Tchau, obrigado.
0: Valeu, Edivânia. Olha a hora, são 5 horas e 4 minutos. Bom dia, bom dia, bom dia, bom dia.
3: Bom dia.
0: 5 e 4 chegando, Irmãs Freitas, e o endereço dele, 5 e 4.

Tá aí a moda do Gian Giovanni, Cospe Grosso, aqui na Serra Dourada. São 5h17 e o nosso WhatsApp tá aí, ó. Tá carente da sua participação.

0: Cristalina, Diva, São Miguel, aquele abraço, Diva. Vanusa, abraçando com muito carinho o esposo Antônio César e a mãe Eva, na cidade boa de Paraona. Aquele abraço, Vanusa. Nilva, em São Simão. Bom dia, Nilva. Como é que você tá, amiga? Tudo certo? Semana abençoada para você e toda a família. Gibrail, em Minas Sul, abraçando com muito carinho a esposa Edileuza. Aquele abraço, Gibrail. Valdete, São Simão, fala comigo, Valval.
1: Aqui a Valdete, quer que você ofereça uma música para Celinha de São Simão e Sônia de São Simão. Amado Batista, anjo bom, e Deus abençoe todo mundo da Serra Dourada e sua família, e um beijão nesse coração maravilhoso que você tem, amém?
0: Coisa boa, Valdete, beijo pra você também, nesse coração maravilhoso que a gente sabe que você tem, tá? Uma semana produtiva, uma semana muito especial, muito gostosa, uma semana assim, ó, abençoada, diferente, só de coisa boa. Walter em Cristalina, aquele abraço, Walter, abraçando com muito carinho, Zé Humberto Caçambeiro, a Marcinha Pinheiro, a Mari, né, Renatinho Caçambeiro, Valdeir do Milho Verde, o Emerson Teles, Matheus do Transporte Escolar e todos os ouvintes da Serra Dourada, né, Walter? Grande Walter, Lailton, aquele abraço querido pro amigo Manelim de Loló. É, no Bar das Pretas, em Cristalina. Abraço pra todos aí, Lailton. Alô, Zé Carlos Bittencourt Brumado aí, aquele abraço querido. José Davi Vânia Tavares, casal bonito, apaixonado de Cristalina, ouvindo o nosso programa. Bom dia, José Davi Vânia Tavares. E o Fiotão em Lusiânia. Fala comigo, Fiotão. Cê tá bom ou não, garotão?
2: Bom dia, meu amigo Gadual. Quem fala é o Fiotão da Fazenda Caetano, Recanto Sertanejo, no tipo Lusiane. Eduardo, depois você mandou um alô pro meu amigo Cleitinho, irmão do Natal. Tá na Tirada do Leite. Manda um modão pra ele de Jean Giovanni. Gosta demais, é fã. Depois você manda um alô pro meu amigo Tchê, pessoal na Fazenda Indaiá. Beleza? Um abraço, meu amigo. Manda esse modão de Jean Giovanni aí, meu amigo Cleitinho, irmão do Natal.
0: Valeu, Fiotão. Grande abraço pra você e pra toda essa turma maravilhosa aí, ó. A semana abençoada. Alô, Pati, Patrícia, ouvindo o nosso programa em Senador Canedo. Tamo junto, Pati. Beijo. Uma excelente semana. Simbora sim, ó. Christian Ralph, Mito, 5h18. Olha a hora, minha gente. São 5h18. Bom dia, bom dia, bom dia.
3: Bom dia.
0: 5h18.

Olha a hora, 5h21, João Roberto e Robertinho, padroeira. Manda um abraço pra ela, nossa amiga querida Marcinha, que hoje vai preparar aquele rocambole bem gostoso. Pra começar bem a semana, né, Marcinha? Hoje é rocambole, hein, gente? Bem enroladinho, do jeito que ela gosta. Olha a hora, 5h22.

0: Tá aí, saudade bonita do Leandro e Leonardo. Onde estão aqueles olhos? Onde estão aqueles olhos? Teve também João Roberto e Robertinho e Christian Ralph e Mito, agora 5:30.
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2: Uma senhora de meia idade, rapaz, chegou no hospital, mas em frangalhos, tadinha.
3: Sei.
2: Tinha sido atropelada. Aí o médico vem e a enfermeira com aquela papeleta, né? Falou, vai anotando aí, enfermeira. Escoriações na cabeça, fratura no braço direito, cravícula trincada, tornozelo esquerdo quebrado. E de repente virou pra mulher e falou, qual que é a idade da senhora? Falei, 35. Anota também, perda de memória.
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0: Muito bem, de volta às 5:31. Esse é o nosso programa.
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0: Olha, mandar um grande abraço pro amigo Carlito, que tá ouvindo o nosso programa, sabe aonde? Na cidade boa de Rio Verde. Tá lá ouvindo o nosso programa através do aplicativo. Tá conectado com a Serra Dourada no app. Cadu, estou ouvindo vocês pelo app. Coloque-me no grupo Amigos da Serra Dourada. Vamos mandar o link pra você aí, tá bom, amigo? Alô, Nelson Augusto, é o Nelson do Táxi de Crixás, abraçando com muito carinho. A esposa Ângela, confeiteira de bolo de Uirapuru. E um abraço também pro Vander da Pamonha. Ô, Vander, Nelson do Táxi vai passar aí pra tomar aquele cafezinho, hein? Já deixa no jeito aí, né, Nelson? Alô, Marcinha Pinheiro, bom dia, danada. Como é que foi o final de semana? Fala pra gente.
5: Bom dia, Cadu, tudo bem?

0: bem, que Deus abençoe nossa segunda-feira, nossa semana. Abraços para todos os ouvintes, em especial também do grupo dos amigos da Serra Dourada, Renatinho Caçambeiro, Tan Xangai, Francinaldo, Ema Ceteles, Antônio Marcos Campo Alegre, primo professor Marcos, e Alessandra, Adriana, Jane, Leide, Daiane, Eliane, e todos que estão na escuta, Antônio Campos, Marcelo Vascaíno, Laudilene. E
1: E
0: o que que eu vou vender hoje, Cadu?
1: é o rocambole, você falou para mim logo mais, já esqueceu, Marcinha?
0: Você me falou ou eu não escutei, porque eu acordei agora. Vamos pra luta, né, Cadu? Vamos pra luta. Abraços, Marcinha Pinheiro.
1: É aquele rocambole bem enroladinho, do jeito que você gosta, do jeito que você sabe fazer, com doce de leite, é? Ei, Marcinha, Marcinha uma figura. Marcinha, beijo pra você, querida. Relaxa, vai dar tudo certo. Você sabe, né, que a saída é o aeroporto. A saída é o aeroporto, amiga. Pega o avião e ó. Abraço pra Sandra em Lusiânia. Bom dia, Sandra. Beijo pra você, amiga querida. Uma semana abençoada. Ó o Zé Bonitinho aqui com a gente em Gaiapônia. Fala comigo, Zé Bonitinho.
2: Por cá, seu Cadual, né? Escuta, com muita chuva por aqui. Manda um alô aí pra esse povo aí do grupo aí, pra Marcinha Pinheiro, pra todo do grupo da Serra Dourada aí. Eu estarei por cá e tem muita chuva por aqui. Se desse, eu tocadamo do vestido longo aí pra nós.
1: Pois é, Zé Bonitinho. Aquele abraço, querido. Chuvinha gostosa por aí, né? E deixa eu dar notícia da capital Goiânia. Aqui chuvinha boa também, nesse exato momento, às 5 horas e 32 minutos dessa segunda-feira, ó. Começando a semana com essa chuvinha. Aquele climinha frio. Tá gostoso. O clima tá maravilhoso em Goiânia. Obrigado, Deus, por esse clima, né? A gente precisa. Alô, Thales, hein? Crixás, aquele abraço, Thales. Guilherme Brito, como é que você tá, Guilherme? Santa Cruz de Goiás, ouvindo a gente. Sônia Mendes, tá na cidade de Itapaci. Tá chovendo por aí, Sônia? Como é que tá o clima na cidade boa de Itapaci, menina? Super beijo pra você, uma semana maravilhosa e abençoada. Edilson Queiroz, fala comigo, Edilson.
3: Bom dia, Cadu Alves. Mandou um louco pra fazer a barra, não. Deixa aquele Queiroz, pro Alberto Queiroz, pro Maria Queiroz. O Hélio, o seu Demarão, a saída do Isidoro, Carequim, Tec, Tec, Tec, Renatinho Caçambeiro, pra Tainê, pra Baixinha. Oh, e aqui tá caindo água, aqui não tá bacia, no curral, tá chovendo demais.
1: Pronto, olha que coisa boa, hein, Edilson? Chuvinha sempre boa, né, amigo? Grande abraço pra você, uma semana maravilhosa, hiper, mega abençoada, vai dar tudo certo pra você e toda a família. Vamos com fé, Edilson. Alô, Rafael, na cidade de Itapaci, bom dia. A Mari tá em Cristalina, como é que é o negócio aqui, Mari? Cadu, manda o link do grupo Amigos da Serra Dourada para eu mandar pra Luísa. Então tá certo, Mari, vamos enviar pra você o link aí, tá bom, amiga? Valdeir, na cidade de Itapaci, mandou foto pra gente aqui, ó. O Valdeir, gente, é motorista do caminhão de coleta de Itapaci. É água mesmo, hein, Valdeir? Ô, coisa boa, hein, amigo? Hã? Queria estar em casa, deitado, dormindo, esticando as canelas, né? Mas o trabalho nos chama. Para toda a honra e toda a glória do nosso Senhor, a gente segue a vida agradecendo aí pelo trabalho, né, amigo? Logo mais estaremos em casa descansando, né, Valdeir? Vamos começar o dia no trabalho, no 12, arrochando. Alô, Rosimar Silvério, Palestina de Goiás. Fala comigo, Rosimar.
4: Bom dia, Pimentinha. Tudo bem com você? Tudo bem. Meu bom dia hoje vai para as filhas, Roberta, Yuga e Yugiane, e para os netos, Luiz Guilherme, Adriele, Lívia e Bianca. Tchau, obrigado.
1: Valeu, Rosimar, um grande abraço, querido, um beijo, uma semana maravilhosa e abençoada. E a Rosimar, lá de Palestina, de Goiás, bem lembrado, né? Que a gente segue até logo mais o dia 7, hoje segunda 5, amanhã terça 6, quarta 7, na quinta o Pimentinha já volta a partir das 4 da manhã. Então até o dia 7, tô por aqui, hein? Tô na área jogando com você. A moda da Marcinha aí, ó, diz que a Marcinha amanhã vai lá hoje com o rocambole. Vai fazer o rocambole ou não, Marcinha? Ouro Negro e Dorivan, 5h35, bom dia, bom dia, bom dia.
5: Bom dia.
1: Firma o golpe aí, Marcinha, chacoalha a roseira, mulher.
5: Bom dia.

0: E os Cowboys da Viola, de Paulo e Paulino. Me telefone mais. Pode telefonar, fica à vontade, pode mandar mensagem também. Aí, ó, 98480-8453. Esse é o nosso WhatsApp para você interagir, para você participar, para você festar com a gente aqui no programa Café com Leite. Zé Antônio e Divanei, na Barba do Leão. Olha a hora, 5h42, Brasil. Bom dia, bom dia.
1: Bom dia.

0: Aí, a dupla paixão do Brasil, Ginigino, apaixonado por você. Aqui na programação Serra Dourada. Eita, coisa boa. É o melhor da música sertaneja no seu rádio. Até logo mais às 8 da manhã. Ó, teve também Ouro Negro e Dorivan, Ouro Preto e Boiadeiro, Dino Frank e Moraim e Zé Antônio e Divani na Barba do Leão. 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Olha o intervalo e na sequência teremos a nossa reflexão e a oração da manhã. Tá linda, maravilhosa, como sempre. Já já, depois do intervalo.
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1: Segunda-feira, 5 de outubro de 2026, 6 horas e 2 minutos. Tá no ar a nossa reflexão do dia e a nossa oração. Especial para o José Carlos e família em Paracatu, Maria Elza e família em Itapaci, Sônia e a Ciara, Maria das Dores em Cocalzinho, Guilherme Brito em Santa Cruz de Goiás, Marcinha Pinheiro e família em Cristalina, Thales em Crixás, Mari, família e amigos em Cristalina, Gibrail e família em Minasu, Sandra em Lusiânia, Vânia Tavares e família em Cristalina, Vanusa em Paraúna, Claudiron em Goianésia, Joaquim Ferreira em Cristalina e Lúcia e família na Fazenda Pontal. Olha, cuide do que mora aí dentro de você. Sua essência é preciosa e não precisa ser encaixada nos padrões de ninguém. Não gaste sua energia tentando agradar ou provar o seu valor. Seja inteiro no que sente, mas também aprenda a colocar limites. Manter o coração leve não significa carregar tudo sozinho nem aceitar o que te fere. Ame quem você é, sem pressa de se tornar perfeito. Escolha sua paz antes de qualquer expectativa, porque tudo aquilo que você oferece de bom, mais cedo ou mais tarde, volta para a vida de formas que você nem imagina. Senhor meu Deus e meu Pai, nessa manhã queremos colocar diante de Ti tudo aquilo que carregamos dentro do nosso coração. Senhor, cuida da nossa essência. Ensina-nos a entender que não precisamos ser como os outros esperam que sejamos. Que não precisamos viver tentando agradar a todos, nem provar o nosso valor para ninguém. Ajuda-nos a reconhecer o nosso próprio valor, porque fomos criados por Ti, com amor, propósito e dignidade. Pai, dá-nos sabedoria para sentir, mas também para colocar limites. Ensina-nos a dizer não quando for necessário, a nos afastar daquilo que nos machuca e a não carregar sozinhos pesos que não nos pertencem. Tira do nosso coração toda a necessidade de perfeição, que possamos nos aceitar, nos perdoar e compreender que cada pessoa tem o seu tempo e a sua caminhada. Ensina-nos a semear o bem sem esperar reconhecimento, porque acreditamos que todo amor, toda bondade e toda palavra de carinho que oferecemos

sabemos, um dia encontrarão o caminho de volta. Que hoje ninguém se sinta pequeno, esquecido ou sem valor. Que aqueles que estão cansados encontrem descanso. Que os que estão feridos encontrem a cura. Que os que estão tristes encontrem consolo. E o que perderam a esperança encontrem em Ti, Senhor, uma nova razão para continuar. Senhor, cuida de nós, da nossa família e de todos aqueles que estão ouvindo essa oração por essa emissora. Que a Tua paz entre em cada casa, Senhor, acalme cada coração e renove cada esperança. E que possamos seguir o nosso dia com a certeza de que não estamos sozinhos. Somos amados e a nossa vida tem valor. Em nome de Jesus, amém, amém e amém.

Olha, para mim, para você, para nós que somos pecadores, pode até não ter saída, mas para nosso bom Deus, sempre há uma saída.

vida, porque Ele é o Deus de milagre. Pense nisso, comece bem o seu novo dia, entregue nas mãos do nosso bom Deus, cabeça erguida, olhar para frente, e vai dar tudo certo. Olha a hora, são 6:11, 6:11, minha gente, está na hora, bora!

0: E esse é o nosso programa
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0: que é batuta de bom.
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0: Que isso, tá aparecendo Francinaldo duas vezes, Cadu Alves. Grande Francinaldo, aquele abraço, querido. João Paulo e Daniel, te cuida, coração. São 6h13, bom dia, bom dia.
2: Bom dia.
0: Bom dia, Cadu Alves. Bom dia, 6h13.

0: E Salva Meu Coração, Zezé de Camargo e Luciano, que saudade boa, que clássico. Teve também Milionário e José Rico e Bruno e Marrone, A Solidão é uma Ressaca. Para você não perder a hora, confira, 6h31, intervalo e eu volto já. Olha a hora, 6h31.
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1: Muito bem, de volta às 6h35, bom dia!
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1: E o nosso programa segue por aqui.
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1: Olha, muito bom dia para Cristiana Alves, na cidade boa de Itapaci. Bom dia, Cristiana. Rafael, gente boa, boníssima, tá em Itapaci. A Sônia em Aciara, Cleomar em Cristalina. Bom dia, bom dia, bom dia, amigo querido Cleomar. Quem mais? Alderi Alves em São Miguel. Abraçando com muito carinho o marido Zezinho, né? E a irmã Janira, família bonita e abençoada aí da Aldeni. Carmelita Juvencio, Novo Mundo, aquele abraço, querida. Lúcia, na Fazenda Pontal, Edileuza, Domiciano Ribeiro, ouvindo o nosso programa. A Maria Elza está na cidade de Itapaci. Bom dia, Maria Elza. Como é que você está, querida? Keila, Keilinha em São Simão. Bom dia, amiga.
3: Bom dia, Cadu. Bom dia para você e pro Risadinha. Cadu, manda um abraço pro pessoal lá da PAI, o Delvan, todos os alunos, todos os funcionários e o pessoal lá do projeto. E a Márcia, e para todos aqui de São Simão. Cadu, é muito bom falar com vocês. E falar

0: para você, pro Rosadinha, para todos. É, Cadu, é a Keininha de São Simão, Goiás.
1: É isso aí, amiga querida. Keininha de São Simão, um abraço pra você, um abraço carinhoso, aquele abraço fraterno pra todos aí da PAI, né? Aonde a gente tem esse projeto maravilhoso, o pessoal sempre levando uma palavra amiga, sempre aquele abraço especial, aquele abraço gostoso, verdadeiro, né? Um abraço pra todos aí da PAI, esse projeto incrível. Olha, Deus Oride Leite em Montevidil, bom dia Deus Oride, Antônio Marques em Campo Alegre. Carmo de Caiapônia, tá lá ligado no nosso programa, não é isso, Carmo? Alô, Vânia Alves, em Corumbá de Goiás, bom dia, querida. Júlio César, e aí, Júlio César, tá cuidando aí ou não, querido? Júlio César na cidade de Itarumã, tem também a Sinésia lá em Itarumã, bom dia, Sinésia. É coladinho, né, Júlio César, Itarumã, e a Sinésia também Itarumã.
2: Bom dia, Cadu Souza, né, Itarumã, manda abraço pra você na rádio, no Fugir Sérgio, na Itarumã. Pro Raimundo Flamenguista, pra esposa dele, a Nilza, pro Boca do Fotógrafo, pro Marcelão, pro filho do Marcelão, pro filho do Marcelão.
1: É isso aí, Sinésia. Cuida, cuida, menina. Semana nova começou em segundona. 6h38. Tem João Mineiro e Marciano? Caminhão é assim. Para você, amigo motorista, na estrada, no vai e vem. Que Deus proteja a sua ida e a sua volta sempre com você. Te livrando de todos os perigos da estrada. Segura a moda que é boa.
3: Eu

Tá aí, clássico da música sertaneja, Chico Rei Paraná. Você não sabe amar. Se você não sabe amar, aprenda a amar, né? Amor correspondido é tudo de bom. São 6h51, deixa eu agradecer o carinho da audiência da Luzia, Luzia Carlão em Mirassu, Emerson Teles, na cidade boa de Itapaci. Fala comigo, Emerson, bom dia.

0: Ô, meu amigo Cadual, bom dia pra você, meu garoto. E aí? Tá tudo certo aí?
1: Tudo certo.
0: Manda um alô também pra Marcinha Pinheiro, Zé Humberto Caçambeiro. Um alô pra você. E toca a moda boa aí pra nós aí, com Milionário José Rico, Rei de Serra Dourada, apaixonada por Goiás.
1: Tá aí, nosso amigo querido Emerson Teles, ele que não perde nenhuma edição do nosso programa, né, na Cidade Boa de Itapaci. Alô, Zezinho em Cristalina, recebendo aí o nosso abraço, o nosso muito obrigado pela audiência, né, Zezinho? Alô, Marcelão em Santa Maria, no Distrito Federal, aquele abraço. Adriana Martins em Itaguaçu, tudo certo aí, Adriana? É a nossa amiga querida do Novo Dia, né? É a Adri, a morena, do cabelo de fogo, do cabelo vermelho. Adriana, um beijo nesse coração maravilhoso, que você tem aí um início de semana abençoadíssimo. Estamos combinados assim? Hã? Nosso amigo Gleibe do Guincho, já firme e forte na estrada, já restabelecido, né? 100% saúde. Não é isso, Gleibe? Hã? Fica ligeiro agora, hein, amigo? Fica ligeiro. Geusa em Cristalina, Daiane, Paranaiguara, ouvindo aí o nosso programa. Aquele abraço, Daiane, super beijo pra você. Ela abraça com muito carinho aí a Marcinha Pinheiro e todos do grupo Amigos da Serra Dourada. É a Daiane Evarista. Como é que você tá, Daiane? Tudo certo? Maria Amélia em Cristalina. Bom dia, Maria Amélia.
2: Bom dia, meu amigo. Você tá bem, Catu? Tudo bem por aqui, graças a Deus. Chuvinha boa, graças a Deus, né? Graças meus filhos, meus netos, meu marido João, meus amigos da Serra Dourada, minha amiga Silésia, mora aqui em Cristal, perto de mim, nas Três Barras. Minha outra amiga lá das Três Barras, a Yara, a diretora do colégio lá da sede, José Rodrigo de Creóis. Toda a minha família e você, meus amigos da Serra Dourada. Fico com Deus, um abraço para todos.
1: É isso, Maria Amélia. Seja sempre bem-vinda à nossa programação, querida. É a Maria Amélia, gente, lá de Cristalina. Audiência máxima da Serra Dourada em Cristalina, né? Só gente boa aí na Cidade Boa de Cristalina. Alô, Vandete. Vandete em Crixás, ouvindo o nosso programa, tomando um cafezinho e comendo aquele biscoitinho frito maravilhoso e gostoso. Isso aí, Vandete, deu água na boca aqui, hein? Você tá doido, tô até salivando aqui, ó. Que delícia, biscoitinho frito com moquinha, espretinho gostoso do Novo Dia, é tudo de bom. Abraço pra Luzia em Santa Maria, bom dia, Luzia. Lá em Chaveslândia, né? Ouvindo aí o nosso programa, aquele abraço, querida. Pros meninos da Megawatt Serviços Elétricos em Luiz Alves, é o Nenê Engenheiro e o Pedro Eletricista, abraço pra vocês aí. Gorete em Cristalina, bom dia, Gorete. E um beijo carinhoso para Maria do Socorro, na cidade de Itapaci. Ela aqui não perde nenhuma edição do nosso programa. Não é isso, Maria do Socorro? Olha a hora, são 6h55, tem René Ronaldo Fonte de Desejo. Bom dia, 6h55.
3: Bom dia.

Bob Robson, eu te amo aqui no nosso Café com Leite. 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

0: se atrasa, 7h05. É gostoso ouvir o nosso programa, ó. Até às 8, moçada boa. E é ao vivo. Abraçando com muito carinho e desejando aquele bom dia especial para o amigo Hudson em Santa Maria, lá no Distrito Federal. Como é que você está aí, Hudson? Abraçando aí a mãe Sara, o pai Antônio e também a digníssima, né, a esposa Dineia. É a família maravilhosa e abençoada do amigo querido Hudson em Santa Maria, no Distrito Federal. Professor Marcos em Cristalina, aquele abraço querido. Edilson José em São Simão. Tem também a Senira Elias em Maniratuba, né? Abraçando todos aí, ó, lá na margens do Corumbá 3, em Maniratuba. Aquele abraço, Senira, sua beijo pra você e uma semana abençoadíssima. Dona Lúcia, em Chaveslândia. Fala comigo, Dona Lúcia. Bom dia, bom dia.
1: Bom dia, Cadu Alves, tudo bem, meu amigo? Como é que você está? Tudo bem com você? Uma ótima mãe abençoada de segunda-feira pra você, Cadu. Uma boa semana pra você. Aqui é a Dona Lúcia Mendes, Chaveslândia, Minas Gerais. Tô aqui ligadinho ouvindo o seu programa, que é líder de audiência, maravilhoso, bom de ouvir. É nota 10, nota 1000, é só ouro, né, Cadu? Vamos que vamos alegrar as manhãs de segunda-feira. Mande um alôzinho aqui para toda a minha família, tá? Para todos meus amigos e amigas e ouvintes que estão ligadinhos, vindo café com leite, tá? Com Deus aí, tchau.
0: Valeu, Dona Lúcia. Super abraço para você, querida. Uma semana maravilhosa, abençoada e produtiva. 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São 7h10. Embora sim, ó. Gustavo Lima e a Morena Bonita, 7h10, bom dia. Bom dia!
2: Bom dia!
0: Ah, bom dia!
2: Bom dia!
0: Bom dia!
2: Bom dia!

0: Todo mundo tem uma saudade atemporal. E o Negri Solimões e Henrique Juliano. Aqui no programa Café com Leite. É o programa que acorda você para mais um dia de fé. Para mais um dia de muita disposição e alegria. Vem ser feliz com a Serra Dourada, você também. Vem para cá. 7h24.
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0: Música nova dos Cowboys da Viola aí, ó. De Paulo e Paulinho, no fim, no fim.

0: tá aí, Robertinho Miranda, Dói, teve também Di Paulo e Paulino, Rio Negro e Solimões, Henrique e Juliana, Saudade, Temporal, olha a hora, 7:30, um intervalo e eu volto já.
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3: Olá, torcedor! Olá, torcedora! Bom dia! Excelente segunda-feira, ótima semana para todo mundo. Hoje tem bola rolando na Liga das Nações e tem jogo com cara de Copa do Mundo. França e Bélgica se enfrentam às 3:45 da tarde. É a quarta rodada da Liga das Nações. Como curiosidade, essas duas seleções, França e Bélgica, se enfrentaram nas semifinais da Copa do Mundo da Rússia. A França levou a melhor e depois enfrentou a Croácia e conquistou o título da Copa do Mundo no estádio Luzhniki. Portanto, hoje, uma reedição da semifinal da Copa do Mundo de 2018 entre França e Bélgica. Hoje também tem, à 1:00 PM, Chipre e Letônia. Às 3:45, Itália e Turquia. Tem também bola rolando no mesmo horário para Ucrânia e Hungria, Romênia e Suécia, Irlanda do Norte e Geórgia, Bósnia e Polônia, além de Montenegro e Armênia. A Liga das Nações é uma competição que envolve seleções europeias que acontece durante as datas FIFA. E estas e outras informações esportivas você confere diariamente no Serra Dourada Esportes, aqui na Rede Serra Dourada, de segunda a sexta-feira, do meio-dia às 2:00 PM.
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1: Muito bem, de volta às 7h35. Olha o clima de Natal aí chegando, ó. A gente sente o clima do Natal ou não nessa vinhetinha? Olha que delícia. É o Natal chegando aí, turma. E eu tô por aqui. Abraçando com muito carinho nossa amiga querida Marcinha Pinheiro, que já foi lá comprar os ingredientes, né? Os preparativos para fazer o rocambole do dia. Dizendo ela que hoje é rocambole, né, Marcinha?
2: Bom dia, meu amigo. A Marcinha Pinheiro está aqui no Rala, né? Não está sumida. Tô preparando um rocambole, dizendo você que hoje eu vou fazer um rocambole, né?
1: Tem que ser aquele rocambole bem enroladinho, com aquele recheio gostoso que a gente gosta, né? Docinho de leite. Um leitinho. Hã? Qual vai ser o recheio, hein, Marcinha? Vai ser rocambole doce ou salgado? Ei, Marcinha, mas a segunda é assim mesmo, né? É igual carro carburado, tem que ter paciência pra pegar.
2: Cadu, que na segunda-feira quando a gente chega assim meio anestesiado, até que pega no trânsito.
1: Aí.
2: Demora.
1: É verdade, Marcinha, é verdade. Até que esquenta, né? Mas também não é que esquenta, ó. Aí deslancha. Aí vai embora. Aí é só uma alegria. Alô, Zé Francisco em São Simão, fala comigo, garoto.
3: Bom dia, Cadu, meu amigo Zé Cadu. Tudo bom com você, Cadu?
1: Tudo certo.
3: Cadu, Aldo.
1: É nóis.
3: Aqui também tá tudo bom, Cadu.
1: Coisa
3: Cadu.
1: Boa.
3: Chovendo, graças a Deus, o tempo fresco.
1: Olha que trem bom.
3: Cadu, velho, agora que eu tô ligando pra você, Cadu, porque de madrugada não teve jeito do lugar, deu ligado, hein? Tamo aqui na luta. Um abraço, meu irmão.
1: Aê, Zé Francisco, aquele abraço, querido. Gente, escutando aí a voz do Zé Francisco, um pedacinho de novo. A gente lembra de quem? Ó, presta atenção.
3: Bom dia, Cadu, meu amigo Zé Cadu. Tudo bom com você, Cadu? Cadu, Aldo. Aqui também tá tudo bom, Cadu.
1: É uma personalidade que nos deixou há muito tempo e é de Bela Vista. Hã? Lembra de quem? Ou é mera coincidência? É ou não é, Zé? O Zé Francisco vai conhecer. É o nosso saudoso Gerardim. Lembra do Gerardim? Quem lembra dele? Gente, é sério. Pode ser impressão minha, né? De comunicador, de radialista. Mas lembra demais a voz do Gerardim. Ó.
3: Bom dia, Cadu. Meu amigo Zé Cadu. Tudo bom com você, Cadu?

0: Cadu, Aldo. Aqui também tá tudo bom, Cadu. Chovendo, graças a Deus, o tempo fresco.
1: Coisa boa, Zé Francisco. Zé, você lembra do Gerardim, contador de caos? Lá de Bela Vista, saudoso Gerardim? Gente, é impressionante. Pelo menos eu acho, né, o Zé Francisco? Ei, gente finíssima, gente boníssima. É o Zé Francisco de São Simão. Alô, Sandra, na cidade de Itajá. Aquele abraço, Sandra. Como é que é o negócio aí, Sandrinha? Ah, tá. Vamos passar pro nosso departamento técnico para dar uma olhadinha nisso daí, tá bom? Sérgio em São Simão, aquele abraço. Vanderson em Caldas Novas. Tá lá acompanhando o nosso programa, não é isso, garoto?
2: Bom dia, meu amigo Cadu Alves. Rapaz, hoje amanheceu chovendo. Tá chovendo desde ontem aqui em Caldas Novas. Pensa um clima favorável que amanheceu hoje. Rapaz, ainda mais curtindo o programa Café com Leite, não tem nada melhor não, rapaz. Serra Dourada, é bom ouvir. Quero mandar um abração aí pra toda a galera que tá conectada aí na melhor rádio do Brasil.
1: Valeu, Vanderson. A moçada tá gostando aí, né? Tá amando de paixão a Serra Dourada. E a gente chegou com esse projeto aí, ó. Com uma programação diferenciada, uma programação eclética, né? Tocando muita música sertaneja, os grandes sucessos que roda aí no Brasil inteiro. Enfim, é alegria, alto astral, é rádio profissional feito com muito carinho pra todo mundo. Então aí, ó, um abraço todo especial a todos de Caldas Novas. Especial pro amigo Vanderson, né? Que tá lá numa boa conferindo a nossa programação. Alô, Celinho. Em São Simão, diga lá, Celinha.
3: Bom dia, Cadu. Aqui é a Celinha de São Simão. Um bom dia para todos os ouvintes da Serra Dourada, para Valdete, para todos nós. Um dia abençoado. Um bom dia também para você.
1: Valeu, Celinha. Obrigado pelo carinho da amizade, da audiência. Continue sempre com a gente fica feliz aí pelo carinho da sua amizade. E essa é a Serra Dourada, né? Sempre acompanhando a programação aí da nossa rádio preferida. Agora são 7h40. Quero mandar um abraço especial pro nosso amigo Luiz Antônio. Sabe aonde? Na Cidade Boa de Caldas Novas. Indo descansar. É fera da segurança. Estava de QAP dobrado. Estava estivadão. Agora é hora de repor as energias, né, Luizão? Merecidamente. Mas amanhã ele retorna firme e forte aí no batente, no trabalho do dia a dia. Grande Luizão! Tamo junto sempre, super fã da Serra Dourada. Olha, são 7h40. Quem mais? Tem o Chiquinho, lá de São Miguel. Fala comigo, Chiquinho.
4: Bah, fala comigo, sou seu amigo, meu brother. Bom dia pra você e para o José, no Lago da Piranha. Domingão, Joaquim Pretarinho da Mata. E Neném, aqui em São Miguel do Araguaia. Aí, meu forte abraço. E valeu.
1: É isso aí, meu amigo, que sempre acompanha a programação da Serra Dourada, é Chiquinho, sempre bonzinho, sempre firminho. 7h40, bora de música, sim, ó. É saudade boa, é Leandro e Leonardo. Não liga pra ele, liga pra mim. Não pensa nele não, danadinha. Pensa só em mim. Eita, nós! E claro, toca aqui, ó.
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1: 7h41, bom dia, bom dia.
6: Bom

0: Tá aí, clássico da música sertaneja, Leandro e Leonardo, Pensa em Mim. São 7h44, para você não perder o compromisso, confira, são 7h44. E a gente falando aqui, né, que a voz do amigo Zé Francisco de São Simão lembra o Geraldinho, contador de causas de Bela Vista? Olha aí para você ver aí, ó. É ou não é?
1: Ah, Cadu, lembro demais, ó, de Geraldinho, ué. Geraldinho é o cara da bicicleta, né, pôs um cigarro nos beijos. E foi descendo de morro abaixo na bicicleta e com medo de soltar o guidão. E aí o cigarro queimou tudo, queimou os beijos do coitado, né? É, lembro demais, meu irmão. Geraldinho, obrigado por você me comparar com o caba famoso. E com Deus.
0: Isso aí, amigo Zé Francisco, gente finíssima. Geraldinho, contador de causa e prosa, né? Saudade. Rapaz, eu vou te contar um negócio, trem é bom demais, viu, amigo? É bom demais, já tem dias que eu tô observando esse negócio e eu tô bem sem jeito de falar, falei, ah, vou arriscar aqui, vamos ver o que que dá. Zé Francisco, nosso abraço do tamanho do Brasil, viu, meu considerado? Pra você, uma semana maravilhosa e abençoadíssima!
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0: Separados, Carlos e Jader, 7h45, já tem a Grazi Tavares para comandar o seu Manhã Show, 7h45.
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0: E já de separados, essa música é maravilhosa. E toca aqui na Serra Dourada. São 7h49. Deixa eu mandar bom dia pra ela, Sandra Sandrinha, das batidas dos coquetel, né? Dos coquetel top, dos coquetel gostoso. Né, Sandrinha? Sube beijo pra você, amiga. Fala comigo.
1: Cadu, bom dia. Bom dia. Eu dei bom dia mais cedo, mas nem sei se você viu, porque eu tava na correria aqui do meu trabalho.
0: Claro que eu vi, danadinha.
1: Mas desejando uma boa semana para nós e que Deus abençoe sua saúde.
0: É isso aí, Sandrinha. Beijo nesse coração maravilhoso, que você tenha aí uma semana incrível, especial, produtiva, né? Saudável, de coisas boas, de ótimas vibrações e abençoada. Essa é a Sandrinha, gente, lá de Lusiânia. É, diz que tem uma batida afrodisíaca lá que eu vou falar para você, é dos deuses, né, Sandrinha? Ó, deixa em off, abafa o caso. A Edilene Moreira tá em Cristalina. Bom dia, bom dia, Edilene. Simbora sim, ó.

0: E é isso, quando eu amo, e quando eu choro, e quando eu falo com amigos, né? Olha aí, Otávio Martins, Luciânia, tá lá, firme e forte na tirada do leite, Otávio, vulgo Gerardinho, né, Otávio?
1: Bom dia, Cadu, você tá bom, menino? Tranquilo, na paz? Pois é, Cadu, nós tá butucando aqui no Piancó, menino, tirando leitinho, né? Chuvinha chegou, bom demais, viu, Cadu? Graças a Deus que tá tudo na paz, tranquilo, Cadu.

0: Alô!
1: Alô, coisa boa! Valeu, Otário, Watts e Luziane. Aquele abraço, meu considerado. Uma semana abençoada, gente. É muita saudade do Gerardinho, né? Lembra aí? Ei, Gerardinho, que deixou saudade. Manda um abraço aqui, ó, pra Sônia Mendes, na cidade de Itapaci. Bom dia, Sônia! A Marlene Pereira, da cidade de Itapaci, também acompanhando o nosso programa, né? Abraçando toda a família e todos aí do grupo Amigos da Serra Dourada. Gleibe, tá na estrada. Onde é que você tá, Gleibe? Tá em casa. Você não falou, meu amigo. Você só deu bom dia e, ó, vazou na braquiara. Zé Francisco em São Simão, aquele abraço, Zé, Brazinha, em Cocalzinho, ouvindo aí o nosso programa. Juliana em Minasu, bom dia, Juliana. Maria Amélia em Cristalina, Solange em Cristalina, ouvindo a gente. Marquinho e Leidiana no Hospital das Bicicletas. E o Marcelo, ó, já lá, ó, trabalhando na Arte Mídia. E por hoje é só. A gente volta amanhã, terça-feira, a partir das 4 horas da manhã, em mais uma edição do nosso Café com Leite. Lembrando que a gente fica até o dia 7, tá? A partir do dia 8, chega ele, o fixo, o nosso amigão querido Luiz Carlos Pimenta, o nosso Pimentinha, para comandar com alegria e alto astral o seu programa, que é o Café com Leite. Então a gente fica até o dia 7 e no dia 8, senhoras e senhores, abrem alas que ele vai passar. Luiz Carlos Pimenta chegando com tudo. Vem aí a nossa amiga querida Grazi Tavares para comandar o seu Manhã Show. Para você, um grande abraço, beijo nesse coração maravilhoso e até amanhã, se Deus quiser e assim nos permitir. Fica com Deus, cuide-se bem e até lá. Tchau, tchau, valeu!

E aí, tá tudo bem com você? Começou bem essa manhã de segunda-feira? Por aqui um climinha mais fresco, uma chuvinha tranquila. E eu desejo que você tenha uma semana abençoada, cheia de coisas boas pra você e pra sua família. Tá só começando o nosso Manhã Show. Daqui a pouquinho eu já te conto nossa pergunta do dia. Você participa com áudios de até 30 segundos. 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Combinados? Bora começar, então, muito bem com Rick Martin, Luan Santana, Estranho, 8 e 2. Boa semana!

0: de Serra Dourada, eu não sou terapia, Danilo e Davi aqui na programação do nosso Manhã Show, 8h10, bom dia pra você.
1: Salve, salve minha consagrada, salve, salve meu consagrado, estamos aqui nesta segunda-feira, segundona, dia 5 de outubro, sempre agradecendo o seu carinho, hein? Lua minguante no signo de Leão. E o Expedito me diz o seguinte: bom dia, João, sou sagitariano, não tenho sorte no jogo, por que será? Logo após Peixes, Expedito, vou passar os números e também uma simpatia porreta pra você, valeu? Agora, Camila Ravanelli chegando com o horóscopo do seu signo. Bom dia, Camila.
2: Bom dia, João. Feliz segunda-feira, que seja uma semana abençoada. E vai ser, né? Tem feriadão aí pra próxima semana, vai ter emenda. Então, acho que todo mundo já começa a semana animado. Então, chegou a hora. Vamos saber o que os astros têm pra gente hoje com o horóscopo do João Bidu. Atenção para você do signo de Áries, a semana começa agitada, com destaque para criatividade, boas ideias e comunicação eficiente no trabalho. Sorte aparece na manhã e no fim do dia, favorecendo apostas e investimentos. No amor, solteiros podem mudar de status, hein? Na vida 2, tudo se resolve. Hoje a sua cor é violeta e os palpites são 23, 41 e 13. Oi, Touro! O dia favorece compras, tá? Compras pro lar e momentos em família. No trabalho, o dia é ideal para cuidar das tarefas diárias, mesmo que inicialmente haja dificuldades com colegas, mas a melhora é esperada. No amor, os relacionamentos estáveis permanecem protegidos apesar do ciúme. Hoje, a sua cor é azul claro e os palpites são 40,

0: 31, 50 e 59.
1: Gêmeos,
0: no trabalho sua comunicação acelera tarefas, mas atenção à distração pela manhã. Nas amizades, as redes sociais promovem conexões. No amor, o clima é leve, com boas conversas e possibilidade de paixão instantânea, hein? O dia favorece interação, aprendizado e aproximações. Hoje a sua cor é verde e os palpites são 53, 17 e 50.
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2: De volta! Na verdade, tá na hora da nossa pergunta do dia. Então vem participar, responder. Áudio de até 30 segundos. Ai, ai. Hoje a gente quer saber de você qual que é o assunto que você mais gosta de conversar. Qual é? A gente quer saber. Qual é o assunto que você mais gosta de falar? Se alguém tocar nesse assunto, você vai dar sua opinião, você vai falar, você vai entrar nesse assunto. Por exemplo, tem gente que gosta muito de falar sobre futebol, né? Tem gente que gosta de falar sobre comida, sobre viagem. Tem uma colega aqui que tudo que é viagem pode falar com ela que ela entende. Tem gente que gosta de quê? De falar sobre receitas. Tem gente, enfim, tem muita coisa. E eu quero saber de você que tá aí me ouvindo. Do que você mais gosta de conversar sobre? Qual é o assunto que você mais gosta de falar? Essa é a nossa pergunta do dia. Você responde até 30 segundos aqui pelo nosso WhatsApp. Aproveita que você já vai mandar mensagem, responder a pergunta. 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Enquanto você participa, bora para os recados. Bom dia, Maria Amélia.
3: Bom dia, Grazi. Aqui é Maria Amélia, minha amiga. Você
2: tudo
3: tá bem?
2: Bem?
3: Bom dia, meus amigos da Serra Dourada. Abraço para minha filha Jaim, Maitê, filha dela, Luan Rafael. Minha outra filha Jaciara. Os filhos dela, Eloá.
2: Certo.
3: Todos dois têm o casalzinho. Coisa mais linda da vovó.
2: Gracinha.
3: Vovó. Deus abençoe a todos vocês.
2: Amém.
3: Meus amigos da Serra Dourada. Passa a música de Luan Santana que ela gosta, Jaim. Com Deus, um abraço para todos.
2: Beijo.
3: Deus abençoe de todos vocês.
2: Amém.
3: Com Deus,
2: a todos nós. Obrigada. José Davi e a esposa Vânia Tavares estão em Cristalina ligados com a gente. Um abraço. A Neuza em Montevidil também já participando. Beijo. Heraldo.
4: Bom dia, Grazi Tavares. Como você tá, Grazi? Tudo bem? Aqui tá tudo bom, graças a Deus. Um dia abençoado para todos nós.
2: Amém.
4: Solzinho aqui hoje não tá reinando não, viu, Graça?
2: Tá não,
4: o tempo
2: né?
4: Tá fresquinho. Graça, quero mandar um alô para o Arley, Viviane, Lucas e Eloá. Também quero desejar os parabéns para meu filho Enéas Neto e minha nora Daiane, que estão fazendo aniversário de casamento hoje.
2: Que bonitinho.
4: Que Deus os abençoe.
2: Amém.
4: Sempre e dê saúde. Tá bom, Graça? 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É bom ouvir.
2: Sempre bom ouvir, Heraldo. Felicidades para ele. Tudo de bom sempre, tá? Jaqueline, bom dia.
5: Bom dia, minha amiga Heraldo.
2: Tudo bem?
5: Tudo bem. Passando para te desejar uma ótima segunda-feira.
2: Amém, para nós.
5: Uma semana abençoada. Que Jesus abençoe e te proteja sempre. Tô aqui, ligadinha, ouvindo você.
2: Obrigada.
5: Adoro ouvir você, Graça. Você traz alegria às nossas manhãs.
2: Obrigada, um beijo.
5: Beijo no seu coração, fica com Deus.
2: Um dia maravilhoso por aí, viu, Jaque? Ramon tá em Morrinhos, ligado com a gente, um abraço pra você. Marcos Viola tá em Crixás, mandando alô pro pessoal do Lava Jato Ribeiro, Cauã, pai Marcos. Tô lá agarrado, ligados com a gente, um bom dia, bom trabalho. Gleide Vieira em Caiapônia também já participando. Cleuton, bom dia.
6: Bom dia, Grazi. Cleuton aqui do município de Caiapônia.
2: Tudo bom?
6: Indo pra casa aqui pra fazenda. Climinha bom, chuvoso. Bem fresco, graças a Deus.
2: Amém.
6: E na companhia da Serra Dourada.
2: Adoro.
6: Tamo junto.
7: 5 ventiladores e um ar-condicionado.
2: Aí, gostei de ver. Boa viagem, vai com Deus. Abração aí pra toda a família. Leandro Ferreira, no sítio Olhos d'Água, ligado com a gente. Bom dia. Gil Gomes, em Cachoeira de Goiás, também já participando. Ulisses está em Cocalzinho, está mandando abraço para a tia Beth, que mora em Brasília, para todos da família, para nós aqui da rádio, desejando um bom começo de trabalho. Obrigada. Gleb do Guincho, ligado com a gente também. Um abraço, bom dia. William.
8: Bom dia, Grazi.
2: Tudo
8: bom
2: bem?
8: Dia a todos. Tenha uma ótima semana. Grazi, o assunto que eu gosto mais de comentar é sobre futebol.
2: É mesmo?
8: Principalmente se envolver o meu Flamengo. Eu assim é meu assunto.

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1: Acabou, né? E você que tá aí ligado, o Ira já respondeu pra gente, eu quero saber de você. Qual que é o assunto, assim, que você mais gosta de conversar? Áudio já até 30 segundos, tô esperando sua resposta.

0: Muito bom dia, chegando nesse início de semana, trazendo as quentíssimas do mundo das celebridades. A gente abre falando sobre Carlinhos Maia. Ele reapareceu nas redes sociais depois de passar alguns dias mais afastados e fez um desabafo bem pessoal. O influenciador contou que teve momentos de pensamentos ruins, chorou bastante e decidiu se permitir a sentir o que estava vivendo. Ele disse que depois de tantos anos exposto nas redes sociais, às vezes esquece que também precisa simplesmente ser humano. Mas tranquilizou os seguidores e garantiu que está tudo bem com ele. Tem mais, hein? Carlinhos revelou que foi convidado para estampar a capa de aniversário de uma grande revista de moda brasileira. E por isso, e por outros motivos, ele decidiu sim ficar um pouco mais quieto e viver simplesmente o seu lado humano de toda essa história. A gente segue daqui desejando melhoras e dias mais positivos na vida do influenciador Carlinhos Maia. Voltamos já já com mais uma quentíssima.
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2: Às 7 horas, 8h26. Bom dia pra você.
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4: 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A felicidade que o seu amigo peludo traz para a sua casa é incrível, não é mesmo? 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Estimule desde pequeno o convívio com outras pessoas e animais para contribuir no seu crescimento e comportamento. 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
1: 8h32, Gustavo Lima.

0: Capítulo desta segunda-feira de A Nobreza do Amor. Tem início a festa de Cosme e Damião em Barro Preto. Ana Maria felicita Mundica por seu trabalho no ateliê. Fuad se aproxima de Belmira. Miguel lamenta sua prisão e Adonis o conforta. Januário se declara para Ana Maria e os dois se beijam. Virgínia chega com Gendal a Barro Preto. Contei o que vai acontecer hoje em A Nobreza do Amor.
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2: De volta com a nossa pergunta do dia, convidando você a participar, responder aqui no 629-8480-8453. Qual que é o assunto que você mais gosta de conversar? Puxou esse assunto com você, acabou. Não fica sem conversar mais. Conta pra gente qual é. Até 30 segundos. Bom dia. Oi.
3: Bom dia, negadura. Oi, negadura. Vamos que vamos. Vamos ouvir essa rádio apaixonada aí por Goiás aí, ó. Janine Chita Passi, sobre a pergunta do dia. Ah. Eu gosto de falar muito de comida e viagem. Se eu pudesse, eu só vivia viajando, viu, Graça? Um abraço aí. Abençoada semana pra todos nós ouvintes.
2: Eu te entendo, minha amiga Janice. Como eu te entendo, viu? Um bom dia pra você, Joaquim Silva.
4: Salve do Goiás, como é que você está? Tudo bem? Graças aqui, eu canto Joaquim Silva, Salve do Goiás. Eu gosto de falar sobre o meu sertanejo, que eu canto meu sertanejo, eu gosto muito do meu sertanejo, viu? Que Deus abençoe você, a todos os ouvintes da Rádio Serra da Rádio. Quero mandar um abraço para meu irmão eterno, meu irmão Garavela, esposo dele eterno, meu cunhado Nelsinho, na Vila Conde de Goiânia, meu sobrinho, me chamo de sobrinha Mônica, a minha amiga Alzira e todos da Vila Conde. Um abraço, Deus abençoe, um bom dia.
2: Beijo para você e para toda a família. Ana Leide tá em Crixás, também tá ligada com a gente, um abraço. Branco tá em Arizona. Sônia, lá no setor Novo Horizonte, participando da promoção, entrando numa fria, né? Um beijo, bom dia pra você. E tá mandando um abraço pro sobrinho, Ronei, que trabalha de chaveiro aqui em Goiânia. Um abraço pra ele. Paulo Afonso, em Santa Terezinha. Graça, respondendo a pergunta, política e os acontecimentos do dia a dia, o assunto que ele mais gosta de conversar sobre, né? Um abraço pra você. Deus Ori de Leite, tá em Montevidéu também já participando. Bom dia, Bel!
5: Graz, bom dia. É Bel Lavadeira. Tá um boa. Abraço pra você, viu? Seja feliz hoje e todo dia. Amém. É, Graz, o assunto que eu gosto de falar sobre a pergunta do dia. Você sabe que eu sou mãe 15 vezes? Sobre criar. Adoro criança, viu? Agora mesmo chegou o casal de neto aqui, que todo dia vai ficar aqui de manhã comigo. Até nós do almoço. Eu gosto de falar sobre criança. É isso que eu gosto de falar. Dá banho em criança?
2: Tá bom.
5: Cuidando de criança. Quando eu vejo uma criança suja, só serve se eu arrumar. Dá banho e arrumar. Um beijo, um abraço. Um belo lavadeira. Fica com Deus aí, filhota.
2: E esses netinhos devem gostar dessa avó, hein? Você tá doido? Um beijo pra você, minha amiga. Bom dia. Osmarina tá em Minaçu, já participando, se inscrevendo na promoção, um abraço. Gabriel Marcelino em São Simão, mandando alô pro pessoal da Lumix Som de Car na Rua 2. O Nilo, Gabriel Marcelino, pro Marquinho no Hospital das Bicicletas em São Simão. E um abraço para todos da Serra Dourada. Obrigada, bom dia. Maria do Carmo tá na Chácara Retiro em Aciara, ligada com a gente. Bom dia, já se inscrevendo aí na promoção, boa sorte. Fátima.
6: Bom dia, Graça.
2: Oi, tá boa?
6: Tudo bem com você?
2: Eu tô bem, você?
6: Aqui tá tudo bem. Tô passando pra te desejar

0: bom final de semana, não só para você, mas para todos nós. Beijo, Grazi, beijo no coração.
1: Beijo, bom dia para você, uma semana abençoada também. Gil Gomes está em Cachoeira de Goiás, já ligado, participando, abraço. Ulisses está em Cocalzinho, um assunto que ele mais gosta de conversar, com certeza, sobre viagem, né, Ulisses? Um abraço. Ivanilton.
2: Bom dia, Grazi Tavares.
1: Bom dia.
2: Bom dia, Serra Dourada. Grazi, mandou um abraço, um alô para minha esposa, Maria Pereira, para o filho dela também, Gabriel.
1: Certo.
2: E manda um para a Ivanha e para a filha dela, Dalice e Vitória. Que Deus abençoe você e você, uma mulher maravilhosa, um locutor especial para todo mundo na Rádio da Serra Dourada, ouvir sua presença, sua voz. Você é romântica para todo mundo, com a voz delicada que você tem. Você conquista todos os corações. Você é uma mulher 10. Que Deus te abençoe e te ilumine. Ivanilton Ribeiro, que está mandando a mensagem para você.
1: Obrigada, viu, meu amigo? Um excelente dia. Seja sempre bem-vindo por aqui. Cleusa Maria tá em Itapaci ligada com a gente, um abraço também, uma semana incrível. Daqui a pouquinho eu venho com mais recados, pode ser? Enquanto isso você participa e responde. Hoje a gente quer saber qual que é o assunto que você mais gosta de conversar. Até 30 segundos, tô esperando sua resposta.
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1: Chegando Panda, Corpo Nu, 8h44, bom dia.

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1: 8h48, Pedro e Benício, bom dia.
2: Todo mundo tem uma lembrança boa, né? Então vamos cantar assim, ó.

0: de Serra Dourada, apaixonada por Goiás, recordação do ano de 2003, tema da novela Celebridade, lembra dessa? 8h55, chegando humor, intervalo rapidinho, na sequência, muito mais música pra você, não saia daí.
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3: A mulher chegou no médico, falou, doutor, eu vim fazer uma consulta. Eu vou no supermercado fazer compra. Quando eu chego lá em casa, eu vou a pé. Doutor do céu, eu tô cansada, eu tô com falta de ar. Doutor, o que que o senhor acha que eu devo tomar? Toma um táxi, minha filha.
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2: De Serra Dourada, apaixonada por Goiás. Obrigada pela sua companhia, pelo rádio ligado. E vem comigo que aqui só tem coisa boa.

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1: 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Então você que tem interesse em concorrer ao cargo de guarda civil municipal, faça a sua inscrição até o dia 9 de outubro para o concurso público em Caldas Novas.
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1: 9 em ponto, chegando Maiara e Maraísa.
2: Existe uma teoria que se chama 90-10. Onde uma pessoa tem 90% daquilo que você procura em alguém. Só que você foca naqueles 10% que falta. Aí você vai pra rua, se aventura. E realmente você encontra aqueles 10%. Mas não se deu conta que perdeu os 90%.

0: Pra você que é do signo de câncer, há boas energias para conquistar reconhecimento ou investir no lar, mas é preciso cuidado para evitar prejuízos, tá? À tarde, o foco aumenta para alcançar metas profissionais ou buscar novas oportunidades. No amor, o ciúme e a possessividade podem gerar conflitos, então, ó, cuidado, tá? Hoje a sua cor é creme e os palpites são 35, 59 e 41. Leão, sua energia fica elevada nessa segundona, favorecendo amizades, sonhos e também estudos. Pode haver um clima tenso em casa pela manhã, mas mantenha calma, tudo se resolve. No trabalho, seja paciente e focado. No amor, bom humor e conversas agradáveis fortalecem o relacionamento ou conquistam o crush. Hoje a sua cor é preto e os palpites são 4, 59 e 32. Virgem. Alô, alô, virgem! Atenção à comunicação de manhã para evitar mal-entendidos em contatos importantes. Nas finanças, a chance de receber uma quantia inesperada, favorecendo o encerramento de um ciclo problemático. No amor, podem surgir novidades na conquista, mas cuidado com segredos que podem ser revelados, tá? Hoje a sua cor é verde claro e os palpites são 7, 2 e 43.
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2: Hoje na pergunta do dia, a gente tá falando sobre coisas que você gosta de conversar. Se alguém for tentar puxar um assunto com você, vai desenrolar bem se for sobre qual assunto? O que, que é que você mais gosta de conversar? Conta pra gente, até 30 segundos, vem participar e responder. Bora ouvir os recados? Bom dia!
3: Aqui é Grazi, aqui é o Flins, de São Miguel do Araguaia.
2: Tudo bem?
3: Desejando um feliz aniversário, que Deus abençoe e proteja e dê tudo do que ela precisar e desejar. A minha esposa, Maria Lúcia Ferreira.

0: Souza, que acabou de ficar mais velhinha ontem. E um abraço também, Graça, pra você e toda a sua família.
1: Obrigada.
0: E todos os que ouvem a Serra Dourada.
1: Um abraço aí pra toda a família, parabéns pra esposa, muitos anos de vida, saúde, tudo de melhor. Vanson, tá em Caldas Novas, ligado com a gente, sempre curtindo a Serra Dourada, né? Um abraço. A Wanda de Oliveira tá em Cocalzinho também já participando. A Sara, no residencial Vale dos Sonhos, se inscrevendo também na promoção. Cairon, em Paranaiguara, o Cairon Pedreiro tá ouvindo a gente, desejando uma ótima semana para todos os ouvintes. Andréia, em Caldas Novas, também já participando da promoção, entrando numa fria, boa sorte. Alan Godoy tá em Palestina de Goiás, desejando o dia com muita alegria. Obrigada para você também. Diana, bom dia.
2: Oi, Grazi, bom dia.
1: Tá
2: tudo
1: boa?
2: Bem?
1: Eu
2: Diana,
1: bem.
2: Aqui do Sítio Dois Irmãos, em Nova Glória. Curtindo aqui a Serra Dourada, com essa chuvinha maravilhosa. Um beijo,
1: tá bom,
2: Grazi.
1: Tá?
2: Bom início de semana aí pra todos.
1: Amém.
2: Tô aqui, ligadíssima na rádio. Grazi, confere, por favor, se eu conseguir cadastrar na promoção.
1: Vou
2: obrigada, um beijo.
1: Beijo, Diana. Boa sorte aí na promoção. Deixa ver se mandou tudo certinho, tá tudo correto, tá? Mandou nome completo, mandou cidade, mandou bairro, já tá participando. Boa sorte. Mais recados? Bom dia!
3: Bom dia, Grazi! Tudo bem com você? Edilene,
1: tudo bem,
3: aqui
1: você?
3: Do Jambreiro, município de Paracatu. Grazi, o que eu gosto mais de parar e conversar é sobre pescaria. Nossa, sou apaixonada.
1: Mesmo?
3: Qual é o anzol? Qual é a isca? Qual
1: acabou,
3: é a linha?
1: Né?
3: O lugar, principalmente.
1: Olha,
3: né?
1: Que bacana.
3: É o principal. Mas eu amo. É pescaria. Manda um alô aí, um beijo aí pro meu marido Genival, meu cunhado Dedê e todos aqui do Jambreiro.
1: Certo.
3: Aqui tá chovendo, graças.
1: Ai,
3: desde
1: que bênção.
3: Ontem. Deus abençoe todos
1: aqui,
3: nós.
1: Aqui também tá, minha amiga. É uma chuvinha tranquila, fininha, daquelas mais boas. Cristiano, em Caldas Novas, ligado com a gente, participando da promoção, boa sorte. Dayamerson, em Cristalina, lá no Jardim Roma, também se inscrevendo e respondeu a pergunta. Gosta mais de conversar sobre futebol, sobre esporte em geral, né? Beijo pra você. Edilene?
4: Bom dia, Grazi.
1: Oi!
4: Deus te abençoe e te dê
1: Amém.
4: Um bom dia. Aqui em Cristalina hoje, Grazi, só benção, chuva, graças a Deus. Pensa num
1: boa.
4: Tempinho bom que tá em Cristalina hoje.
1: Eu imagino.
4: E respondendo sua pergunta, Grazi, meu assunto preferido é pescaria, porque eu sou completamente viciada
1: Mesmo?
4: Em pescaria. Adoro pescar. Não gosto muito de comer, não, Grazi. Eu gosto é de pegar o peixe. Então, o meu assunto é pescaria. Falou em pescaria e se me chamar pra pescar, então, misericórdia.
1: Acabou, né?
4: Aí é que eu fico mais fanática ainda.
1: Que coisa boa. Um beijo pra você. E tanto que é legal quando alguém puxa um assunto com a gente de uma coisa que a gente gosta, que a gente se interessa. Tanto que é bacana, né? Chiquinho tá em São Miguel do Araguaia, ligado também, participando. José Figueiredo em Caldas Novas, beijo pra você. A Josineres em Cristalina, um abração, já tá concorrendo aí na promoção, boa sorte, tá? Maria Rosa em Itapaci, uma abençoada semana pra você, Grazi. Amém, pra nós. Mari.
5: Bom dia, Grazi.
1: Oi.
5: Aqui é a Mari Lopes. O assunto que eu mais gosto de conversar, assim, quando eu tô com as amigas, a gente conversa muita coisa, né? Que você sabe, eu converso demais, mas eu gosto de conversar sobre os filmes, série, a novela, falar sobre os filhos, né? É o assunto mais que eu gosto de conversar. Um dia abençoado pra todos. Uma ótima segunda, Grazi.
1: Amém, pra todos nós, Mari. Abração pra toda a família em Cristalina, também ligado, participando. E você, que tá aí ouvindo a gente, ainda não respondeu, a gente quer saber hoje, qual que é o assunto que você mais gosta de conversar? Conta pra gente, até 30 segundos tô esperando seu recado. Na Serra Dourada. Bora voltar no tempo com Yahoo, Mordida de Amor, 9:12, bom dia.

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2: Muito bem, de volta por aqui com outra quentíssima do mundo das celebridades. Ari Mirelli está aproveitando uma viagem para Orlando em família, ao lado do maridão João Gomes e dos filhos Jorge e Joaquim. E olha que fofo, ela contou que depois que virou mãe, viajar ganhou outro significado. Antes pensava nos lugares que queria conhecer, agora pensa primeiro no que os filhos vão gostar. Ela também falou que adora criar boas lembranças para os meninos. E segundo a própria Ari Mirelli, como João viaja muito por conta dos shows, quando os quatro conseguem ficar juntinhos, ela faz questão de curtir cada minuto. Parabéns a essa linda família. A gente segue de olho em tudo que acontece no mundo das celebridades. Eu volto já já com mais uma quentíssima. Não sai daí não.
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3: Acerte a hora, 9h24. Bom dia pra você.
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5: A seleção brasileira, que sábado venceu por 4-0 a Índia, com um gol de Estevão, outro de Pedro e dois de Samuel Lino, agora vai voltar a campo no mês que vem, na última data FIFA de 2020.

0: 2026, que será entre os dias 9 e 17 de novembro. Nesse período, a seleção do Brasil vai jogar contra o Japão no dia 14 no Japão e no dia 17 contra a seleção de Singapura. Além da vitória de sábado, 4-0 sobre a Índia, o Brasil nesta data FIFA empatou 1-1 com a Austrália e venceu os australianos por 4-2. É a seleção brasileira iniciando o ciclo para a Copa de 2030. 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
3: Show de volta, 9h31, chegando informação em saúde com Bruno Carvalho.
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5: O entrevistado da semana do Meu Médico, Meu Amigo é o Dr. Boaventura de Queiroz, infectologista. Dr. Boaventura de Queiroz, o que é o vírus Zika?
6: O vírus Zika é um vírus da família dos arbovírus, que significa um vírus que sempre para chegar no ser humano vai precisar de utilizar de um vetor, ou seja, um mosquito, que no caso é principalmente o Aedes aegypti. Esse vírus, ele tem a capacidade de gerar uma doença em quem ele compromete, no caso de uma mulher principalmente, um quadro febril e muita coceira no corpo, manchas no corpo e coceira. Esse é um quadro típico do Zika.
5: Ele é transmitido apenas pelo mosquito Aedes aegypti, doutor?
6: Sim, no nosso meio o vírus é sempre transmitido pelo Aedes aegypti. E é por isso que hoje nós chamamos que o Aedes aegypti é um cavalo de Troia, porque carrega várias possibilidades de vírus.
5: O entrevistado da semana do Meu Médico, Meu Amigo, é o Dr. Boaventura de Queiroz, infectologista. Dr. Boaventura, muito obrigado e até amanhã.
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3: 9h33, bom dia.

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2: Por você, eu dançaria.
3: Segunda-feira, por você, Lucas é agredido e ameaçado, e Juarez o socorre. Suelen fica confusa com seus sentimentos por Maik. Bela cuida de Lucas. Vitor é

0: é elogiado por Ricardo. Pérola sai com Manuel. Leandra convida Toy para acompanhá-la a um evento. Vanessa entrega a Giovana uma lista de demissão de funcionários do hospital. Vitor se automedica e falha diante de Ricardo durante um procedimento médico. Bela ajuda Vitor. Bela se revolta com a demissão em massa de funcionários do hospital e se demite diante de Vanessa. Conte o que vai acontecer hoje em Por Você.
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2: Libriana, Libriano, o dia começa com energia renovada, mas atenção ao separar amizade e dinheiro para evitar perdas. No trabalho, colaboração e diálogo são essenciais para alcançar metas. No amor, alguém conhecido pelas redes ou amigos pode despertar interesse com um romance protegido, hein? Hoje a sua cor é lilás e os palpites são 41, 60 e 51.
1: Escorpião,
2: astral, favorece o planejamento e superação de desafios pessoais, especialmente de manhã. No trabalho é momento de reavaliar direções com maior concentração à tarde para finalizar tarefas. No amor, investir na aparência aumenta o charme, impulsionando relacionamentos e novas conquistas. Sua cor é verde esmeralda e os palpites para hoje são 40, 33 e 6.
1: Sagitário.
2: Oi, Sagita! Seu otimismo contagia as pessoas e é um bom momento para ampliar conhecimentos ou viajar, se possível, claro. No trabalho, tarefas em grupo têm boas energias. Na vida amorosa, seu jeito animado atrai admiradores e o bom humor favorece o romantismo com o parceiro. Hoje a sua cor é branco e os palpites são 20, 16 e 30.
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3: De volta já com a nossa pergunta do dia. Vem participar, responder áudio de até 30 segundos. 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Hoje na pergunta do dia a gente quer saber qual que é o assunto assim que você mais gosta de conversar. Conta pra gente. Vânia, bom dia!
4: Bom dia, Graça. Aqui é a Vânia da Cris, Curubá de Goiás.
3: Tá bom.
4: É uma semana abençoada, iluminada por Deus. E aí, tá chovendo? E pra cá tá caindo nada. Tá fresquinho, graças a Deus.
3: Ah, então um climinha muito bom. Por enquanto acho que parou a chuva por aqui, mas tá aquela bem fininha, tranquilinha. Marcinha, bom dia!
5: Bom dia, Grazi, tudo bem?
3: Que Deus
5: abençoe a nossa semana, nossa segunda-feira. Abraço para todos os ouvintes, em especial os amigos do Grupo da Serra Dourada. Grazi, a coisa que eu mais gosto é sentar com uma pessoa já mais de idade, um idoso, e ouvir a história de vida deles, do passado,
3: tudo
5: que já passou, que já viveu. Eu amo, do maior 10, sentar ao lado de uma pessoa assim de idade e escutar. Eu gosto demais, mais mesmo. Abraço, Marcinha Pinheiro.
3: Beijo, Marcinha, bom dia. Cristina Souza tá em Tapacilha, desejando um bom começo de semana para todos nós. Amém. A Mari tá em Cristalina. Bom dia, Grazi. Uma semana de muitas bênçãos para vocês, minhas amigas. Grazi, Maria Vitória, Maia e todos da Serra Dourada. E manda um abraço carinhoso pro nosso amigo Pimentinha em família e pra minha querida amiga Luísa Maria, conhecida como Luísa Davon, aqui no bairro Dene. A vocês da Serra Dourada, meu abraço carinhoso. E quanto à pergunta do dia, eu gosto quando me perguntam: você gosta de ir pra fazenda pescar? Digo, amo. Aí ficamos conversando tanto que até espantamos os peixes. Beijo no seu coração. Obrigada, Mari. Bom dia pra você. Felipe tá em Caldas Novas, lá no Jardim Roma, participando da promoção. Boa sorte. Pessoal no Hospital das Bicicletas, Marquinhos e Leidiana, tá mandando um bom dia pro Reines Bicalho. Um abraço pra você. Eucler, bom dia.
6: Bom dia, Graça. Eu, Eucler de Pameri.
3: Tá tudo bem? Uai,
6: é a coisa mais linda que existe no mundo, é conversar sobre vocês, né? Trocar um assunto, falar das mulheres da nossa vida, que tem minha mãe, tem minhas irmãs, tem minha sobrinha e outras por aí. Bom dia.
3: Menino.
6: Parabéns, aniversário nesse mês, parabéns.
3: Tá chegando. Lá pro dia 26, um abraço. Cristiano, bom dia.
7: Oi, Graça, bom dia. O assunto que eu gosto de comentar é sobre as coisas boas do passado, quando você encontra um amigo, começa a contar, né? Do passado é muito bom lembrar as coisas boas.
3: É, com certeza, essas melhores recordações, né? A Nilma Júlia tá em Cristalina, falou que o assunto que ela mais gosta é sobre culinária. É Simão, lá na Fazenda Piscamba, ligado com a gente. Um abraço, bom dia. Zilmar, em Cristalina, também ligado com a gente.

0: a Gilca Palazzo se inscrevendo aí na promoção. Lorival tá em Itapaci, beijo pra você. Antônio Alcântara em Cristalina já participando também. Meu amigo Marcelo.
1: Bom dia, com alegria, minha amiga Graça Tavares. Um bom dia pra você, minha locutora Nota 1000 e todos os ouvintes, os melhores do Brasil. Um bom, excelente início de semana pra todos. Sobre essa pergunta do dia, Graça, a coisa que eu mais gosto de conversar é futebol, né? Falando bem do Vasco e mal do Flamengo. Chama que é pressão, chama que é pressão. Aqui é Marcelo do Vascão.
0: Se você não falasse, eu nem ia saber que você gosta de falar do Vasco, meu amigo. Um abraço. A Luísa, na Cidade Ocidental, desejando que Deus abençoe a nossa semana, amém. Rosângela, na Fazenda Tapete Verde, em São Miguel do Araguaia, também ligada, beijo, bom dia. Fiotão.
2: Bom dia, minha amiga Graça Tavares, que fala é Fiotão da Fazenda Caetano, Recanto Sertanejo, município Luziano. Graça Tavares, depois você mandou um alô pra mim na Fazenda Indaiá, Serginho, Robson, Dinei, Barrão, Dona Vera, esposa do Cícero, mandou um abraço pra todos aí. Depois você mandou um alô pro meu amigo Tietê, lá na Fazenda Piancó, pro Rodrigo. E depois, se você puder, você manda um abraço pra minha esposa aqui. Manda um modão pra mim aí, Graça. Eduardo Costa, Avião das Nove. Um abraço.
0: Você é boa, hein? Deus te proteja. Amém a todos nós. Rosimar Silvério tá em Palestina de Goiás, ligado com a gente. O Nenê Engenheiro também participando, mandando alô para toda a turma da Megawatt Serviços Elétricos em Luiz Alves. Ele, o Pedro Eletricista também ligado aqui na Serra Dourada, né? Trabalhando e ouvindo a gente. Obrigada. Daqui a pouquinho eu volto com mais recados, pode ser? Vem participar e responder. Hoje a gente quer saber qual que é o assunto assim que você mais gosta de conversar. Conta pra gente. Até 30 segundos, tô esperando seu recado.
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0: Chegando Renan e Raí, 9h46.

0: Saudade.
1: Bora voltar no tempo, viajando pro ano de 1990, tema da novela Barriga de Aluguel com Erso Play. 952, bom dia.

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1: Muito bom dia, o melhor desta semana para você. Aqui Lucílio Macedo, eu falo da Central de Jornalismo da TV Serra Dourada. Como que tá? Como é que tá a sua semana depois da eleição? Daqui a pouquinho, todos os detalhes da nossa nova configuração na Câmara, na Assembleia, no Senado, detalhes do segundo turno para presidente e o primeiro discurso do governador reeleito Daniel Vilela. 10h45 da manhã, no SBT Notícias Goiás, também com os principais fatos, além da eleição das últimas 24 horas. Eleição que foi tranquila na segurança pública, mas também com algumas ocorrências, tá? E claro, você pode continuar participando com a gente no 62985197000, mandando a sua sugestão de reportagem, a sua denúncia, como é que tá a sua cidade, como é que tá seu bairro, no trânsito, na educação, na saúde, manda para mim. 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
1: Chegando Fred e Fabrício, 10 e 2. Bom dia.

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0: 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Bora de música. Chegando João Paulo e Daniel, 10h07. Bom dia. Bom dia.

0: Capricorniana, capricorniano, seu sexto sentido fica nas alturas, afiadíssimo, hein? Facilitando a conclusão de tarefas, mesmo com possíveis imprevistos. É momento de encarar e finalizar uma situação pendente antes de iniciar novos ciclos na carreira. No amor, destaque na sensualidade, mas uma amizade com benefícios pode se encerrar, tá? Olha só, atenção, sua cor de hoje é amarelo e os palpites são 27, 16 e 54. Aquário, hoje os relacionamentos se fortalecem com boas interações, mas evite críticas para manter a harmonia. No trabalho, a concorrência aumenta de manhã, mas à tarde há disposição para melhorar o ambiente com tarefas em equipe. À noite, o clima é ideal para curtir o amor ou conquistar um crush. Sua cor é rosa e os palpites para hoje são 38, 56 e 2. E para você do signo de peixes, no campo da saúde, você consegue seguir tratamentos e manter a disciplina na dieta e também atividades físicas. No trabalho, o foco pode estar aí difícil, mas é hora de resolver tarefas pendentes. Seus esforços podem gerar uma renda extra. No amor, é importante se dedicar mais, mesmo com a rotina. Sua cor do dia? Laranja, pisciana e pisciano. E os palpites para hoje são 46, 57 e 19. E agora a gente vai saber uma simpatia para atrair mais sorte. Quem traz essa simpatia é ele, João Bidu, é com você.
1: Valeu, valeu, Camila. E vamos então respondendo para o expedito, aquele que sagitariano que não tem sorte no jogo, hein? Aliás, tem alguém de Sagitário que tem muita sorte aqui na vida, no jogo? Manda seu comentário aí, tá? Bom, os números favoráveis para Sagitário, expedito, são 3 e 9, né? Sempre que eles aparecerem ou a soma dos algarismos der 3 e 9, vai ser favorável para você. Agora a simpatia, hein? Comece recortando um pedaço de papel em 10 partes iguais. Escreva em cada pedacinho um número à sua escolha, podendo ser dezenas, centenas ou milhares, né? Coloque esses papéis dobrados em um prato branco com mel e cubra com filme plástico. Deixe o prato sobre um móvel alto, como um armário ou a geladeira, por 3 horas. Após esse período, retire 5 papéis e use os números anotados para suas apostas. Lembre-se de descartar os papéis restantes e o prato em um local longe de casa, né? Aí você vai falar, mas a Mega Sena são 6 números, a Loto Fácil são 15, hein? Etc e tal. Bom, essa simpatia é para você conseguir 5 números, né? Aí, se quiser fazer mais, aí você repete a simpatia para mais 5 números. Valeu, expedito! Boa sorte, hein? Vamos ver se a gente quebra esse tabu aí, sagitariano, com essa simpatia, tá? E amanhã? Amanhã espero todo mundo aqui com a graça de Deus, hein? Um beijo, um abraço forte, saúde e sol.
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3: Hoje na pergunta do dia a gente quer saber de você, qual que é o assunto que você mais gosta de conversar? Conta pra gente. Dona Lúcia, bom dia.
4: Bom dia, Graça, minha amiga, tudo bem? Como é que você está? Tudo bem com você? Uma ótima manhã abençoada de segunda-feira pra você, Graça. Por
3: obrigada.
4: Por favor, mande um olhozinho aqui pra toda a minha família, pra Bel Lavadeira, Vandete, Boca Fotógrafo, Massinha Pinheiro e pra todos os ouvintes que estão ligados na Serra Dourada, tá? Graça, sobre a pergunta do Jorge, o assunto que eu mais gosto de falar é sobre família, principalmente da minha

0: Minhas netas, que eu vou ser bis agora, né,
1: Ai,
0: grávida?
1: Meu
0: Tô
1: Deus.
0: muito feliz. Com Deus aí, tchau.
1: Que delícia que deve ser, hein? Bisavó, que bonitinha. Muita alegria, muita saúde pra elas, tá, dona Lúcia? José Roberto?
2: Bom dia, bom dia, bom dia, bom,
1: bom
2: dia, bom dia,
1: dia.
2: Eu, meu Deus do céu. Esse bom dia seu, com esse sorriso, essa energia positiva. É aquilo que eu falo, não tem boleto pra pagar.
1: Eita,
2: não tem problema
1: sonho.
2: Na vida. Isso é muito importante. Que Deus continue abençoando você.
1: Amém.
2: Um grande abraço aí para todos os ouvintes da Rádio Serra Dourada. Aqui é José Roberto de Caldas Novas, Goiás, a cidade das águas quentes.
1: É um paraíso.
2: Tamo
1: aí,
2: junto.
1: Né?
2: Bora lá. Bora, Brasil.
1: Ou oh, como eu queria que fosse verdade, que eu não tivesse um boletinho pra pagar, José Roberto. Meu Deus do céu. Mas a gente vai vencendo, não vai? Vamos trabalhando que a gente vai vencendo. Manuel, bom dia.
3: Bom dia, minha
1: Oi,
3: amiga.
1: Oi, seu Manel.
3: Aqui é o seu Manel. Eu queria mandar uma música aí pra minha amiga, né? Pra minha amiga Vandete, mora onde mesmo? Na Vila São João. Deus lhe abençoe, Deus lhe dê um bom dia. Manda uma música boa pra ela aí, viu, minha amiga?
1: A Vandete é uma graça, né, seu Manel? O senhor eu ainda não conheço, mas a Vandete, tive o prazer de conhecer e é maravilhosa. Um beijo.
4: Ih, bom dia, graça.
1: Bom dia.
4: Manda música pra mim, sangue na panela, marido da dois cocózinhos. Da chuva, tá aqui com a coragem, tá uma chuva.
1: É.
4: Nossa, chuva começou às 4:30. Até agora tá chovendo,
1: viu?
4: Que vida, graça. Se não dá pra você, muita saúde pra você, muita família. Que tá família, tudo bem? Marido da dois cocózinhos.
1: Um beijo pra senhora. Aqui também amanheceu chovendo hoje. Chuvinha boa, tranquila. Fiotão?
5: Bom dia, meu amigo Graça Tavares. Que eu falo é Fiotão da Fazenda Caetano, Recanto Sertanejo, município Lusiana. Graça Tavares, depois você mandou um alô pra mim na Fazenda Indaiá. Serginho, Robson, Dinei, Barrão, Dona Vera, esposa do Cícero. Mandou um abraço pra todos aí. Depois você mandou um alô pro meu amigo Tietê, lá na Fazenda Piancó, o Rodrigo. E depois, se puder, você manda um abraço pra minha esposa aqui. Manda um modão pra mim aí, Graça. Eduardo Costa, Avião das Nove. Um abraço, meu amigo. Deus te proteja.
1: Amém a todos nós. Beijo pra essa turma boa. Boca Fotógrafo, bom dia.
6: Dia com alegria, minha amiga Grazi.
1: Sem acelerado, Ana Grazi, vamos já acelerado.
6: Dia com alegria, minha amiga Grazi Tavares.
1: Tudo bem?
6: Essa música de Renan e Raí aí, me liga.
1: Gostou?
6: É só alegria, viu? Essa aí bateu forte, mexeu no fundo do coração,
1: Eita.
6: Viu?
1: Eita!
6: Aquele abraço pra vocês, todos os ouvintes da melhor rádio do Brasil. Sou eu, o Internacional Boca Fotógrafo B.A. Seara, de volta na Serra Dourada com muita alegria. Estou aqui no açougue do Zé de Vita, aqui juntamente com minha amiga Sirlene, a popular tia Cis, esposa do Zé de Vita. Zé de Vita está mais o filhão Leandro lá pra Fazenda Sossego, cuidando
1: certo.
6: Das boiadas e das porcadas. Bom dia!
1: Não pode deixar sem cuidar, né, ô Boca? Um abraço pra você, pra tia Cis também, pra toda a turma em Seara sempre com a gente. Obrigada pela companhia. Tem mais recados? Deixa eu ouvir a Adriane, bom dia.
7: Grazi, bom dia.
1: Oi.
7: Minha amiga, tudo bem? Adriane
1: tudo
7: Maria.
1: Bem.
7: Grazi, que Deus abençoe. Uma ótima semana para todos nós.
1: Amém.
7: Grazi, sobre sua pergunta aí do dia.
1: Ah,
7: eu no dia a dia, eu gosto de falar um pouquinho de cada coisa.
1: É.
7: Porque não tem como falar só de política.
1: Não dá.
7: Falar sobre só da família. Eu
1: Vai
7: gosto
1: enjoando,
7: de falar um
1: né?
7: pouquinho de cada coisa no meu dia a dia.
1: Tá
7: é
1: bom.
7: Isso aí. Um bom dia e um bom trabalho.
1: Beijo pra você, Adriane. Sônia Mendes.
8: Bom dia, Grazi. Tô ligada na Serra Dourada. Deus abençoe a nossa semana, nosso dia.
1: Amém.
8: E a nossa vida. Sônia Mendes, de Itapaci.
1: Beijo pra você, um bom dia. Pedrinho.
9: Bom dia, Grazi Tavares, meu amor.
1: Oi, minha princesa.
9: Meu amor. Como você está? Como
1: Eu tô
9: foi
1: ótima.
9: Seu final de semana?
1: Foi bom.
9: Aqui foi tudo bom, graças a Deus. Uma chuvinha gostosa ontem.
1: Só de boa, né?
9: E tá prometendo mais, tá fresquinho, prometendo. As nuvens bonitas, né?
1: Bom, mãe.
9: Passando porque Deus abençoe a sua segunda-feira. E toda a família Serra Dourada, meus
1: Amém.
9: Amigos e minhas amigas lá do grupo Serra Dourada também. Que Deus abençoe a todos. Eita, Lele! Vem que aqui só tem coisa boa.
1: Só coisa boa. Tem
9: a Rio Araguaia. Sítio do Azulão do Reino Encantado.
1: Um beijo pra você, Pedrinho. Pra toda a turma em São Miguel do Araguaia ligado com a gente também. Antônia Campos, tá em Seara. Bom dia, minha amiga Grazi. Eu agora estou 100% bem, graças a Deus. Ai, que bênção. Desejo uma segunda-feira e uma semana com muita paz, saúde e alegria. Abençoada pra você, seu esposo Cirilo, sua mamãe Dona Soneide, pra toda a família do pessoal da rádio e pra todos os ouvintes que estão sempre sintonizados. Beijo pra você. Sobre a pergunta do dia, Grazi, eu gosto de conversar sobre quase tudo. Até um pouco de fofoca é bom. Gosto de conversar e também ouvir as histórias de pessoas mais velhas, as experiências da vida. Abraço aí pra todos do Grupo Amigos da Serra Dourada. E você que tá me ouvindo, conta pra gente. Qual que é o assunto assim que você mais gosta de conversar?

0: passar. Vem compartilhar com a gente.
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0: 10h19, chegando o Diego e Vitor Hugo.
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2: Como prometido, cheguei com mais uma quentíssima. Olha, Marcelo Sangalo Cade, filho mais velho da cantora Ivete Sangalo, completou 17 anos e ganhou uma declaração carinhosa, sabe de quem? De Thiago Maia, namorado da cantora. Pois é, o empresário publicou uma homenagem chamando Marcelo de incrível, doce,

0: doce, engraçado e dono de um coração gigante. O detalhe que chamou a atenção, Marcelo compartilhou a mensagem nos stories, mostrando que recebeu carinho numa boa. Os dois já demonstraram ter uma relação próxima e, recentemente, Marcelo também fez uma homenagem a Thiago pelo aniversário dele. Família reunida e clima de carinho no ar. E é com essa que a gente vai seguindo daqui, porque daqui a pouco eu chego com a última quentíssima de hoje.
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2: Às 7h10h25, bom dia!
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0: Manhã Show de volta, agora 10h31, chegando detalhes da minha vida com Bruno Carvalho.
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Amigo Bruno Carvalho, me casei ainda jovem e louco de amor pela minha mulher. Ela, além de bonita, era tudo o que eu sonhei para minha vida. Alegre, inteligente, bem-humorada e querida por todo mundo. Nos primeiros anos de casamento, estabilizamos a nossa vida. Eu trabalhava num bom emprego e ela também. E conseguimos comprar a nossa casa própria. Cada um tinha seu carro e a nossa vida financeira estava equilibrada. Foi então que decidimos que já era hora de ter filhos. Assim que ela engravidou do nosso primeiro filho, sugeri que ela parasse de trabalhar para cuidar do nosso filho que estava para chegar. Afinal, eu ganhava muito bem e dava para manter tudo tranquilamente. E assim ela fez. Nasceu nosso primeiro filho. 2 anos depois, Bruno, o segundo. E você sabe como é. A gravidez acaba deixando marcas no corpo da mulher. Ela estava um pouco gordinha, com muitas estrias na barriga, e depois que parou de amamentar, os seios ficaram flácidos. Ela então colocou na cabeça que queria fazer cirurgia plástica. E mesmo eu dizendo que não precisava, que para mim ela continuava sendo a mulher mais linda do mundo, ela não tirou essa ideia da cabeça. Quando o nosso filho caçula fez 2 aninhos, de tanto ela insistir, todos os dias, acabei concordando e paguei para ela fazer a tão sonhada cirurgia plástica. Ela fez abdômen, peito, bumbum, fez tudo, Bruno, tudo o que podia e o que não podia. Passado algum tempo, tive que concordar. A cirurgia foi um sucesso e ela voltou a ter aquele corpinho de menina. Acontece que depois de alguns meses, a vaidade exagerada subiu na cabeça dela. Ela não tinha mais tempo para mim, nem para as crianças. A vida dela era salão de beleza e academia. Até que ela se empolgou e passou a ir para as baladas também. Eu chegava morto de cansado do serviço e ia cuidar dos meus filhos, pois nem banho ela se preocupava em dar neles. As brigas começaram e foram ficando cada vez mais frequentes. Tentei dar conselho, mostrando que ela estava jogando fora a família dela. A mãe dela também fez de tudo, mas ela só pensava nela e se achava, pois com certeza tinha muitos caras dando em cima dela. Foi indo, Bruno. Não aguentei mais. Pedi a separação e fiquei com a guarda das crianças. 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Só que já era tarde. Durante os 3 anos que ela ficou nessa vida de boemia, eu conheci outra pessoa e me apaixonei. E meus filhos também tinham e têm até hoje o maior carinho e amor por ela. Faz 10 anos que estamos juntos e tivemos uma menina que veio para alegrar ainda mais a nossa família. Tenho pena de ver como ela está hoje em dia. Mas a vida é assim. Temos o livre arbítrio para escolher o caminho que devemos seguir. E se escolher errado, temos que arcar com as consequências, colhendo aquilo que plantamos. Bruno Carvalho, aí está o Detalhes da Minha Vida. Para terminar, eu gostaria de ouvir uma música que eu gosto muito, com Henrique e Juliano, Perfil.

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0: Chegando Felipe Rodrigo, 10h39.

0: com o jantar do noivado de Rafael. Otoniel aconselha César a continuar na busca pela verdade sobre o que aconteceu a seu pai. Pedro avisa André e Kleber que encontrará no escritório com a pessoa misteriosa. Pedro fica incrédulo ao abrir a porta do escritório e se deparar com Heitor Brandão. É o capítulo de hoje de Quem Ama Cuida.
1: Volta com a nossa pergunta do dia já para as últimas participações. Hoje a gente quis saber, durante todo o programa, qual que é o assunto assim que você mais gosta de conversar. Conta pra gente. Bora ouvir os recados, estão chegando aqui no nosso WhatsApp, 629-8480-8453. Adenilson tá na Fazenda Sabiá, pertinho de Rio Verde, ligado com a gente. Mandando um bom dia para as meninas lindas que ele tanto ama, a esposa Zenilda e a filha Ana Carolina. E ele falou que respondeu aqui a pergunta, né? Que o que ele mais gosta de conversar é sobre fé e sobre a família. Um beijo pra você. Isabela tá ligada com a gente. Um beijo, bom dia. Abração pra toda a turma lá no grupo Amigos da Serra Dourada. Um beijo pra vocês. Priscila tá em Minasul, ligada também. Beijo, bom dia. A Ilma participando da promoção em Montevidéu. 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Alguém respondeu aqui, só não deixou um nome. Grazi, eu gosto de conversar sobre comida e sobre maquiagens. Assuntos de meninas. Beijo pra você. A Isabel, Isa Silva, né? Isa Silva, quem mandou esse recado. Beijo pra você, tá bom? Depois você me conta a sua cidade pra eu poder salvar o seu contato. A Márcia tá em Caiapônia participando com a gente também. Um beijo. Cláudia Aparecida, hein? Tá passando, se inscrevendo. A Miraci Santos, município, na Fazenda Quebra Coco, município de Crixás, ligada. Beijo. O Washington. Cadê o recado dele? Bom dia.
2: Oi? Tô vendo o rapaz falando aí. Bom dia, desculpa.
1: Bom dia.
2: Sobre o seu sorriso, sua alegria. Rapaz, eu tinha curiosidade de te ver pessoalmente.
1: Nunca me viu?
2: Com todo respeito, pelo amor de Deus, com todo respeito.
1: Eu sei.
2: Eu queria te ver pessoalmente. Você deve ter uma aura muito boa. Deve ser uma pessoa muito gente boa, muito legal.
1: Oh,
2: extrovertida Austin. Também, assim como eu. Também sou. Ixi. Eu só mandei pra falar um bom dia mesmo e fazer os comentários. Não precisa nem postar no rádio não, tá?
1: Ih, agora já foi.
2: Tenha um bom dia, Deus abençoe. Fique com Deus, tá?
1: Vocês, quando não for pra colocar, vocês me avisam antes que Dona Grazi é atropelada, viu? Beijo pra você, Washington. Ó, quem sabe ainda vou nas minhas férias aí conhecer São Simão. Tô com um planejamento nas minhas férias, em mês de abril, em viajar pra essas cidades que ainda não conheço. Deus abençoe que dê certo, dê saúde e um din-din sobrando pra conseguir fazer isso, tá bom? Meu esposo me leve, né? Então, eu tô querendo ir pra Cristalina, São Simão e São Miguel, que eu ainda não conheço. Se vai dar tempo de eu ir nessas três, não sei. Mas tô organizando pra que sim, viu, Washington? Então, se der certo, quem sabe a gente não se conheça, tá bom? Vai ser um prazer enorme pra mim. Obrigada pelo carinho. E fique sempre à vontade pra participar por aqui. Antônio, bom dia!
3: Bom dia, Graça!
1: Oi!
3: Tô ouvindo seu programa, essa voz linda, maravilhosa.
1: Ai, meu Deus!
3: E por aí, tá chovendo muito, porque aqui foi a noite quase toda, das 3 horas da madrugada, muita chuva mesmo, tá o tempão bonito, vai chover mais ainda,
1: vai.
3: Graças a
1: hoje
3: Deus,
1: aqui
3: começando
1: também
3: a chuvinha de novo, muita chuva, o tempo tá muito bom, tempo fresquinho, muito bom mesmo, tempinho gostoso, tudo de bom pra você, tenha um bom trabalho, bom
1: amém,
3: dia.
1: Amém, pra nós. José Monteiro falou que lá em Caldas tá chovendo desde ontem à noite também, né? Climinha mais bom por lá. Cleusa Maria, em Itapaci, Grazi, eu vou com as amigas na pescaria. Adoro pescar e gosto muito de comer também. Adoro, pegar o peixe. Gosta de falar sobre isso também, né, minha amiga? Um abraço. Quem mais participando aqui? O Zé Monteiro, não mandei o recado dele, falou que ouve a Serra Dourada todos os dias lá em Caldas Novas. Tá trabalhando como motorista de aplicativo e gosta de acompanhar a programação. Tá pedindo música com Zé Ricardo e Thiago. Anotado, viu? Um beijo pra você. Quem mais por aqui? A Célia Maria tá em Cristalina, ligado com a gente. Um beijo, bom dia pra você, Célia. Tá lá no povoado São Bartolomeu, se inscrevendo na promoção, né? Um beijo. Zilmar em Cristalina, ligado com a gente. Um beijo pra você. Ai, gente, vocês estão engraçados. Mari, bom dia.
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0: Bradesco, que eu quero te conhecer, viu?
1: Se Deus quiser, vai dar certo, sim. Um beijo pra você, Mari. Selma, em São Miguel do Araguaia, ligada com a gente. Gleide Vieira, em Caiapônia, se inscrevendo também. Um beijo pro Wesley, bom dia.
2: Ô, Grazi, bom dia, tudo bom? Aqui é o Wesley, São Miguel do Araguaia. Uai, sou, porque minha mãe gosta de conversar sobre comida, viu? Quando nós temos um tempo vago, nós prozeamos muito sobre comida. Cada dia é uma comida diferente. E nós gostamos muito de comer, ainda mais nesse tempo, em fresco, friozinho, é bom demais.
1: Não dá impressão.
2: Bom dia pra minha preta aí, viu? Pra Andréa. Amor da minha vida.
1: Que bonitinho. Beijo pra Andréia, pra vocês. Um ótimo dia, tá? Não dá a impressão que nesse tempo dá mais fome? Ou é só comigo? Parece que a gente fica pensando em comida toda hora, gente. Que é isso? Você tá doido? É bom demais. Aí você fica pensando em pamonha, você fica pensando em caldo, em uma coisa assim, uma feijoada, um franguinho de molho, assim, sabe? Nossa senhora, é bom demais. Enfim, bora encerrar a pergunta do dia? Não cabe mais nada agora? Bora de música? Tá na hora. Amanhã a gente volta com mais.
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1: Chegando João Mineiro e Marciano com Crises de Amor. Um bom dia.
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0: Chegando pra você, Rick Renner, 10h56, bom dia.
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1: Muito bom dia, aqui Lucílio Macedo, eu falo da Central de Jornalismo da TV Serra Dourada. Excelente semana para todos vocês. Estamos aqui pós-eleição, claro, com o SBT Notícias Goiás, 10h45 da manhã, com os principais fatos das últimas 24 horas. E a sua participação é no 62985197000, mandando a sugestão de reportagem, um vídeo, como é que está seu bairro, sua cidade, no trânsito, na infraestrutura, na saúde. Manda para nós agora. E claro, acessando também o portal de notícias da TV Serra Dourada para você ficar por dentro do que acontece em Goiás, no Brasil e no mundo, tvsdnoticias.com.br. Bora falar de eleição também, da nossa nova configuração na Câmara Federal, no Senado, na Assembleia Legislativa, o primeiro discurso do governador reeleito Daniel Vilela e também do segundo turno para presidente. 10h45, eu espero você na TV Serra Dourada SBT.
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7: De Serra Dourada, apaixonada por Goiás. Obrigada pela sua companhia, pelo rádio ligado. E vem comigo que aqui só tem coisa boa.
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7: E começa a partir de agora as mais das 12 músicas mais pedidas durante toda a programação. Preparadas especialmente pra você, o melhor ouvinte do mundo.
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7: Abrindo as mais com Rick Martin, Luan Santana. Estranho, 11 e 13, bom dia.

0: Fortaleza. Muito obrigado, galera.
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0: Muito bem, chegando com a última quentíssima dessa segundona. Para fechar as fofocas de hoje, uma história cheia de memória e carinho. O apresentador André Marques transformou o sítio que herdou do pai, no Rio de Janeiro, em um verdadeiro refúgio. O apresentador passa cerca de 5 dias por semana por lá, cuidando dos animais, acompanhando as reformas e recebendo os amigos. O lugar foi comprado pelo pai dele antes mesmo de André nascer e, depois de um período abandonado, ganhou uma vida nova. André conta que foi ali que reencontrou uma conexão com as suas raízes, com a natureza e com as lembranças da família. Um cantinho especial, literalmente cheio de história. Então tá aí o motivo do apresentador André Marques andar um pouco sumidinho. O pai dele faleceu em 2025 e desde então André Marques resolveu se refugiar nesse cantinho que ele diz que tem muita conexão, principalmente com as suas raízes. É sobre isso, né, família? Sempre em primeiro lugar. A gente vai ficando por aqui. Amanhã eu tô de volta com outras quentíssimas. Espero por todos vocês, hein? Até lá!
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2: Às 7h, 11h29. Bom dia pra você.
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5: Caxambu, tava saindo um executivo do escritório, sabe? Ah, de repente ele vê o presidente da empresa na frente da máquina de picotar papel com um documento na mão. Aí o presidente virou pra ele e falou assim: rapaz, vem aqui, me ajuda aqui, faz um favor, isso aqui é muito importante e minha secretária já saiu, você sabe como que funciona? Ele falou: lógico, hein? Pegou o papel, sabe, já foi colocando e botando pra triturar, pra impressionar o chefe, né?
6: Sei.
5: Aí o chefe falou assim: beleza, beleza. Por onde que sai a cópia agora? Que eu preciso de 2 cópias desse documento, que ele é importante.
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1: Chegando na Castela, 11:35.

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1: Chegando Zeneto e Cristiano, Cadeira Cativa, 11h45.
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0: finalzinho das Mais Mais com Gustavo Lima, Bala Lojada. Bora para os últimos recados antes de ir embora? Valdivino, bom dia. Cadê o homem, gente?
1: Bom, achei. Dia, vamos procurar aqui. Eu ganhei um prêmio aí sexta-feira. O que eu recebo, hein? Ela é pra mim, é 2 horas da tarde, depois das 2 que eu pego o prêmio da rádio?
0: Isso, você pode verificar com as meninas da Rádio da Serra Dourada aí em Caldas Novas, tá bom? Elas vão verificar pra você, tá, Valdivino? Beijo, uma excelente tarde. Wellington da Penha, em Itapaci, participando com a gente na promoção, entrando numa fria, boa sorte. Maria!
2: Oi? Parece que o número que ela fica falando aí, a menina, principalmente a da tarde, a Tati.
0: Ó, deixa eu explicar uma coisa, ela tá com uma dúvida sobre o cadastro da promoção. São 2 WhatsApps diferentes, né? O que você participa agora pela manhã, o que você participa aí da Serra Dourada em Caldas Novas. Mas pra se inscrever aqui na promoção, é nesse WhatsApp mesmo que você tá mandando, tá, Maria? Tá certinho, é só você mandar seu nome completo, a sua cidade, o bairro, o telefone pra contato. Ou se você achar mais fácil, você se cadastra direto pelo aplicativo da Serra Dourada, que valida a promoção do mesmo jeito, tá bom? Boa sorte! Silvio, em Cristalina, ligado com a gente, um beijo pra você. Antônia Campos, minha amiga em Anciara, vá com Deus, Grazi, uma excelente tarde, obrigada pra você também. Deixa eu mandar um alô para o pessoal lá da equipe da Tratemi, ou Tratemi, lá na produção da Aura Mineração, estão ligados com a gente, o Elvio Mecânico na manutenção e toda a turma por lá trabalhando e ouvindo a gente, uma excelente tarde. Beijo também pro Ulisses em Cocalzinho, a gente se encontra amanhã a partir das 8 da manhã, chegando à primeira posição das Mais Mais, na sequência Serra do

0: Dourado Esportes, uma tarde maravilhosa. E ó, nunca se esqueça, você é do tamanho do seu sonho, você pode conquistar o que seu coração desejar, mas pra isso corra atrás e não desanime que essa hora vai sim chegar. Um beijo da Grazi, até amanhã, tchau!
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0: grande abraço, boa tarde. Seja bem-vindo, seja bem-vinda à Rede Serra Dourada. É bom ouvir. Segunda-feira, 5 de outubro de 2026. Peço licença para entrar aí na sua casa, no seu trabalho, no seu carro. Afinal, chegamos com os destaques da edição desta segunda-feira do Serra Dourada Esportes. Meio-dia e 5 minutos. Vitórias dos jogos atrasados do Brasileirão aproximam Atlético Mineiro e Santos da zona de classificação da Libertadores. Na sexta-feira, o Santos venceu São Paulo de virada. E no sábado, o Atlético Mineiro bateu o Red Bull Bragantino. E a seleção brasileira, hein, goleou a Índia no sábado, mas não convenceu no último jogo da data FIFA. Pela Série B do Campeonato Brasileiro, Vila Nova segue líder e o Atlético se mantém na zona de classificação para os playoffs. Ontem teve eleição. E os esportistas, hein? Como se saíram nas urnas? Daqui a pouco você vai saber aqui no Serra Dourada Esportes. Quem merece voto e merece reconhecimento antes do primeiro turno é ele, que é o mais sensato. Evandro Gomes. Oi, Evandro Gomes, um abraço pra você. Boa semana, bom programa.
1: É o que eu desejo a todos que estão nos ouvindo neste momento aqui na Rede Serra Dourada. Que é bom
0: ouvir.
1: Rafael Bessa, um grande abraço pra você. Nélio Rodrigues, grande abraço também pra você. Um abraço à minha nobre família da Rede Serra Dourada. Falou aqui, eu fiz uma colinha aqui desse povo aí que não foi. Rapaz, pessoal de bola aí, acho assim, ah, candidata que vai...
0: Teve gente do campo e teve cartola, ninguém foi.
1: É, né, só um que se manteve, né? Daqui a pouco falamos.
0: Meio-dia e 5 minutos, você já ouviu o Evandro Gomes? E quem também está comigo é ele, aqui no nosso Serra Dourada Esportes.
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0: E aí, Nélio Rodrigues, um abraço pra você, tudo bem? Boa tarde.
3: Abraço, Evandro, abraço, Rafael, abraço a todos os nossos ouvintes, desejando a todos uma excelente semana. E vamos falar muito de futebol, né? Falar da vitória do Santos, né? Também falar aí da nossa seleção.

0: Seleção que bateu a Índia, mano. Bateu a Índia, hein? É, 4-0. Então vamos falar de muita coisa boa nesse comecinho de semana, Rafael.
1: Vamos sim, com certeza. Você já ouviu o destaque do Evandro, destaque aqui do Nélio Rodrigues. Quero também a sua participação.
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1: Tem um ditado que fala mais ou menos assim: futebol, religião e política são os assuntos que você não costuma discutir. Mas hoje nós vamos meter o dedo na ferida aqui, viu? Muita calma, mas vamos meter o dedo na ferida. Você, que está me ouvindo aqui no Serra Dourada Esportes, votaria em um candidato só por ele ser vitorioso no esporte? Sim ou não? Vai lá, o artilheiro do seu time resolve se candidatar. Você votaria nele? Ah, aquele dirigente bem-sucedido no seu time de futebol, você o elegeria para um cargo público? Quero saber a sua opinião. A pergunta hoje é essa, misturando um pouquinho de esporte e política. Sem fanatismo, pelo amor de Deus, minha gente. Eu nem quero que você cite o nome da pessoa. Quero saber o seguinte: você votaria em um candidato por ele ser vitorioso no esporte? Você votaria, Vando?
3: Não. É porque se tivesse votado, votaria no Neymar. O que ele pode acrescentar? É que é meu maior... não é meu maior ídolo. É o ídolo do meu time.
1: Tá, você votaria no Pelé pra presidente da República?
3: Rapaz, da paixão que eu tive pelo Pelé, eu votaria sim.
1: Votaria, né?
3: Votaria. Pelé foi ministro dos esportes, né?
1: Foi.
3: E...
1: na gestão dele foi assinada a Lei Pelé.
3: E que não foi ele que fez. Quem fez foi um jornalista.
1: Juca que foi.
3: E acabou complicando tudo pra ele depois.
1: Por isso que eu falei. É. Na gestão dele... foi criada a Lei Pelé.
3: Ele no Pelé, na política, ele um dia falou que o brasileiro não sabia votar, largaram o cacete nele, depois ficou provado que tinha razão.
1: Meio-dia e mas sete.
3: Isso assim, o povo foi aprendendo depois, né?
1: Ô Nélio Rodrigues, o artilheiro do seu time ou aquele presidente que levou o seu time para Libertadores da América, você votaria nele para prefeito, para governador?
0: Rapaz... Eu votei, né? Eu votei em um candidato, né, que jogou no meu time. Ele não foi craque, né? Não sei se você sabe quem é que foi eleito agora, mas eu acho que eu votaria pela competência, né? Eu acho que pelo coração eu não votaria, não.
1: Não, né?
0: Não.
1: E eu quero saber de você.
3: Aqui a gente não precisa mais ter segredo. É cumprimentar o Daniel Vilela, eleito.
1: 59%
3: dos votos. 59% dos votos, jovem, acho que é o mais novo do Brasil, né?
1: 42 anos de idade.
3: Pois é. O de Minas tem 44, tem um outro aí que tem 40 e poucos. Cara, o Brasil precisa dessas lideranças jovens, cabeça. Você viu aí um senador, o Nicolas, mais de 3 milhões, bateu o recorde nacional. Um outro menino de São Paulo também com 3 milhões de votos. A juventude está chegando. A gente tem que entender que são cabeças pensantes que futuramente podem ser muito úteis, independente de partido, de lado, se é direita, se é centro, se é centrão, se é esquerda. Pô, nós precisamos de gente boa.
1: Meio-dia e 11. E você, gente boa, que está aí ouvindo o Serra Dourada Esportes, você votaria em um candidato por ele ser campeão, vitorioso no seu time, por ele ser vitorioso no esporte? Dá para entender que ele seria vitorioso também na vida pública? 629-8480-8453. E aí eu já vou entrar especificamente nesse tema. Meio-dia e 11. Antes, deixa eu só fazer uma referência aqui, ó. Atenção, você que é de Montevidéu, em 104.7. Aí pertinho de Montevidéu, tem um time que a partir de agora está de volta à primeira divisão do Campeonato Goiano. Sobe o som, Nélio!

O Rio Verde subiu para a primeira divisão do Campeonato Goiano. Rio Verde foi resiliente, né? Lembra no ano passado, lotava o Velozão, chegou na última rodada, não conseguiu subir. Mas eu me lembro que os dirigentes do Rio Verde, até as autoridades lá da cidade de Rio Verde se mobilizaram e disseram o seguinte, ó, não deu, nós não vamos nos desmobilizar e no ano que vem o Rio Verde vai subir. E olha aí, possivelmente vai ser até campeão da divisão de acesso. O Rio Verde, que pela 16ª rodada...

0: rodada do Campeonato Goiano. Foi lá em Anápolis no sábado e venceu o Grêmio Anápolis por 2-1. Parabéns ao Rio Verde! É o Verdão das Abóboras! Assim é conhecido o Verdão do Sudoeste Goiano. Está na primeira divisão, Evandro.
1: O Rio Verde... Cara, Rio Verde é uma cidade que não pode ficar sem um representante na elite do futebol goiano. Rio Verde hoje virou uma potência, né? Virou uma potência, uma cidade rica, uma cidade que, assim, em relação àquele tempo que a gente ia lá transmitir futebol no Mozart Veloso do Carmo, hoje é uma cidade que totalmente diferente.
0: Muito.
1: É indústria, moderna. Prédios altos, agro, né, meu amigo?
0: Sim.
1: É ali, aquele sudoeste ali, tudo na base do agro, e Rio Verde merece. A fazer um apelo ao pessoal de Rio Verde apenas para melhorar bem o estádio Mozart Veloso do Carmo.
0: Aí é o governo do estado.
1: É, é estadual lá.
0: Sabia que o Mozart Veloso do Carmo é um dos poucos estádios que tem aí nos municípios pelo interior que é de gestão do estado?
1: É, mas se o prefeito lá é alinhado com o Daniel, que é o governador eleito, né, reeleito aqui, porque ele já vinha como governador. E o Daniel, desportista como é...
0: É lá de perto, ele já está aí.
1: Já está aí, 100 quilômetros dali. Então, eu acredito que esforços serão envidados no sentido de melhoramentos, assim, radicais ali no estádio Mozart Veloso do Carmo. Rio Verde, por tudo que eu falei, merece um estádio bem melhor.
0: Parabéns a todos. Oi, da cidade de Rio Rafael, Verde. Nós estamos chegando pertinho aí de Rio Verde, através de Montevidil. Você que está na estrada seguindo para Rio Verde, chega lá, dá uma buzinada, porque o Verdão das Abóboras, o Rio Verde subiu para a primeira divisão do Campeonato Goiano. E aí se justifica essa opinião e esse pedido do Evandro, porque no ano que vem o estádio tem que estar ali, ó, com condições ideais. A gente nem fala assim, condição pra imprensa e tal, mas tem que ter um gramado legal, tem que ter um vestiário legal e, sobretudo, arquibancadas, condições para o torcedor que possa disputar essa primeira divisão. Boa sorte pro Rio Verde,
2: né? Parabéns, Rafael, pra torcida do Rio Verde, né? Que lotou o estádio, sim, média de público maravilhosa,
1: média,
2: né?
1: De 5 mil torcedores, mais de 5 mil por jogo,
0: empurrou, né? Lá, empurrou o time pra primeira divisão. Muito legal mesmo, parabéns.
1: O Rio Verde empurrou o Grêmio em terceira.
0: O Grêmio Anápolis tá matematicamente rebaixado na décima posição com 11 pontos conquistados. Nesse momento, o time do Grêmio Anápolis está a 5 pontos do São Luís. Assim, é virtualmente, na verdade. É virtualmente, não matematicamente. Virtualmente rebaixado, porque aqui, ó. Vamos lá. Tem duas rodadas, a rodada 17 e 18. Então o Grêmio Anápolis pode chegar a 6 pontos.
1: Sim.
0: E aí ele passaria o São Luís. Então, assim, nesse momento correm contra a terceira divisão. São Luís, oitavo, 16. Nono, Trindade, 12. E em décimo, o Grêmio Anápolis, 11. Então, o Grêmio Anápolis ainda pode chegar a 17
1: Trindade,
0: pontos.
1: Trindade, 12.
0: 12.
1: Tá, o Goiânia também não tá livre, né? Tem 16.
0: Não, o Goiânia já tem 20.
1: 20?
0: 20, 20 pontos. É. Tá, livrou, tá tranquilo. Aqui, a briga contra a terceira divisão está entre São Luís, Trindade e Grêmio Anápolis. Tanto é que o São Luís demitiu lá o menino maluquinho, não ficou não.
1: Ah, empatou com o Goiânia, né?
0: Foi, o São Luís nessa última rodada ficou no 1-1 em casa, lá no Jutair Neto, e aí foi o ápice do ápice do ápice pra demissão do menino maluquinho.
1: O que vai adiantar agora, trocar faltando duas derrotas?
0: Pois é, vamos ver o que acontece
1: lá. Só Alexandre Godoy colocar o irmão dele.
0: Que de vez em quando salva, né?
1: Ele colocou aqui no Goiânia, né?
0: Foi. Meio-dia e 15 minutos. Nós fizemos essa alusão, essa referência ao Rio Verde aqui. Esse bloco, geralmente, nós tratamos de assuntos nacionais.
1: E quem que você acha que assuntos? É o segundo que sobe?
0: Bom Jesus.
1: Bom Jesus.
0: Bom Jesus, ele tem um respaldo do deputado federal Daniel Agrobon, que ganhou também, entendeu? É. Então, assim, eu acredito que o Agrobon ganhou lá, ganhou, vai pra Câmara Federal.
1: Quem ainda tá aí no par? É Bom Jesus, Morrinhos? Não, é Goianésia.
0: Goianésia tem, ixi, aqui é outra cidade potente. É. Tem 27 pontos. E Mineiros, quarto, 25.
1: Mineiros, 25,
0: isso,
1: né?
0: Aqui, ó. Quarto, Mineiros, 25. Terceiro, Goianésia, 27. E segundo, Bom Jesus, 28.
1: Então ainda tem a disputa entre
0: Bom campeonato.
1: Jesus e Goianésia.
0: Tem duas rodadas aí pra sabermos o que vai acontecer na divisão de acesso.
1: Goianésia ou Bom Jesus.
0: É porque...
1: O último jogo, eles se enfrentam ainda?
0: Vamos lá, na 17ª rodada, o Bom Jesus pega o Morrinhos. E aí na 18ª tem Goianésia e Bom Jesus em Goianésia.

0: Aí é ruim.
1: É, né?
0: É.
1: Vamos ver o que é que acontece. É a divisão de acesso, minha gente. Que
0: é ruim movimento. Pro Bom Jesus, né?
1: É ruim pro Bom Jesus?
0: É que tem que se garantir aí nessa próxima rodada.
1: Mas ele tem o Morrinhos em casa.
0: O Bom Jesus, né?
1: É.
0: Mas o Goianésia tem, antes do Bom Jesus, tem quem?
1: São Luís, lá em São Luís. Vai ficar tudo pra última rodada. É, o negócio vai feder chapéu velho nessa última rodada da divisão de acesso. Meio-dia e 16 minutos, eu estava falando que nós tratamos aqui nesse bloco principal do programa dessas notícias da divisão de acesso, mas claro, estamos para o interior goiano, não poderíamos deixar de reconhecer aqui o feito do Rio Verde, o Verdão das Abóboras, por isso que entramos na divisão de acesso. Meio-dia e 16 minutos aqui no Serra Dourada Esportes.
0: Eu tenho um time aí que eu lamento por ele.
1: Qual?
0: É o Trindade, cara. Trindade coladinho aqui em Goiânia. Trindade, uma cidade grande, Trindade tá com mais de 100 mil habitantes, né?
1: Sim.
0: Uma cidade que... A cidade nossa, religiosa, né? Nossa base religiosa.
1: É a capital da fé.
0: A basílica ali, maravilhosa. Um sino que é considerado o maior do mundo. Tá tudo ali, Trindade.
1: Vox Patris.
0: É. Primeiro, não tem um estádio, né? O Abrão Manuel da Costa é um estádio para fazer jogos finais de semana lá, o povo da cidade mesmo. Mas para um time profissional, Trindade precisava. E eu tô falando por isso, sabe por quê?
1: Por quê?
0: Eu sou cidadão trindadense, cara. Eu sou cidadão trindadense. Eu gosto, eu tenho muitos amigos em Trindade. Então, eu gostaria de ver o Trindade, né, voltar à primeira divisão com um estádio melhor. Quantos jogos nós fizemos ali? Ficaria aqui dentro de Goiânia, né? Praticamente aqui não é viagem que os times fazem. São 20 quilômetros, 17, né, do trevo para lá. Dentro da cidade de Goiânia e uma pena, o time tá caindo.
1: Meio-dia e 18 minutos, meio-dia e 18, aqui no Serra Dourada Esportes. Pois bem, começamos aqui, já passamos pelos destaques do programa, já falamos também um pouquinho da divisão de acesso. E aí eu vou entrar naquele tema que eu disse que hoje misturaria um pouquinho esporte e política. Antes, já estou vendo aqui que tem mensagens aqui pelo nosso WhatsApp, 629-8480-8453. O Olídio, lá da cidade de Montevidil, sobre o quadro Você na Rede. Eu não votaria, não, mesmo se fosse artilheiro do meu time. Aqui é o Olídio Alves, da cidade de Montevidil. Para você que está chegando agora, a pergunta hoje mistura um pouquinho ainda. Estamos aqui estendendo o domingo de eleições para esse início de semana. Você votaria em um candidato por ele ser vitorioso no esporte, sendo artilheiro do seu time, sendo o dirigente que levou o seu time, por exemplo, a um título importante? Pelo fato dele ser esportista e vitorioso, você votaria nele? Sim ou não? Essa é a pergunta e eu trago aqui já alguns detalhes. Evandro? Vamos lá, então.
0: A população de Trindade, que eu tinha falado aqui, já era 2020, 140, deve estar com 150 mil pessoas, Trindade.
1: E Trindade e Goiânia já
0: quando
1: são cidades assim.
0: Quando é a época da assim... festa lá, do Divino Pai Eterno, ele ali recebe 100, 150 mil pessoas, né?
1: Sim, o pessoal aluga os quartos, as garagens e os quintais para que os romeiros possam ir à cidade de Trindade visitar lá. Evandro, vamos lá, então, com os esportistas que se candidataram aí nas eleições?
0: Vamos.
1: O ex-técnico de futebol Vanderlei Luxemburgo, ele se candidatou ao Senado pelo Tocantins, mas acabou não conseguindo se eleger.
0: O homem é um campeoníssimo brasileiro,
1: né?
0: É o Pofechor, dono de uma rede de televisão importante lá no estado, e teve só 67.987 votos.
1: Então, mas quando a gente fala assim, só, é muito voto
0: não,
1: também,
0: mas
1: né?
0: 67. Um senador passa
1: não,
0: de um milhão, né?
1: Pra se candidatar, né?
0: Isso.
1: Entendi.
0: Essa votação dele pra aqui se eleger, daria pra ir deputado estadual.
1: Sim, com certeza.
0: Mas o cara já quer entrar pro Senado, pô. Vai devagar.
1: Com andor.
0: É que ele quer mexer lá em cima, né?
1: Sim. Outro que tentou se candidatar, esse aqui muito conhecido, mas muito conhecido mesmo da torcida do Corinthians. Ele não foi eleito, ele concorria a deputado distrital aqui pertinho, no entorno do Distrito Federal, Marcelinho Carioca. Ele se candidatou pelo Republicanos, 2.494 votos.
0: Nossa senhora, um cara que foi ídolo no Flamengo e no Corinthians, né? 2.000 votos, cara, 2.000 eu... Aqui, 2.000 eu tenho num bairro aqui.
1: Sim.
0: Se eu candidatar aqui a vereador, eu vou ter 2.000, assim, num bairro, né? Agora, o Marcelinho Carioca é o comportamento.

0: homem do cara, assim, o que ele fez, né? Acho que o povo leva muito isso em conta. Decepção.
1: Será que o Marcelinho perdeu a credibilidade ao longo dos anos aí, com essas confusões, essas polêmicas aí,
0: perdeu, que ele entrou? Ele tentou fazer de

0: candidatou pelo PV lá no Rio de Janeiro a deputado federal e conquistou 37.535 votos, mas não se elegeu.
1: Rapaz, segunda vez que ele tenta e não vai.
0: Sim.
1: Depois que ele arrumou o Flamengo, ele se candidatou, era tido como certa a eleição dele. Ô, meu povo é ingrato, hein? Porque o cara foi quem arrumou a vida financeira, entregou pro Landim limpinho o Flamengo. O Flamengo virou a potência que é hoje porque pegou limpo com ele. E o cara não vai. É pra você ver como é que o povo não tá nem aí pra negócio de ser desportista ou não.
0: Cuidado com a coxa aí que ele pode te morder. Marcos Braz.
1: Ixi.
0: 18.305 votos. Ele também tentou se eleger deputado federal pelo Rio de Janeiro, mas não deu, não.
1: Né? Ainda mais se olhar pro Pará, né? Aquela coisa toda. Ele não conseguiu ser eleito vereador no Rio de Janeiro.
0: Uhum.
1: Né? Então tá aí uma prova de que o povo da torcida do Flamengo não tá aí para o povo que saiu de lá, não.
0: Só que nem todos os casos são assim. Daqui a pouquinho eu vou falar de um ídolo do Rio Grande do Sul que se elegeu.
1: Uhum.
0: Vamos lá. Ainda
1: é que pegava muito?
0: Isso, pegava muito. Mas antes de falar do eleito, Edmundo, o animal, 35.725 votos. Ele se candidatou pelo PSDB, 35.725 votos que ele conquistou lá no Rio de Janeiro, mas não foram votos suficientes para levá-lo a Brasília.
1: Deputado federal, né?
0: Pois é, o cara não tem carreira política e já quer, assim, um patamar muito alto.
1: Então,
0: deputado federal é muita coisa.
1: Edmundo foi um craque, né, cara? Edmundo jogou ídolo do Vasco, jogou no Flamengo, naquele ataque dos sonhos, Edmundo, Romário e Sávio. E jogou no Palmeiras.
0: Como é que era? Sávio, Romário e Edmundo, melhor ataque do mundo.
1: Que não fazia gol em ninguém.
0: É o ataque do centenário do Flamengo.
1: Então, assim, surpresa, né? O cara não é político, ele entra assim, os caras vai. Ah, partido político, tem uma verba aqui, vai. O cara entra e não faz nada.
0: Uhum. Quer outro atacante?
1: Vamos lá.
0: Luiz Fabiano. Ei, São Paulo, fabuloso.
1: Podia contar com a torcida da Ponte Preta, que foi onde ele começou, que talvez lá tivesse mais votos.
0: Ele tentou se eleger deputado federal por São Paulo, pelo MDB, e teve cerca de 9 mil votos, Luiz Fabiano.
1: Muito.
0: 9 mil votos.
1: Cara, ele jogou futebol, fez o nome dele, foi um cara que fez história no São Paulo, jogou seleção brasileira, jogou fora do país. E depois virou comentarista também de uma rede de televisão aí, participar de programas. Mas ó, o povo não tá nem aí pra isso, não.
0: Eu sou São Paulino, eu não votaria no Luiz Fabiano assim, em hipótese alguma. Em hipótese alguma, eu votaria no Luiz Fabiano. Vamos lá aqui. Essa aqui já era política. Ela já era política e tentou se reeleger, mas não deu.
1: Uhum.
0: Leila do vôlei. Quem não se lembra da Leila? Inclusive era musa, né? Tida como musa da seleção brasileira de vôlei. Ela já era senadora e tentou.
1: Ela era daqueles mandatos de 8 ou de 4 anos?
0: 8. Porque
1: ela entrou na época do Cajuru, né?
0: Pois é. Ela teve 686.340 votos aqui pertinho, lá no Distrito Federal, que não foram suficientes para elegê-la.
1: Porque ela elegeu a mulher do Bolsonaro, que foi a primeira mais votada, e a outra. Da chapa do PL também.
0: Uhum.
1: Elegeu as duas senadoras do PL lá.
0: Oito anos aí como
1: e
0: senadora,
1: ela,
0: a Leila do vôlei.
1: Ela era mais centro e de repente quando ela viu que a coisa apertou com a candidatura das outras duas, tentou mudar de lado e se deu mal.
0: Meio-dia e 25 minutos, agora um que foi eleito. O ex-goleiro do Grêmio, Danley. Foi eleito deputado federal lá no Rio Grande do Sul pelo PSD com mais de 105 mil votos. Danley.
1: Está desde 2011 que ele é deputado.
0: Uhum.
1: Então já é político já aprendeu a manha. Então esse era natural que fosse.
0: E aí eu quero saber de você. Nós trouxemos aqui uma lista, se tiver mais algum outro esportista que você viu aí tentando se candidatar, fique à vontade também para interagir conosco aqui,
1: Você pegou os outros?
0: Não, pode trazer também, eu trouxe alguns.
1: Você sabe um que me surpreendeu? Cara, o Finazzi.
0: Finazzi
1: candidatou a deputado lá em São Paulo, deputado federal. Mas não tem nem a votação dele, deve ter sido tão insignificante que não aparece. Finazzi, ele jogou aqui no Goiânia, jogou no Goiás e jogou no Vila. No Vila ele foi campeão. E jogou também no Corinthians, né?
0: Uhum.
1: Mas nada, não tem nem a votação dele. O Washington, Coração de Leão,
0: uhum,
1: também candidatou deputado.

0: deputado federal por Brasília, distrital.
1: É, deputado distrital. Distrital. Corresponde ao deputado estadual em Goiás.
0: Isso. Pô. Então, esse também não tem nem a votação, foi insignificante. O Cléo, lembra do Cléo, que jogou no Internacional?
1: Lembro.
0: Jogou aqui no Vila.
1: Uhum, jogou.
0: O Cléo. Esse também candidatou a deputado federal no Rio Grande do Sul, não tem nem a votação. Tem o Sérgio Goleiro, que foi campeão goiano pelo Itumbiara.
1: Uhum.
0: Mas a história dele no Palmeiras foi grandiosa. 9 mil votos. Ele, candidato a deputado estadual lá por São Paulo. E apareceu um Amaral aí, que eu não sei quem que é. Esse candidatou na Bahia, deputado estadual. Amaral, não lembro. Não é o Amaralzinho, não.
1: Aquele Amaral... É, volante está mais para influência hoje em dia.
0: Agora, esse aqui teve 8 mil votos, esse Amaral aqui, candidato a deputado estadual na Bahia.
2: Rafael, a escala do Romário, Romário senador, né? Como que o Romário chegou assim a ser senador? Será que ele começou ali de baixo? Eu não estou lembrado assim, o histórico dele como político. Ou já foi lá em cima já?
1: Teve uma época que tanto ele quanto o Bebeto... Era
0: da turma do Cajuru, da Leila...
1: Isso, né? Romário. É, tanto o Romário quanto o Bebeto, os dois... tentaram essa carreira política, assim, já pulando de uma pessoa esportista para um patamar um pouco mais alto. E aí ele conseguiu a eleição, o Romário. É, o Cajuru, não. O Cajuru, por exemplo, ele era senador... Ele continua sendo senador por Goiás até o final deste ano, mas não, nem se candidatou mais. É. Cajuru, que era radialista, Cajuru, que é cronista esportivo.
0: E que foi uma grande surpresa na época, né? Ele conseguiu... ser eleito, tirou Marconi Perillo, que era governador.
1: Sim, ele foi para vereador. Foi
0: ex-governador.
1: O Cajuru foi para vereador, depois Sim. tentou ser deputado federal, não deu certo, aconteceu com ele basicamente o que aconteceu com a Ava Santiago, aqui em Goiás, uhum. tirou muitos votos, mas em virtude ali do coeficiente eleitoral não conseguiu se eleger, e aí depois o Cajuru teve assim, uma votação significativa e foi para o Senado, e agora o mandato dele está terminando e ele não buscou se recandidatar. É isso, nós misturamos um pouquinho aqui nessa primeira parte do Serra Dourada. Afinal de
0: contas, hoje é o assunto, né?
1: É, hoje é a repercussão.
0: É.
1: E por conta das leis, das regras eleitorais, nós ficamos muito restritos de falar sobre isso durante o período eleitoral. Então a gente só trazendo aqui essa pincelada também.
0: Quem já ganhou, ganhou. Não tem problema falar, não podemos falar quem vai disputar.
1: É, porque...
0: Como nós não temos segundo turno aqui em Goiás,
1: uhum.
0: né, mas nós vamos ter para presidente.
1: E aí, por exemplo, nós não vamos ficar falando aqui Sim. de Lula e Bolsonaro. Não, esse aqui é um programa só de esportes. Só falar que
0: o Bolsonaro terminou na frente, né? Isso é notícia.
1: Sim, mas agora, por exemplo, vai ter o segundo turno até o dia 23 ou 25?
0: 25, 25 é a eleição.
1: Então assim, até o dia 25, esse assunto nós não vamos tratar por aqui.
0: Deve okay? terminar dia 23, né?
1: A propaganda eleitoral gratuita. Meio dia e meia, é isso. Esse é o Serra Dourada Esportes. Nós temos mais mensagens aí pelo 629-8480-8453. Deixa eu dar uma boa tarde aqui pro Gesley. É Gesley ou Gesley, lá da cidade de Cocalzinho? Tudo de bom pra você. Muito obrigado aqui pela sua participação. É o Cleomar, de Cristalina. É, eu votaria num campeão, sim. Abraço pra você, tudo de bom, meu queridíssimo Cleomar, obrigado pela sua mensagem. Quem também já está por aqui é o Thales, direto lá da cidade de Crixás. E aí, Thales, bom ou não? Muito obrigado pela sua participação, mandou áudio aqui? Então vamos com o áudio do Thales, pelo 629-8480-8453. Boa tarde,
3: Rafael Bessa, Evandro Gomes, Nélio Rodrigues e a todos os que estão vindo a Melhor Rádio. Aqui é Thales Henrique, aqui de Crixás. Rapaz, sobre a pergunta não, né, Maria? Eu não confio assim nem nos candidatos. Imagina assim no cara assim que é jogador do meu time ou qualquer coisa. Não. Ave Maria. Aproveitando para falar que teve a grande final do nosso campeonato aqui de Crixás. E o resultado foi o seguinte: no tempo normal, Crixás e Nova Iguaçu empatou em 1-1 e foram para os pênaltis. E Crixás se deu bem, é o grande campeão do campeonato intermunicipal. 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
1: Ah, é bom, hein? Valeu, obrigado, Thales, aí direto de Crixás, pela sua participação. E parabéns ao Crixás, que faturou o campeonato intermunicipal em Crixás nesse final de semana. Parabéns a todos aí do Crixás. Tomara que o pessoal do Crixás, nem sei se em Crixás se tem a pretensão.

0: intenção de se disputar um campeonato profissional, mas tomara que consiga, que o clube tenha identificação com a cidade e que não aconteça tal como aconteceu para essa divisão de acesso, que o Crixás tinha subido da terceira para a segunda divisão, não teve ali a mobilização necessária para disputar em Crixás o campeonato e aí depois acabou migrando lá para São Luís. Tomara que esse novo time aí da cidade de Crixás se realmente representar e se for o desejo da população de Crixás, que possa daqui a pouco se organizar e crescer também, não só no futebol amador, daqui a pouco, quem sabe, para o futebol profissional. Aliás, falando de futebol profissional, essa ida do São Luís de Montes Belos, o São Luís lá para a cidade de São Luís Montes Belos, mobilizou o povo lá. Agora lá tem mais um time profissional, é o Estrela que sempre joga campeonatos de divisão de base, agora está se credenciando também para disputar o Campeonato Goiano da terceira divisão daqui a pouco. Um abraço para todos aí de São Luís, o povo lá de São Luís gostou do negócio. Depois que o São Luís foi para lá, agora o Estrela também se profissionalizou nessa última semana.
1: Quem tinha uma escolinha de futebol lá em São Luís era o Cicinho.
0: Foi, ele mesmo.
1: Não sei se ainda tem, mas tinha lá.
0: Você viu o tanto que tem estrutura boa lá em São Luís?
1: Ele pegava meninos ali da região toda para poder treinar. Tem inclusive o filho de um amigo meu, o Adão Barbosa, que é de Aurilândia, cujo neto joga nesse time lá do Cicinho.
0: Que é o Estrela.
1: É
0: o Estrela que agora se profissionalizou. Meio-dia e 32, você está no Serra Dourada Esportes, aqui pela rede Serra Dourada. 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

0: com Evandro Gomes, com Nélio Rodrigues e contando com a sua participação através do 629-8480-8453. 629-8480-8453. Hoje, a nossa pergunta aqui no quadro Você na Rede mistura política e esporte. Quero saber de você, você votaria em um candidato por ele ser vitorioso? Ser campeão no esporte? Opine aí. 629-8480-8453. 629-8480-8453. Tudo de bom para a Stephanie, lá de Itapaci. O Cleomar, de Cristalina, pode ser a Cleomar também, está chegando por aqui. Um abraço para você. Tudo de bom, Cleomar? Um abraço também para o Gesley, de Cocalzinho. São algumas das participações pelo 629-8480-8453. Gesley, eu votaria no Gabigol, que isso, hein? Gabigol, jogador do Santos, foi determinante para a vitória do Santos sobre o São Paulo. E que bom que você traz esse seu voto nesse momento, porque eu vou trazer também aqui uma fala do Gabigol. Rapaz, o Gabigol é marrento, hein? Mas ele é marrento, ele não é pouco marrento, não. Ele é muito marrento. É, esse áudio que eu separei aqui para que a gente possa já entrar efetivamente nos assuntos do Campeonato Brasileiro, ele tem uma trilha musical, mas dá para entender bem a fala do Gabigol. Foi depois da vitória do Santos de virada por 2-1 sobre o São Paulo, em partida que aconteceu na sexta-feira pelo Campeonato Brasileiro. Foi no Morumbis, o São Paulo fez 1-0 e o Santos virou para 2-1. Gabigol, vamos ouvir o atacante Gabigol.
1: Tem o gol não?
0: Hã?
1: Não tem o gol não?
0: Não, hoje tem gol não. Ah, faz, que tempo, é isso, que, faz tempo que tem
1: esse jogo. Esse tipo de gol eu ouço todos os dias se você quiser passar.
0: Ah, é? Gosta, né, Evandro? Gabigol. Gabigol. Meio-dia, mais 49 minutos. Então, daqui a pouquinho, vamos ouvir o Gabigol. É, primeiro, fala sobre a vitória do Santos 2-1 sobre o São Paulo, Evandro.
1: Paz, o Santos tá uma coisa impressionante, né? São 6 jogos sem perder, 5 vitórias seguidas. E 4 delas, se não estou enganado, fora de casa. É uma coisa impressionante como o time mudou a cara com jogadores experientes, como Arthur, como Cebolinha, como Rodinei, como Gabigol. É, esses jogadores chegaram, tomaram conta assim, botaram ordem na casa e transformaram o time do Santos. O Santos agora tem uma sequência complicada, né? Mas agora os times já não encaram o Santos como antes. Santos vai jogar com o Flamengo, depois com o Atlético Mineiro lá no Mineirão, depois com o Fluminense lá no Rio. Quer dizer, se ganha 2 desses 3 jogos aí, eu acho que entra fácil numa briga ali entre os 5, 6, buscando uma vaga na Libertadores.
0: Por isso que no início do programa...
1: Atualmente tá em 7º, né?
0: Isso. No início do programa nós falávamos aqui, ó, de Santos e Atlético Mineiro se aproximando, já tendo no radar ali a Copa Libertadores da América. Dá pra imaginar?
1: É, quinta-feira tem um jogo complicado com o Flamengo, é na Vila. Esse jogo é na Vila. O Santos pode ser que o Neymar volte pra jogar um tempo, mas tem um problema do Arthur que sentiu, o Cebolinha não joga, porque embora ele tenha rescindido o contrato dele com o Flamengo, mas com um acordo para o Flamengo liberá-lo de imediato pro Santos, pra ele não jogar contra o Flamengo. Então é uma pena que não vai jogar, mas esse acordo tem que ser cumprido.
0: Claro.
1: É isso.
0: Meio-dia e 43 minutos, você está no Serra Dourada Esportes, aqui pela rede Serra Dourada. É bom ouvir. Vou te mandar aí.

0: meu queridíssimo Nélio Rodrigues, você coloca pra gente o Gabigol. Gabigol que, rapaz, ele meteu assim a marra, mas marrento mesmo. Depois disse que os números dele estão aí pra provar quem ele é. Ele falou que no Brasil quem é bom tem que ficar se provando todo dia, porque o povo tem dificuldade de reconhecer quem é bom e quem não é. E ele falou mais, ó, se eu jogar, eu marco o gol. É isso, Gabigol, vamos ouvi-lo então.
1: Momento passou pela sua cabeça de que você não iria conseguir retomar aquela versão do Gabigol?
2: O que você acha?
3: Eu não acho nada, eu tô te perguntando.
2: Você me conhece? Você não é brasileiro? Você tá aqui há quanto tempo no Brasil?
3: Não.
2: Sempre estive aqui. Se eu jogar, eu vou fazer gol. Não é marra, como eu falei, não é.
4: Mas te incomoda assim?
2: O quê? Não, quem tem é vocês, eu não tenho nenhum. Eu não tenho nenhum, não. Eu, não é marra, não é deboche, não é sendo marrento. Os números dizem isso, se vocês pegarem os números da minha carreira, desde o Flamengo, desde o Santos, na verdade, quando eu volto, os números estão aí. Então brigar contra os números não tem como. Eu sei que aqui no Brasil tem um pouquinho de dificuldade de aceitar que o cara é muito bom, então eles falam, a fase tá boa. Eu brinquei ali agora com os caras, né? Fase de 10 anos, né? Eu nunca sou bom.
0: Gabigol. Eu falei que ele tava numa marra danada.
5: O Gabigol, ele... As duas melhores fases da vida dele. Porque quando ele saiu aqui do Brasil, ele foi um desastre. Na Inter Milão, chegou a ser o pior jogador de uma temporada. Né? Poucas chances que ele teve. No Benfica, ele não foi titular. Ele volta pro Santos... É artilheiro de um campeonato brasileiro com 16 gols. Aí ele vai para o Flamengo. No Flamengo ele arrebentou. No Flamengo é preciso saber quantos gols ele tem marcados pelo Flamengo. Aí ele vai para o Cruzeiro, um zero à esquerda lá. Não chegou a jogar, porque era aquele confronto de ego lá dentro do Cruzeiro, né? Aí ele vem para o Santos. Entre bem e mal, ele acaba se destacando. Dias atrás, ele colaborou para que o Santos ficasse fora da Sul-Americana ao errar um pênalti. Mas agora recupera-se, marcando gols decisivos. Então, cara, é o seguinte, não mexe em sair de onde está dando certo, não. Como o Flamengo não vai querer ele de volta, fica no Santos quieto, que é lá que ele vai marcar os gols dele.
0: Aliás, o presidente do Santos, o Marcelo Teixeira, disse que quer o Gabigol lá para o ano que vem.
5: E com os gols que ele está fazendo, o Cruzeiro, se não gostava, vai ter que engolir. Porque ele é do Cruzeiro. E marcando gols, o Cruzeiro tem um centroavante lá que marca também, que é o Caio Jorge, que também é menino da Vila. É bom que se diga isso.
0: Ai!
5: É cria do Santos.
0: Meio-dia e 44.
5: Então, o Gabigol...
0: Ele tá grandão, né?
5: O Gabigol, assim, se ele for inteligente...
0: Não, eu tô falando de você, você que tá grandão.
5: Ele luta pra ficar no Santos.
0: É isso. E ele diz que tem interesse em permanecer no Santos pra próxima temporada. Enquanto que pelo lado do Santos há recuperação, há essa autoestima elevada, preste atenção no tom de voz do senhor Dorival Júnior, do São Paulo. Ao falar da derrota, me lembrou muito o Mozart do Goiás, que agora recentemente dividiu a responsabilidade com os jogadores, disse que foi o pior jogo da carreira dele. O Dorival Júnior, depois de apanhar em casa de virada para o Santos no Clássico, ele foi falar mais uma vez da questão financeira, pedir união para os São Paulinos. Vamos ouvir.
6: Preocupação acho que todos nós temos. A minha maior preocupação é dentro do centro de treinamento. Eu só acredito que um clube ele vai se organizar e se respeitar internamente quando todas as pessoas que participarem desse processo abram mão do seu lado pessoal em prol da organização e da dignidade de um clube de futebol. Quando isso acontecer, podem ter certeza. O São Paulo dará um passo muito grande em busca de uma organização e, em cima dessa organização, de voltar a ser tudo aquilo que sempre foi no cenário esportivo brasileiro, sul-americano e mundial. Eu não tenho dúvidas disso. Agora, nós precisamos que todos os São Paulinos, de verdade, se juntem, se unam e formem uma corrente única. Nós dividimos clubes, nós dividimos o país em partidos políticos, e isso não tem feito bem para ninguém. Eu espero que...

0: todos os clubes possam ter uma unidade para que estejam mais fortes. Quando isso voltar a acontecer, eu não tenho dúvidas que esse clube tem tudo para voltar a ser um clube gigante.
1: Dorival Júnior, esse clube tem tudo para voltar a ser gigante. Quer dizer que, na opinião dele, São Paulo não é mais gigante.
2: Porque enfrenta muitos problemas financeiros, muitas dívidas. Esse dia o Luciano deu uma entrevista e falou que desde que ele está no São Paulo nunca recebeu em dia.
1: 6 anos.
2: E o São Paulo é um time considerado time sério aqui no Brasil, que cumpre bem as suas obrigações com os seus funcionários, e não está sendo assim. Não é por isso, talvez, não deve ser por isso que o time do São Paulo, ele piorou muito em relação a alguns anos atrás. São Paulo contra o Santos. Eu, pra te ser sincero, cara, eu não tenho esse negócio aqui de eu chegar, porque eu sou santista e tal. O São Paulo foi muito melhor que o Santos. Não foi letal como o Santos, que teve as oportunidades e marcou. O Santos teve 3, 4 oportunidades e 2 gols. Se não é o goleiro do Santos numa noite inspirada, você viu o jogo, Rafael?
1: Não, não assisti todo o jogo.
2: Goleiro só, Diógenes, uma reserva lá, não foi nem o João Paulo que colocaram. Ele fez, assim, umas 5 defesas. A última do jogo, que o menino do Santos lá, o Gustavinho, entregou a bola nos pés do jogador de São Paulo, ele meteu lá no ângulo, esse goleiro se esticou todo e acabou tirando
3: Vitor
2: a bola.
3: Sá, né?
2: Quer dizer, chutou. O resultado mais justo seria talvez um empate ou até a vitória de São Paulo.
3: E o Santos é o time que dá sorte com o goleiro, né, Evandro? Sempre,
2: né? Porque o João Paulo estava muito bem, machucou, entrou o Brazão, tomou conta da posição, e se o Brazão demorar a voltar, esse Diógenes, pelo que ele fez, também vai se firmar ali. E o Santos tem um goleiro da sub-20, é um menino, o João Pedro. Ele tem 2 metros de altura. Teve uma, na primeira fase dessa seleção aí, que o Lucas Rodrigues estava também.
1: Sub-20.
2: Ele pegou uns 4 ou 5 pênaltis aí, durante esses jogos.
1: Agora, já que você entrou nesse assunto, a seleção sub-20 jogou ontem o seu último amistoso nessa sequência. Rapaz, foi bem, hein, a seleção.
2: Ganhou do México, né?
1: Ganhou do México de 4-0, já havia vencido a Dinamarca por 4-1 e venceu os Estados Unidos por 2-0. E o volante Lucas Rodrigues, do Goiás, que foi convocado para essa seleção, foi titular. Então, assim, marcando
2: foi
1: território.
2: Foi titular em 2 jogos, um marcou gol, no segundo jogo ele entrou no segundo tempo.
1: E contra o México ele quase fez gol também, quase, ficou no quase.
2: Essa é a salvação financeira do Goiás.
1: Ah, com certeza.
2: E o Nélio Rodrigues, seu time está precisando de vender bem, não é vender no desespero. Um jogador como o Lucas Rodrigues, que certamente times de fora vão querer contratá-lo.
1: Você acha que antes de time de fora, não vem um Cruzeiro da vida, um Atlético Paranaense, esses times que são bons para negociar, para querer de alguma maneira levá-lo?
2: Principalmente o Atlético do Paraná, né? E sabe muito bem trabalhar essa situação.
1: Sabe.
2: Tá, mas o Lucas Rodrigues hoje tem mercado nesses times da Série
1: A. No exterior?
2: É que o Goiás tem interesse em vendê-lo é para fora.
1: Sim, com certeza.
2: Euro, dólar, essas coisas aí.
1: E aí daqui a pouquinho vamos falar
2: dólar muito mais. Dólar caiu ontem.
1: Caiu.
2: Coincidência ou não, baixou dos 5, coisa boa.
1: Daqui a pouco nós vamos falar do Goiás e o Lucas Rodrigues, que volta a ficar à disposição do técnico Moser. Sobre o São Paulo, só pra finalizar, tá em 10º na tabela de classificação com 36 pontos. E aí eu dei uma olhadinha aqui, Evandro, a distância entre o São Paulo e a zona do rebaixamento. Ainda tá longe, 7 pontos, o Grêmio abre a zona do rebaixamento. Rapaz, essa pausa...
2: Você tem medo de cair uma vez?
1: Não, eu não é medo, eu tenho certeza que o São Paulo vai cair. Nos próximos 3 anos, 5 anos, o São Paulo vai ser rebaixado.
2: Nossa, eu fui uma decepção.
3: Você está flertando com a Série B.
2: Eu passei 1 ano sem acreditar. Primeira coisa, quando você pega um jornal que vai olhar, tem os 20 clubes da Série A, você já sabe, eu ia na Série A, procurava o Santos, cadê o Santos?
1: Tá na Série B.
2: Descer para B.
1: Não, mas às vezes há males que vêm para bem.
2: Manaus
1: daqui a pouco...
2: que vem pra Belém.
3: Dá uma manchada também, né, na história, né? O time igual o Santos, uma Série B no currículo, né? É uma coisa assim, cara.
2: Só o Flamengo e São Paulo que não tem. O resto dos 20, 18 já passaram lá.
1: E eu acredito que o São... Você viu a fala que agora há pouco nós apresentamos aqui do Dorival Júnior? Fala nesse negócio de união, porque o time tá rachado, o clube, né? O time não, o clube está rachado. Isso aí é indício de daqui a pouco, ó, isso aí leva lá pra Série B.
2: O Flamengo chegou uma Série... O Flamengo não, o Fluminense. Uma Série C.
1: Sim.
2: C. Gigante. E não é dizer que foi 50 anos atrás, não. Tem pouco tempo.
1: Foi no ano 2000. É.

0: disputou 99 a Série C e depois em 2000 a Copa João Avelange. Falando em acesso, Santa Cruz subiu, hein?
1: Subiu. Massa, merecido, cara. Tem uma torcida maravilhosa, um estádio grande. É assim, futebol brasileiro tem que ter isso aí. Você vê o Novo Horizontino jogou contra o Goiás. Cara, sem nenhum menosprezo ao time do Novo Horizontino. Mas eu tava fazendo o jogo Novo Horizontino e Goiás, e aí eu olho lá, nossa, mil e poucos pagantes.
0: Estádio vazio. Eles chegaram esse ano. O que me impressiona é que tá sendo feito um trabalho muito sério, muito correto lá. Esse ano eles fizeram a final da Copa do Campeonato Paulista.
1: É.
0: Já tem uns anos que o Novo Horizontino quase tá batendo na trave para subir e a torcida não vai.
1: Esse Grêmio Anápolis fez jogo aí em Série A que deu 11, 12 torcedores. Nem a família do jogador foi.
0: Tem ido.
1: Vai.
0: Pra quem tá ligado aí, ó, o nosso Nélio Rodrigues prestigiando aí o Tricolor Cobra Coral. Sobe o som aí, vai! É o Santa Cruz!

0: Santa Cruz, que já subiu da Série C para a Série B do Campeonato Brasileiro. Nessa última rodada da Série C, empatou, foi com empate, com emoção, lá na Arena de Pernambuco, em São Lourenço da Mata. É longe esse estádio, meu Deus, longe, assim, você tem que pegar uma estrada, assim, saindo de Recife, 70 km, até se chegar no meio do mato, não, tem um estádio.
1: Não foi lá no estádio deles, não?
0: Não, não
1: foi
0: no...
1: Coral, não?
0: Não, não foi no...
1: Aquele lá, aquele estádio é perigoso, né? Alto, aquelas estrelas assim, e não tem segurança.
0: É lá no Arruda?
1: Deus, no Arruda, nossa. No Arruda... Já fiz jogo lá com quase 100 mil pessoas.
0: Estádio do Tricolor Cobra Coral é o Arruda, mas esse jogo aí, esse empate com o Maringá, foi lá em São Lourenço.
2: O Arley que passou lá, né, Rafael? Como diretor de futebol, foi, né?
0: Diretor de futebol.
1: Ele tá no interior de São Paulo.
0: Mojimirim. Lá. Mojimirim. Teve um dia que eu liguei pra ele. Falei, Arley, você tá indo pro Mojimirim? Não. No outro dia ele apareceu no Mojimirim.
1: Fica que mente, né?
0: Tem conta, eu falo assim, ó, eu não tô podendo falar sobre esse assunto agora, pronto, mas não vou. Aí no outro
1: igual
0: dia,
1: igual o Eduardo Batista, perdeu o jogo, os caras entrevistando ele, não tive contato com ninguém. No outro dia cedinho ele tava em Porto Alegre já
0: treinando, treinando internacional.
1: Mentirosos.
0: É, só sobre a Série C, o Santa Cruz então já subiu, ainda está na briga o Maringá e também o Floresta no grupo B da Série C do Campeonato Brasileiro. Ah, mas pra que vocês estão falando de Série C? É porque esses times da Série C estão subindo, e o ano que vem vão enfrentar os nossos aqui, ó. É, e aí no outro grupo tem a Ferroviária, que todo mundo ainda tá na briga, né? Tá.
1: Rapaz,
0: todo mundo na briga.
1: Rapaz, você viu que dó, a Inter de Limeira, que é agora do Ronaldo Fenômeno e do Roberto Carlos, eles são sócios de um árabe, comprou lá. O time tava com a classificação na mão, o goleiro vai pegar uma bola. Tava Renan, goleiro. O cara chutou uma bola lá do meio do campo, lá da área, da defesa. Ele vai pegar a bola numa displicência, só ele. E um cara chega para pressionar, o pessoal tá... Ele pega a bola assim, solta, o cara chega, toma a bola e faz o gol.
0: Do Brusque.
1: É. Estamos comemorando já o acesso.
0: Tava subindo, da Série C pra Série B.
1: Ia subir junto com Santa Cruz, né? Os dois.
0: E aí agora, nesse grupo da Inter de Limeira, que você tá falando, todo mundo aqui tem chance, viu? A Ferroviária tem 8 pontos.
1: E vai jogar em casa com a Inter.
0: A Ferroviária nessa próxima rodada. Joga sábado. Inter de Limeira tem 7. O Brusque, que atrapalhou os objetivos da Inter, tem 6. E o Paysandu tem 4 pontos. Vamos
1: ainda
0: lá.
1: Ainda tem chance. O Paysandu tava mal pra caramba. Ainda tem chance, sim. Depende de outros. Ele tem que ganhar e depender de outros resultados.
0: Se, vamos lá, já entra o tal do se. Se a Ferroviária vence a Inter de Limeira, a Inter de Limeira permanece com 7 pontos.
1: E o Ferroviária sobe, não?
0: Não. É, sobe. Com essa vitória sobe. E joga em casa. Lá na Fonte Luminosa. E aí, eu nem tava focado tanto na Ferroviária, tô focado no Paysandu.
1: Não tem jeito de subir agora Inter e Ferroviária, né?
0: Tem. É, se empatar, tem. A Ferroviária chega a 9 pontos e a Inter 8. Chega a 8. E aí, né, mas se o Brusque ganha do Paysandu, o Brusque vai a 9, aí atrapalha o plano.
1: É, não depende, mas pode sim, ainda pode, mas depende de outros, né?
0: Sim. Agora o Paysandu. O Paysandu, se ganhar do Brusque, joga lá em Brusque, chega a 7 pontos. E aí o Brusque tem que torcer para a Ferroviária bater a Inter de Limeira. Haja emoção nessa última rodada da Série C, da última rodada da segunda fase da Série C.
2: A grande decepção foi o Paysandu, né? O Paysandu que entrou ali.
1: Só reagiu agora, né? Que tinha perdido.

0: Nos três jogos seguidos ali.
1: Sabe, mas a grande decepção de verdade da Série C do Campeonato Brasileiro é o Botafogo da Paraíba. O Botafogo da Paraíba, todo ano... Agora, lembra quando o Fortaleza sempre chegava, sim, chegava na hora de subir, não dava conta? O Novo Horizontino tá sendo assim, foi o Botafogo da Paraíba. Botafogo da Paraíba, na primeira fase, ele terminou com 33 pontos, terminou na liderança.
0: Time do Nenê, né?
1: Isso. E aí agora, nessa fase final, tá com 2 pontos, já não tem mais chances de acesso no grupo do Santa Cruz.
2: Pois é. Tá... E o Anápolis se salvou de cair em cima do Santa Cruz,
0: pois
2: né?
0: Pois é. O veterano Nenê tinha outro jogador velho aí, que também foi pra esse Botafogo, mas não ajudou, não. É o Belo.
1: É o Belo. Esse ano, é decepção. É o segundo ano consecutivo que o Botafogo da Paraíba lidera na primeira fase, e aí chega na hora da segunda fase, que é a hora do segundo confronto de grupos pra subir, ele para pelo caminho.
2: É, rapaz. E é um time bem estruturado, Evandro.
0: É, João Pessoa é uma cidade maravilhosa. Você sabia que tem muita gente mudando pra João Pessoa, né?
1: Qualidade de vida lá é bom.
0: Lá, assim, preço, metro quadrado de imóvel lá, disparou. Porque a procura é grande, a oferta, é a lei da oferta e da procura, a oferta tá maior.
1: João Pessoa é bom, Campina Aracaju, Grande é bom.
0: Aracaju, outro lugar bom para morar, ainda tá pequeno assim, seguro, praias bonitas.
1: Muito legal. É, o Gesley...
0: O lugar mesmo bom para morar é aqui, Goiânia.
1: Ah, não, é excelente. O Gesley, lá de Cocalzinho, ele complementou aqui a opinião dele, deixa eu ver aqui. Eu votaria no Gabigol, ele foi o jogador do Flamengo que mais me deu alegrias, é o Gesley lá de Cocalzinho, ele complementou aqui a opinião dele. A Flávia de Minaçu, ô Flávia, muito obrigado pela sua participação, Flávia de Minaçu, já que foi bom no futebol, continua por lá mesmo, boa tarde. Sobre a pergunta do dia, eu não votaria, são diferentes as versões, não gosto de misturar as coisas, não é porque foi bom no futebol que quer dizer que será um bom administrador, já que foi bom no futebol, continua por lá mesmo.
0: A resposta tá aí, tanto de gente do futebol que não foi eleito, né?
1: E a opinião dela entra direitinho naquele exemplo que nós estávamos falando há pouco, do Eduardo Bandeira de Melo, ex-presidente do Flamengo, que não conseguiu se eleger nessa eleição lá para deputado federal lá no Rio de Janeiro. Pontualmente, 1 da tarde, a Stephanie de Itapaci, a Stephanie de Itapaci já chegou por aqui, a Sônia Mendes também tá lá em Itapaci, tudo de bom. E o Marcelão, tá mandando a sua mensagem pelo 62984808453. Chega para cá, Marcelão.
3: É isso aí, bom início de semana para você, meu amigo Nélio Rodrigues, Evandro Gomes, Rafael Bessa e umas boas férias pro nosso amigo Helder Naasson. É isso aí, sobre essa enquete de hoje, eu não votaria, né? É igual Romário mesmo, já ídolo do Vasco, né? Já foi deputado, tudo, eu não votaria por um candidato por ser vitorioso no Vasco, não. É, o que eu acho é o que eu penso. Eu estudo bastante antes de votar num candidato. E chama que é pressão. E chama que é pressão. Aqui é Marcelo do Vascão. Um abraço para todos os ouvintes, os melhores do Brasil. Graças a Deus, quarta-feira o Brasileirão tá de volta. 8h30. Vasco, Botafogo e Vasco. Chama que é pressão. E pode ser o campo que o Vasco vai jogar a Sul-Americana.
1: Ah, é? Hoje teve uma liminar, o Vasco ainda tentou, o Pedrinho disse que não ia tentar mais, mas hoje teve mais uma liminar do Vasco sendo negada dentro daquele pedido que o Vasco gostaria de jogar contra o Boca Juniors no Maracanã. Esse é o problema, assim, quando tem clubes na gestão, né, na gestão de um equipamento esportivo, como é o caso do Maracanã. Será que lá eles levam em consideração essa questão da rivalidade esportiva para negar o Vasco de jogar? Uma situação assim que é importante da gente colocar aqui. O Maracanã estava passando e passou nessa última semana por reforma do gramado mesmo. Se utilizou essa argumentação lá atrás para negar os pedidos e as demandas do Vasco, mas nessa semana lá o consórcio Maracanã postou vários vídeos, várias fotos desta reforma lá do gramado do Maracanã. 1 da tarde e 2 minutos, você está no Serra Dourada Esportes, aqui pela rede Serra Dourada, você sabe, é bom ouvir, ó, na sequência eu vou ouvir mais participações, quero saber de você votaria em um candidato por ele ser campeão por ele ser bem sucedido na vida esportiva? Ou não? Uma coisa é uma coisa, outra coisa é outra coisa. Quero saber a sua opinião, 62.

0: 98480-8453. 1:03.
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vontade de comunicar com você aqui pela Rede Serra Dourada. Você aí em Itapaci, você em São Simão, você em Itajá, em Caiapônia, em Caldas Novas, em Rio Quente, você em Cocalzinho, Cristalina, em Iaciara, São Miguel do Araguaia, em Crixás, em Minaçu, em Montevidil, você aí no entorno do DF. Que bom ter a possibilidade de nos aproximar de você também aí no entorno. Você no Mato Grosso,

0: do Sul, em Minas Gerais, no Tocantins. Esta é a Rede Serra Dourada. Ah, é bom, hein? É bom ouvir. Evandro, tem um camarada que nós brincamos aqui na semana passada que ele gosta de problema.
1: Ei.
0: Ele gosta. Tem gente que cheira problema, né? E esse homem aqui, ele gosta de um problema. Esse aqui gosta. É, depois do
1: desempenho... Isso eu confesso que eu não sei.
0: Não?
1: Não tô fazendo ideia.
0: Não sabe?
1: Eu não vejo computador, eu trabalho de costas.
0: Não, mas você tem um microfone aí na sua frente com esse seu talento todo aí, Evandro. Você não precisa desse computador. Quem precisa de um computador sou eu. Fico aqui, ó, com o computador, com o celular, tentando dar conta aqui de debater os assuntos com você.
1: Dá um spoiler aí.
0: É, ora, pois.
1: Ah, mas você tá ganhando, vai fazer o quê?
0: Então, mas ele gosta de um problema. Pensa Nossa num homem senhora. Que gosta de arrumar confusão.
1: É JJ.
0: Ele mesmo. Depois de se envolver em uma polêmica lá com o Cristiano Ronaldo foi embora. É, a notícia dessa semana, daquele jornalista famoso lá, o Fabrizio Romano, era que o Cristiano Ronaldo tá indo pra Arábia Saudita e tá meio que querendo cortar relações com o povo da Federação Portuguesa de Futebol. E aí perguntaram pro Jorge Jesus se, primeiro, se ele aceitaria o Cristiano Ronaldo de volta, se acontecer ali algum tipo de articulação, e se ele pediria desculpas pro Cristiano Ronaldo por não ter cumprido aquilo que eles combinaram.
1: Que ele é bruto.
0: Vamos ouvir o Jorge Jesus.
2: Desculpa, eu não peço desculpas a ninguém.
3: Não, mas também não foi isso que eu disse.
2: Então?
3: Na comunicação social, acho que tenho consciência do que foi sendo falado.
4: Mas qual é a sua pergunta?
3: A minha pergunta é esta. O que é que verdadeiramente aconteceu?
4: O Mister já disse que vai falar sobre o Cristiano Ronaldo depois.
2: Mas o que é que verdadeiramente aconteceu? O problema que gerou isto tudo foi o facto do jogador estar a aquecer. Foi isto que aconteceu.
3: Está a pôr o ónus. Então põe o ónus no Cristiano Ronaldo.
2: Eu ponho o ónus na decisão. Na decisão e daquilo que aconteceu. Agora, pedir desculpa de quê? A quem?
3: Ouça. Eu não estou a dizer que sou...
4: Não vamos entrar em diálogo. Desculpa.
3: Mas deixe-me esclarecer isto.
4: Já respondeu o ministro.
3: Foi muito falado que houve uma reunião e que o senhor nessa reunião pediria desculpa depois na conferência de imprensa.
4: Mas
3: sobre
4: desculpa, mas quem é que...
3: Isso é verdade ou é mentira?
2: É mentira.
3: Pronto, está respondido.
4: Muito bem. Imprensa estrangeira, foreign press.
0: Bom, tá bom, tá bom. Jorge Jesus. Desculpa, vamos lá, explicando. Como é que. Liga aí o microfone.
1: Apertam mesmo.
0: Sim, com certeza.
1: Eles apertam, não alisam, não.
0: Perguntaram pra ele se teve essa conversa de que ele pediria desculpas numa entrevista coletiva.
1: Desculpas de quê?
0: Pois é. Pedir desculpas de quê e pra quem? É. Ele acha que ele não tem que pedir desculpas pro Cristiano Ronaldo, não, por ter colocado ele pra aquecer e não ter colocado. E vamos falar sério? Assim, eu adoro o Cristiano Ronaldo, mas treinador é pra isso mesmo. A decisão cabe a ele, não é, Ivan?
1: Cara, e ele deu sorte também, né? Porque o time de 4 jogos, 4 vitórias.
0: Só isso.
1: Né? E você imagina se perde 2 desses 4 jogos?
0: Ah,
1: e
0: ele tava no sal.
1: Ele tava perdido lá. Eu vi alguma coisa hoje que ele aceitaria o Cristiano de volta,
0: sim,
1: né?
0: Sim, sim.
1: É que se o Cristiano quiser, ele convoca. Mas eu acho que o Cristiano Ronaldo não tem mais... Assim, o ambiente dele com os jogadores não deve ser o mesmo, né? Porque acho que não teve um jogador que se manifestasse favoravelmente a ele. Pelo menos falar da importância dele para o futebol português. Assim, dá a sensação de que os jogadores da seleção estão nem aí para o Cristiano Ronaldo. Faz, né, meu amigo? O cara está no fim de carreira, né? Abraça-se quando o cara está fazendo tudo de bom, tendo aquela importância na seleção portuguesa que ele sempre teve, mas chega um momento que tu não podes mais ajudar como antes. E aí é a hora de você ver quem está do seu lado e quem não está.
0: O tempo vai passando, né? O tempo é sempre o agora. Lembrei de um dirigente que uma vez eu conversei. Ele disse que o futebol é o seguinte: bate na porta lá. Aí você tem que responder. Não é quem é, ou melhor, quem é, não é quem foi. Porque quem foi não tem mais espaço no futebol. É quem é. Você tem que se provar todos os dias no futebol.
5: E tem uma questão também, Rafael.
1: A resposta que deram aí esses ex-jogadores aí.
0: Sim.
1: Marcelinho Carioca, 2.000 votos.
5: Uma questão que eu analiso também, assim, o Cristiano Ronaldo sempre foi uma máquina, né? Um robozão, né? O apelido dele. Então sempre foi uma máquina para jogar, físico ali, né? 100%, o cara que se dedicou a carreira inteira aí na questão física. Eu acho que ele, assim, na minha visão, ele está um pouco diferente.

0: dificuldade de aceitar que ele não é mais o mesmo, né? Não é aquele Cristiano Ronaldo lá do Real Madrid, aquele Cristiano Ronaldo que corria, dava as arrancadas. Eu acho que isso aí tá pesando um pouquinho na mente dele, né? Ele tá aceitando mais que ele não é o que ele era.
1: Que Cristiano
2: talvez,
1: Ronaldo.
2: Talvez seja até interessante para ele, tá? Saiu como desertor, mas saiu no momento em que muitos acham que ele ainda pode ser útil, né? Não saiu aquela coisa assim, ah, não dá mais conta. Não dá...
0: O Pelé foi esperto, né, mano? Saiu quando estava no auge,
2: nossa,
0: né?
2: Nossa, o Pelé quando saiu. Mas naquela época o jogador, 30 anos, estava parando.
1: Sim. Né? A vida hoje útil a do jogador era bem diferente.
0: Não, mas eu cito a questão assim, que ele foi esperto. Ninguém antes que, né, que caísse fisicamente o povo já mandasse...
2: O Pelé só acumulou a fortuna dele depois que ele parou de jogar futebol aqui no Brasil, que ele foi para o Cosmos de Nova York. Lá é que ele começou a ganhar dinheiro, porque senão, provavelmente ele terminaria a vida dele como Garrincha, pobre, sem nada.
1: Sobre o Jorge Jesus, você até disse que ouviu, né? Algo se o Jorge Jesus aceitaria ou não. O treinador da seleção portuguesa, ele foi perguntado depois do jogo contra a Noruega sobre esse assunto. E ele falou, assim, abertamente também sobre o Cristiano Ronaldo. O que ele pensa sobre o Cristiano Ronaldo?
3: Para mim, no princípio, nunca foi um caso. Era uma coisa que eu achava normal como treinador, não é? E ter um jogador com o símbolo que ele é para um país e para a seleção, novo. Não há aqui nada que eu, como treinador, tenha que ser inegociável. Há princípios da minha, que eu, como treinador, que é inegociável. Mas como não houve nada de especial em termos daquilo que é, de que é a minha autoridade, para mim, o Cris, na próxima convocatória, será, caso ele esteja a jogar no Nasser, será um jogador convocável, se ele quiser regressar à seleção, porque, já volto a dizer, não pode cobrar, na minha opinião, uma amizade de um ano numa situação que não dá para entender como é que... Só porque foi ele que criou-se. E se calhar bem, porque ele é um símbolo, este problema todo de aquecer e não aquecer, entrar e não entrar. Isso acontece com todos os jogadores. Quantos jogadores hoje aqueceram e não entraram? Quantos? Ou vai haver algum problema? Não. Com o Cris é diferente, cá está, é o símbolo, não é? Foi diferente, mas isso é um problema. Para mim não foi problema, e por isso é que eu digo, não é? O Cris quiser, se estiver a jogar no Nasser, a próxima convocatória vai estar dentro. Se ele quiser, como fizemos antes desta convocatória, falamos antes da convocatória.
1: Pronto, Jorge Jesus. Se estiver jogando, ele é convocável.
2: É, na convocatória deles, né? Mas eu não sei se o Cristiano vai querer. E com certeza, o Jorge Jesus, experiente como é, ele consultaria pelo menos o capitão da seleção de Portugal para ver o que pensam os jogadores. Porque sabe o que isso acontece, né?
1: Ixi!
2: Fica aí, o que vocês acham? Tá. 90% deu sinal verde, então vamos. Porque acho que assim, publicamente nenhum tem coragem de se manifestar contra, né? Mas os caras ficam alheios ao problema.
1: 1:15 PM, o Jorge Jesus, nós ouvimos aqui dois trechos da entrevista coletiva dele. Ele tá propenso, assim, a convocar, né, Nélio?
0: Eu penso que ele quer, né, colocar ali panos quentes, dar uma amenizada nessa situação, mas eu vejo por outro lado, eu acho que o Cristiano Ronaldo, né, que é um cara que tem um ego meio inflado, eu acho que ele não vai aceitar isso aí não, rapaz. Ele saiu ali nessa situação complicada, eu acho que ele não vai voltar atrás, e como o Evandro disse, né, eu acho que os jogadores, eles estão fechados ali entre eles, e eu acho que a maioria ali, ou grande parte, eles não estão querendo o Cristiano Ronaldo na seleção. E teve até eu estava até vendo um meme na internet esses dias, né, o Cristiano, ele ligou pro Messi, né? Ligou o Messi, tá, o que que você fez aí, que o povo gosta de você, não sei o quê. Aí o Messi falou, minha camisa 10 ninguém veste, enquanto eu não aposentar. Aí o Cristiano falou assim, a minha eu esqueci no vestiário, já pegaram ela.
2: Foi mesmo, entregaram pro Rafael Leão.
1: Rafael Leão.
2: Rapaz, e o falar nisso, você viu

0: O Neymar, o que, que ele falou do Messi?
1: Não, o quê?
0: Ele falou o seguinte, ó, tem uma coisa que eu faria na minha vida, era não ir no casamento se tivesse marcado pra mim ir, mas na despedida do Messi eu vou.
1: Ó.
0: Agora.
1: Amanhã.
0: Amanhã. Ele vai estar em Buenos Aires pra... Mas não sei como assim. Ele deve pegar o avião dele, vai lá ver o jogo e volta, né?
1: Porque, mas claro, ele tem um jatinho.
0: Porque quinta-feira tem jogo e tá cotado pra ir pro banco.
2: E os argentinos gostam do Neymar, né?
0: Gostam. E os caras lá... Se o Neymar for lá, ele vai ser aplaudido de pé. Né? É que ele é muito amigo do Messi. Eu acho assim, é legal, cara. Isso aí é legal. O cara vai, com certeza o Luis Suárez vai também, né? Não sei se o Luis Suárez não está convocado, né? Acabou também.
1: 1h19 da tarde, eu estou olhando aqui uma frase que está sendo atribuída aqui ao Modric. Estou muito envergonhado, já que
0: estou de 7.
1: Você me perguntou agora há pouco se eu assisti o jogo do São Paulo. Eu não assisti, eu assisti Inglaterra e Croácia pela Liga das Nações. Evandro, foi de 7, mas era para ter sido assim de 12. 12, tanto...
0: Fim triste pra ele, pro Modric, né?
1: O tanto que a seleção da Inglaterra perdeu gol, assim.
0: O Harry fez quantos?
1: Eu não sei se foi 2 ou 3. O Harry Kane. Tá jogando muito, liderando, capitão, tarja de capitão.
0: Ele Bellingham,
1: né? Jogando muita bola. Lá tem um outro rapaz que parece até um Modric, chama Gordon, da seleção inglesa, jogando muita bola também. O goleiro da Croácia fez umas 4 defesas.
0: Esses caras que não foram pra Copa, ele convocou algum tipo, Alexander Arnold,
1: Golden? Não, ninguém. Ninguém. Ele tá praticamente com a mesma base da seleção que jogou a Copa do Mundo e meteu 7-0. O jogo foi na Croácia. Era um estádiozinho assim, pequeno, um caixotezinho, não era um estádio tão grande assim. O clima tava muito favorável à seleção da Croácia e eu, sinceramente, não entendi.
0: Pulisic, aqueles caras estavam todos...
1: A seleção da Croácia, a principal. Nossa. 7-0, assim, foi um atropelo.
0: Vice-campeão do mundo, né?
1: Isso. A Croácia teve umas 2 ou 3 chances, não aproveitou, e a Inglaterra atropelou. Meu Deus do céu, 7-0 na Croácia. Aí eu fico de novo, né? Enquanto isso, o Brasil tá jogando com a Índia. A Inglaterra tá pegando a Croácia, ó. Mete 7. É muito.
0: Modric, melhor do mundo.
1: O Modric é o terceiro jogador do planeta que mais defendeu a sua seleção. O primeiro é o Cristiano Ronaldo, com 234 vezes, 234 partidas. O Messi é o segundo, com 207 partidas. E aí, em terceiro, vem o Modric. Vou até pegar aqui o número do Modric, mas ele é o terceiro do mundo.
0: É o melhor do mundo, surpreendeu muita gente, que achava que... Mas foi exatamente pela participação da Croácia na Copa do Mundo, né?
1: Foi em 2018. E você falou bem, é assim, um fim triste pra ele, né? Tá jogando lá na seleção croata.
0: Esse é o medo do Chris.
1: Uhum.
0: Na próxima convocatória, talvez ele não vá.
1: Mas só que a diferença de uma seleção para outra, e isso ficou claro na Copa do Mundo de 2026, é que a seleção da Croácia, a própria seleção da Bélgica, são seleções que estão envelhecidas. Já Portugal, não. Tá passando, assim, por uma baita safra de jogadores que estão chegando nesse momento. Tem o João Félix, você agora há pouco falou do... Quem foi que jogou?
0: Rafael Leão,
1: Cancelo, o Camisa 7.
0: Gonçalo Ramos.
1: Que foi o substituto do Cristiano Ronaldo. Então, assim... Enquanto
0: Bruno Fernandes.
1: Enquanto que a Croácia, enquanto que a Bélgica estão ali com estão com seleções envelhecidas, a Portugal não. E a Portugal, eu coloquei aquele antes Vitinha da Copa...
0: lá, rapaz, deu uma gozadinha lá no Cristiano.
1: Foi. Nesse final de semana também teve um jogaço com um cara de Copa do Mundo. Deu um arroxo danado, França e Itália.
0: Hoje tem um jogo bom da França também.
1: Tem. A França colocou alguns daqueles jogadores da Copa no banco de reservas. Eu não vi o Mbappé, o Barcola...
0: Mbappé machucou, né?
1: Uhum. Barcola foi pro banco de reservas. O Pamecano apelou, foi expulso no jogo contra a Itália. E a Itália deu uma rocha danada. Eu falei assim, uai, mas essa seleção aí não deu conta de ir pra Copa, enquanto isso a Bósnia foi? Engraçado, né? Porque quem tirou a Itália da Copa foi a Bósnia.
2: Rafael, e que pé tá a contusão do Mbappé lá? Daquela contusão do joelho ali.
1: Eu tenho que me informar melhor, não sei. Porque tem alguns times que não divulgam tantos boletins médicos. E o Real Madrid é só o seguinte, o fulano de tal machucou, aí só, mais nada. Aí depois de um tempão, o fulano de tal volta a ficar à disposição, num detalhe.
2: Ele é um cara, uma peça importantíssima ali, né, no Real Madrid, na seleção francesa.
1: E o momento do Mbappé é espetacular, né? Se você pegar a Copa do Mundo,
2: e foi chutando a bola, né? Dominou a bola, chutou ali, sentiu uma contusão. Então a gente, assim, que gosta

0: do bom futebol, do craque, né? A gente fica preocupado ali com essa contusão do Mbappé.
1: Abraçando aqui a Maria de Fátima, lá de São Miguel, tudo de bom pra você. Mandou mensagem aqui pelo 62984808453. A Marli Ferreira, abre aí.

0: Bessa, boa
1: Boa
0: tarde,
1: tarde.
0: Evandro. Eu não sei se o Helder voltou de férias. Tem uns 15 dias que eu estou aqui em São Miguel. Aí eu trouxe meu radinho, mas não pega aqui. Tem que ser por aplicativo. O aplicativo só não sei. Ontem eu comprei um outro celular. Tem que botar o aplicativo seus. Mas você vai, eu não vou te ouvir, mas você está me ouvindo aí. Eu vou me redimir do que eu falei dos times goianos. Eu sou esmeraldino, mas o trem que eu mais quero é que o Vila e Goiás, ou o Vila, Goiás não, o Vila e Atlético sobe para a Série A. Que é para o Goiás pegar de exemplo, tomar vergonha na cara, aquela diretoria do Goiás lá, e botar o Goiás lá onde ele merece, que é lá em cima. E o mais é fazer com que mandar um abraço lá para São Miguel do Araguaia. Falou, Bessa, falou, Evandro. O outro aí, um bom dia pra ele, que eu não sei quem tá no lugar
1: É o Nélio
0: do Helder.
1: Rodrigues está por
0: Falou pra
1: aqui.
0: vocês.
1: Abraço, valeu, Lincoln, tudo de bom para você. É, está nos acompanhando através do aplicativo 629-8480-8453. Mais mensagens? Quem também está chegando por aqui é a Antônia. Cadê? Abre lá, por gentileza, a mensagem da Antônia, meu queridíssimo Nélio Rodrigues, lá embaixo, né? Aí, Antônia Campos de Iaciara. É, vamos lá. É, boa tarde. Meu amigo Nélio Rodrigues, Evandro Gomes, Rafael Bessa, excelente e abençoada semana para vocês. Quanto à pergunta, eu particularmente não votaria, porque ele pode não fazer nada na vida pública. É, a pergunta para quem está chegando agora, pelo 629-8480-8453, é: você votaria em alguém que foi bem sucedido no seu time, no artilheiro do seu time, em um dirigente campeão, para que ele pudesse te representar aí na vida pública, na política? Você votaria em alguém do seu time para se candidatar a deputado, a vereador, a prefeito, governador, presidente? Quero saber a sua opinião, aproveitando aí que as eleições terminaram ontem, a primeira parte, o primeiro turno, ainda tem o segundo turno para presidente, no dia 25. Então, hoje, especialmente hoje, quero saber de você. Você votaria em alguém do seu time para se candidatar a vida pública? 629-8480-8453. 1h26, Evandro, agora há pouco nós falamos muito sobre o Santos e São Paulo, e o Atlético Mineirense tá chegando com o gol do Bernard, venceu no sábado lá na Arena MRV, 1-0 Red Bull Bragantino.
2: É normal, porque o Atlético está num crescimento dentro do campeonato, jogou em casa. Red Bull Bragantino é um time chato para ganhar deles, né?
1: Muito, muito.
2: Time chato para ganhar deles, bem treinado pelo Wagner Mancini. Então, o Atlético, natural, tem um grande elenco, um time fortíssimo. E é natural que chegue aí brigando por uma vaga na Libertadores.
1: É o Campeonato Brasileiro. E aí, quem está nos ouvindo falar aqui sobre Campeonato Brasileiro, São Paulo jogou, Atlético Mineiro jogou, pode não entender. Ué, mas o campeonato não estava paralisado? Só não ia voltar na metade da semana que vem? E é isso mesmo. Todos os jogos, toda a rodada, que é a rodada 29 do Brasileirão, já começa a ser disputada na quarta-feira. Mas são três jogos que estavam atrasados da 21ª rodada. Um acabou não acontecendo ainda, que é Vasco e Chapecoense. Mas os outros dois, o Santos venceu o São Paulo de virada por 2-1 no Morumbis e o Atlético Mineiro bateu por 1-0 o Red Bull Bragantino. A liderança segue com o Flamengo, 60 pontos. Em segundo, Palmeiras, 57. Em terceiro, Atlético Paranaense, 49 pontos. O Fluminense é o quarto com 48. E fechando a zona de classificação para Libertadores, o Bahia, 46 pontos conquistados. Esse é o Brasileirão. Vou pegar aqui lá na zona do rebaixamento: Grêmio, 17º, 29 pontos. Internacional, 18º, 28. 19º, Remo, 23. E o Lanterna, ou na Lanterna, a Chapecoense com 18 pontos. O clima deve estar ruim lá no Rio Grande do Sul, hein?
2: Deve. Aí no Remo também.
1: Ah, mas o Remo já sabia, né?
2: Mas vai ficar numa situação que investiu alto, folha alta, né? Contratou jogadores caros. Cai de repente para uma Série B, não tem a verba da Série A e tem que pagar as dívidas que fez durante a Série B.
1: Tem.
2: Esse é que é o problema maior que pode afetar o Goiás. Porque nós só vamos falar que o Goiás está fora, quer dizer, chances reduzidíssimas de chegar ainda entre os seis. Mas no momento que o Goiás tem sete jogos, ele precisa ganhar os sete. Se ele perder um, ele só vai poder, tem quantos pontos o Goiás? 52?

0: 40 e...
1: Acho que é 42, vou abrir a tabela aqui.
0: Tem, o Vila tem 56?
1: 57.
0: 57, então o Goiás tem 40.
1: 42.
0: São 15 pontos a menos que o Vila Nova, né?
1: Sim.
0: Que é o líder. Então o Goiás precisa de 42. Se ele ganhar 6, 50 só chega a 60. Se ele perder um jogo, ele só tem a possibilidade de chegar a 60. E com 60, do jeito que está equilibrado aí, provavelmente não chega entre os 6.
1: No próximo bloco nós vamos falar muito aqui sobre o futebol goiano, mas esses dias eu ouvi uma frase aqui do Nélio Rodrigues, que foi o seguinte: o Goiás, nessa reta final do campeonato, só é favorito em quantos jogos, você falou?
2: Contra a Ponte Preta.
1: Nossa senhora!
2: Na minha opinião.
1: Dá até um arrepio na coluna você falar.
0: Aliás, a Ponte matematicamente está rebaixada, né?
1: Foi, perdeu pro Cuiabá.
0: Essa não se pode mais falar que ainda tem chance. Matematicamente rebaixada a Ponte.
2: Isso. Mas quem vai falar que o Goiás vai chegar aqui e ganhar do Atlético, né? Fala assim, o Goiás vai chegar. O Goiás, eu sempre, eu tava comentando até com um amigo meu, eu falei assim, cara,
0: joga amanhã.
2: É impressionante que todo jogo na Serrinha você pode esperar, o Goiás vai tomar um gol. Você pode esperar. Falei assim, ó, espera que vai tomar um gol.
0: É, e assim, parece que, cara, pelo que eu vi naquele jogo, que o Goiás perdeu pro Novo Horizontino por 3-0. Parecia assim, sabe aquele cara assim, quando o lutador joga a toalha?
1: Uhum.
0: Sensação que se teve do time do Goiás. Tanto que o treinador, ele corroborou muito com o que eu falei durante a transmissão, que o Goiás parecia um time desinteressado no jogo. E ele falou depois do jogo que pela primeira vez ele iria dividir responsabilidade dele com os jogadores. Porque o normal é o quê, Bessa? É o treinador. Não, a responsabilidade é minha.
1: Blindar o elenco.
0: É. Aí eles falou, não, eu vou dividir. Eles vão ter que dividir comigo, porque o time não jogou nada. Aí você vê assim, você dá uma arrancada para ganhar os 7 jogos e ainda depender de outros ainda, não é fácil.
1: E essas declarações do técnico do Goiás, Moser, geraram um zum, zum, zum danado. Já tá aquele lá no Goiás. E eu já tô sabendo que ligaram para um homem que estava lá em Recife esses dias. O telefone de um homem que estava...
0: Zé Laquera lá.
1: Um homem que estava lá em Recife. É. Ele tem fazenda, ele tem propriedade no interior de Minas.
0: Aquilo é Janaúba.
1: É, cidade então, dele. O telefone dele... Já disse que o telefone dele tocou, viu?
0: Professor, ele gosta de um vinho bom.
1: Então, bom aí vinho. Só que tem um problema. Um problema. E qual que é a informação? De que tentaram chamá-lo para uma consultoria... Não se sabe se seria para ser treinador ou coordenador de futebol, mas que não gostariam de que ele trouxesse o filho. Aí é problema.
0: Outra coisa, o que acrescenta ele nesse momento?
1: Nós estamos falando do Hélio dos Anjos.
0: Não pode contratar mais. Ele no Náutico praticamente tinha jogado a toalha. Para abrir o espaço para o filho dele ser treinador,
1: foi.
0: Ele estava comandando o futebol do Náutico. Uhum. Né? Então caíram os dois. Onde ele for que levar o filho, quando caiu um, caiu o outro.
1: Claro.
0: Natural. Mas agora... Me parece tarde demais para uma mudança assim. Porque você vai gastar dinheiro com o que vem, e não vai ser pouco, e vai ter que pagar o que está aí até o último dia do contrato dele.
1: E no próximo bloco nós vamos falar muito mais aqui do futebol local, futebol goiano, aqui no Serra Dourada Esportes, pela Rede Serra Dourada. Você sabe, é bom ouvir! 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
1: Uma e 35. É bom demais? Chega pra cá. Comigo. E com Evandro Gomes. E com Nélio Rodrigues. E com você em Montevidil, em Minaçu, você em Crixás, você em São Miguel do Araguaia, em Aciara, em Cristalina, você em Itajá, chega pra cá, em São Simão, em Itapacia, em Caiapônia, em Caldas Novas, em Cocalzinho, essa é a Rede Serra Dourada. É bom ouvir. Quem tá pedindo passagem pra Série A é o Vila Nova. Essa frase aqui, Evandro, eu tenho certeza que você já ouviu em algum lugar. E aí, o Vila vai subir? Você já ouviu ou não?
2: Já.
1: Todo mundo tá fazendo essa pergunta. Toda hora.
2: Mas eu acho que o drama começa agora. Ganhar do Cuiabá aqui chega aos 60. Do 60 em diante, aí é contagem regressiva, né? Que vão faltar 6 jogos.
1: Isso.
2: Aí é regressiva a contagem. Aí é que aperta o peito, aí é que treme, aí é que o pessoal começa a acompanhar. Aliás, vou te falar uma coisa. Parabéns pra torcida do Vila. Rapaz, parecia que tava jogando em casa.
1: Foi maior que a torcida do Botafogo.
2: Lá em Ribeirão Preto, coisa linda que tava, né? Jogadores fizeram aquela festa que eles fazem no Oba lá com a torcida. Foi uma força danada. Agora sim, o Vila precisa jogar um pouco mais. Porque levou sufoco daquele Botafogo. Tá bom, fez um gol merecido. No segundo tempo, teve uma bola que o goleiro fez um milagre também, o goleiro do Botafogo. Não sei se foi do Dudu, não foi? De fora da área. Ela ia lá no ângulo e o gol anulado, que ninguém questione. O Bandeira que... O Bandeira que dormiu. Dormiu, um lance claro. Claro. E o Bandeira não se manifestou. Aí aparece o VAR.

0: lá. Por isso que o VAR é bom, né? Seria uma injustiça. Porque muita gente fala, o Vila Nova é negócio... Mas, cara, acho que se eu não estou enganado, o Vila teve só dois pênaltis a favor nesse Campeonato Brasileiro. Então como é que esse time tem benefício de arbitragem? E o gol anulado do Botafogo, claríssimo, claríssimo. Eu estava vendo lá, na hora que eu vi, ó, tá impedido o Patrick.
1: E sabe o que é que me chamou a atenção? É. Dois pontos. Primeiro, você falou que agora é a hora do Vila Nova colocar ali o pé na porta. Eu não percebi de ninguém do Vila Nova ali em campo, dos jogadores, é uma reclamação mais efusiva, uma liderança. Ô, vai lá no VAR. O futebol é isso. É jogo de pressão. E aí os caras, assim, passivos. E detalhe, antes de tomar o gol, o Botafogo deu todos os sinais de que naquele abafa ia tentar empatar o jogo. E o Vila Nova, assim, não teve ninguém pra cair. Que tem hora que você tem que ser experiente. Ninguém caiu, ninguém deu um bico na bola pra, tipo assim, juntar lá, ou vamos reorganizar. O Vila Nova foi extremamente passivo até tomar o gol. Toma o gol e os jogadores tiveram um comportamento passivo de não contestar naquilo que você acabou de falar, que era um impedimento claro.
0: A liderança que tem em campo, tem que ter.
1: Claro.
0: Né? Eu acho assim... O menino foi infeliz, o Igor, né? Ele deu sorte que o gol foi anulado. Mas ele foi tirar uma bola, deu um escorregado, entregou no pé do cara dentro da área.
1: Foi.
0: Né? Infelicidade dele, que é um dos jogadores mais regulares do Vila. Esse Janderson tá numa fase espetacular. O Elton Leite pegou pra caramba naquele jogo. O Thiago Pagnussá jogou demais. O gol começou com ele. Você viu, né? Pagnussá enfia a bola pro Rainer. O Rainer cruza e que golaço do Janderson.
1: Sim, golaço. Que golaço. Mesmo. Tirando assim do alcance
0: limite,
1: do goleiro.
0: Né? A curva que ele põe na bola foi o limite. Então, assim, o Vila tá. Eu acho que tá. Mas tem que jogar mais, um pouco, assim. Tá sendo duramente castigado, pressão, assim, que o torcedor fica impaciente, né?
1: É a história do saber sofrer. Só que tem hora que o Vila tá se permitindo sofrer demais.
0: Não, o Vila tinha 4 meses que não ganhava um jogo fora de Goiânia.
1: É muito.
0: É muito. E vai ter jogos aí que ele vai precisar ganhar. Porque ele não vai ganhar todos aqui dentro, né? Aqui dentro, Juventude, Criciúma, Novo Horizontino, é só o povo de cima.
1: Sim.
0: E é com esse povo que ele tem que ganhar, porque se ele ganhar desses times aqui, dos 3 ele ganhar 2, ele vai pra Série A sem precisar de playoff.
1: Dos 6 times que estão no G6, o Vila Nova vai enfrentar 4. Vai enfrentar o Juventude, o Novo Horizontino, o Criciúma e o Fortaleza.
0: E o Fortaleza não deixa pra lá, que é o último jogo, e é lá.
1: Pode ser que seja um jogo em que o Fortaleza esteja brigando pelo título.
0: Então, mas se for assim, se o Fortaleza estiver brigando pelo título, o Vila pela segunda colocação, você tem dúvida que o jogo vai ser 2x2, 3x3 ali?
1: Ah, não sei.
0: Não deixar dúvida?
1: Tem mala branca.
0: Ah,
1: tem...
0: essa mala branca principal é que sobe os dois, ué.
1: 1h42.
0: O Vila, o Cuiabá, quarta-feira, tem que ganhar o jogo.
1: Tem.
0: Tem que ganhar o jogo. Porque aí, meu amigo, você bate nos 60. Uhum. Bateu nos 60, aí já é time pra subir. É
1: respeito. Aí você começa a falar realmente em acesso.
0: Aí sim. Aí depois ele tem 2 jogos fora, difíceis, mas tem 3. Eu vou falar de 2 que ele tem possibilidade de ganhar. Do Náutico e do São Bernardo. São 2 jogos difíceis. O Náutico melhorou assim, 100% depois que o L200 saiu.
2: O Náutico que deu uma canseira no Fortaleza, hein?
0: Então.
1: Deu canseira no Fortaleza e ganhou do Sport o clássico.
0: De 3-0.
1: Bruno Pivetti é o treinador lá que chegou pro lugar do L dos Anjos.
0: Então, jogo cruel. E esse apoio. Assim, agora o Náutico resolveu a vida dele. Acho que não tem risco de queda mais, né?
1: Náutico? Tem 13º, 42 pontos. Precisa de 3 pontinhos aqui.
0: 3. Até lá já chegou esses 3.
1: Eu desses 2 jogos que você falou aí, eu enxergo com mais potencial de vitória para o Vila Nova, o São Bernardo. Mas...
0: São Bernardo também, acho que não sobe, também já resolveu a vida dele, não cai.
1: 11º, 45 pontos. Esse aí já está garantido.
0: Garantido e não sobe também.
1: É muito difícil. Não 45, tem. Ele está a 7 pontos do Atlético, que tem 52.
0: Não.
1: Só se tiver arrancado. Mas agora há pouco você falou do Goiás ter arrancado. Se o São Bernardo tiver arrancado, não. Mas não vai, né?
0: A gente fala só por causa da matemática, né? Uhum. Tem que respeitar. Mas São Bernardo, eu acho que é um adversário com possibilidades do Vila ganhar maiores que as do Náutico lá.
1: Sim. Ô, Nélio Rodrigues, com certeza você já ouviu alguém fazendo essa pergunta. É, hoje é o seguinte, pra quem está em Goiânia, pra quem está no estado de Goiás, você vai ali, você encosta

0: encosta ali no... Você tá parado ali no sinaleiro, olha pro motorista do lado, um motorista pergunta pro outro, e aí, o Vila sobe? Ou se não, você cruza com alguém no estacionamento, cara, você sabe que gosta de futebol, o cara fala, pergunta pra você, e o Vila sobe? Você vai no banheiro, você tá lá fazendo xixi, o cara do lado pergunta, e aí, o Vila sobe? Esse é o assunto do momento.
1: Esse é o assunto do momento, e uma pergunta que o Vila Novense estão cautelosos em responder, Wander. Ali em 2008, né, com aquela época o Corinthians subiu.
0: 2008,
1: né? O Vila tava ali, né, na portinha para subir e...
0: Abriram a contagem regressiva e deu errado.
2: E deu errado. No Barros, botaram lá uns balões no Serra Dourada, era eliminatório. Eram sete jogos, o Vila precisava, parece que, de quatro ou três vitórias.
0: É.
2: Aí não veio.
1: E aí veio... Cara,
2: isso aí, assim, já psicologicamente... Isso vai para a cabeça do jogador.
0: Uhum.
2: Se o cara não tiver uma cabeça muito boa, não for bem preparado, eu acho que nesse ponto o Guto é um cara muito experiente para isso.
0: Hugo.
2: O Guto.
0: Ah, o Guto.
2: Técnico.
0: Ah, o Guto Ferreira.
2: É, o Guto Ferreira. Ele subiu cinco equipes.
0: Uhum.
2: Ele tem noção do que é isso. Ele estava dando uns exemplos, tudo assim, ó, coincidência. Quando eu subi o Remo, eu estava no hotel lá, pegou fogo. Um tempo que ele subiu, não sei quem, a Ponte.
0: Ponte Preta.
2: Parece que também pegou fogo, e agora pegou fogo no prédio que ele morava lá, num apartamento ao lado dele.
0: Foi.
2: Assim, coincidências que...
1: Eu acho assim, Rafael, que os vilanovenses estão cautelosos em responder essa pergunta, mas pela...
0: Eu perguntei...
1: Questão mística...
0: Eu perguntei nesse final de semana pro vilanovense. E aí, sobe? Ele falou, só vou falar sobre isso na 38ª rodada.
2: Tá igual fim de jogo.
0: Uhum.
2: Quando você tá na pressão. Quando eu tô vendo um jogo do Santos, tá no... Contra o São Paulo.
0: Uhum.
2: 2-1 e o jogo não acaba, cara. Parece que é eternidade. É eternidade. Você fica assim na política também, quando você tem
1: agora,
2: um lado.
1: Agora, eu conversei com alguns torcedores do Goiás, né, do meu convívio. Eles, os torcedores do Goiás, por mais que eles estejam torcendo contra, eles, a maioria deles falou assim, o Vila sobe. E falou assim, ó...
2: Não, isso aí é aquela torcida mas fala, contra. Eles falam assim...
0: Porque, é pra secar.
2: Assim, ó, eu falo, se der certo, eu falei... Aí se der errado, ó!
1: Vila. Mas assim, particularmente...
2: Não tem jeito. Vila, torcedor do Vila, torcer pro Goiás. Goiás, torcer pro Vila.
1: Não, isso aí é conversa fiada. Mas assim, mas eu entendo assim, particularmente, tirando coração, qualquer tipo de paixão, o caminho do Vila tá traçado. Eu acho que só um desastre, pra desandar mesmo a maionese, pro Vila perder essa vaga aí.
0: Mas nós que conhecemos o futebol goiano, não descarte isso. Nós acompanhamos o Vila em 2023, precisando de ganhar de um time rebaixado, na última rodada não subiu.
2: Um time que tinha dispensado treinador, dispensou jogador, tipo assim, Vila, tá na mão,
0: uhum.
2: Leva.
0: Foi lá e não. Perdeu, 3-2,
2: é,
0: com direito a gol contra do zagueiro, que era um dos principais jogadores do
2: Vila. Assim, tá dando tão certo pro Vila, que até o patrocínio que ele perdeu,
0: vixe.
2: Negócio da Bet, lá... Que muita gente do Vila falou, meu Deus, acabou, porque é a hora que vai precisar do dinheiro, e aí você não tem mais esse dinheiro. Se atrasar o pagamento, um dia o jogador já vai puxar o beiço, e jogador é assim, não mexa no salário deles. Aliás, ninguém gosta que mexe, né?
0: Não.
2: Ninguém gosta que mexe. Não mexa no salário deles, porque os caras, é assim.
0: Você não pode dar desculpa para jogador.
2: Aí você vai falar, ah, mas jogador... Ele pensa na carreira, ele pensa nada, subindo ou não subindo, ano que vem estão empregados do mesmo jeito.
0: Tem contrato.
2: Ele não tem, não estão nem aí.
1: Jogador
2: assim, igual. Então, assim, para subir eles estão, mas se perder também, não vão chorar, não.
1: Jogador igual pedreiro na sexta-feira, né? Que tá fazendo a hora.
0: Como é que é o pedreiro na sexta-feira?
2: Não levou, tem que levar o adiantado da semana.
1: Se você não saltar ali na sexta-feira,
2: eu construí, eu sei como é que é isso. E eu tinha que levar toda sexta, eu comecei a fazer por. Minha vontade mesmo. Eu levei um dia, cismei de levar um lanche pra eles lá. Na sexta-feira era o dia de pagar. Eu comprei umas garrafas de refrigerante, pão com manteiga, aqueles trem que eles gostam, presunto.
0: Uhum. Mas eu gosto.
2: E levei. Meu amigo, chegava na sexta seguinte, uai, doutor, não veio hoje, não?
0: Ah!
2: Aí foi obrigado a levar. Até por isso também, porque você fala, ó, o lanche não foi... Cimento cai dentro do tubo daqueles lá e...
0: Ixi.
2: Ah, rapaz, eu passei por isso.
0: Sem ser sinal de semana.
2: Não é a classe, assim, não tô querendo falar que é toda classe.
0: São coisas que acontecem.
2: Toda coisa, tudo na vida tem um lado, às vezes, um mínimo de coisinha ruim, mas tem muita coisa boa também.
0: Sem ser sinal de semana agora, da eleição, no anterior, eu provei desse veneno.

0: viu? Porque eu fiquei sabendo que o antigo proprietário lá da casa da minha namorada, ele teve problemas com os pedreiros. Adivinha o que aconteceu? A caixinha de esgoto lotou, tampou. Aí, na hora que nós fomos lá consertar, desentupir, adivinha o que tinha lá? Massa de cimento. Tinha rejunte.
1: Isso aconteceu comigo. Eu troquei dois engenheiros na minha casa, quando estava construindo aqui no Alphaville. Aí, quando chegou no terceiro, que estava já o arremate, ele foi ver lá, ele foi fazer uns testes lá e a água não descia, cara. Teve que quebrar tudo já, uma parte calçada, com tubulação. Os caras tinham jogado. Pega aquele carrinho,
0: uhum,
1: que leva o cimento.
0: Uhum. Carrinho de mão?
1: É. Porque às vezes tinha o caminhão que vinha para jogar, mas a maioria das coisas menores era um carrinho, uhum, daqueles. Fazia o cimento,
0: uhum,
1: pus a massa, fiz cimento. É, tipo aquela música, o Cidadão, né? E eles limpavam o carrinho.
0: Os resíduos?
1: Os resíduos, todo do cimento, muito cimento jogava dentro. Cara, tinha a tubulação que é direto pro esgoto, de vaso, de tudo, tudo entupido.
0: Sim.
1: Teve que quebrar tudo. Prejuízo. E aí?
0: Então,
1: acho que foi o pão que eu não levei.
0: Na sexta-feira, leve o pão pra sua obra.
2: Ou seja, gente, né, mano? Não pagou o jogador.
1: Tem um detalhe, sabia, tem outra coisa.
0: É.
1: Quando eles fecham a primeira laje, quando você tá com, tipo assim, fechou a laje, o meu era um sobrado, tinha o segundo piso, né? Mas fechou a laje, eles exigem um churrasco.
0: Ah, é?
1: Não, isso eu fiz com prazer também.
0: Bom.
1: É, lá em cima da laje.
0: Olha que beleza. Oh. 10 minutos faltando para as duas. Você falou aí de patrocínio, né? O Vila Nova conseguiu aí o patrocínio da BYD.
1: Sim.
0: É...
1: Ah, isso é que eu comecei a falar e não terminei, né?
0: Isso.
1: E o Vila acabou com esse patrocinador lucrando mais. Algo em torno de 20% a mais do que pagava a Bet. Pô, então isso caiu do céu pro Vila Nova. Caiu do céu. É assim, para um time igual é o Vila Nova, que sofre barbaridade a vida inteira. Então, o Jota Risada teve essa frase uma época, para o Vila tudo é mais difícil. E o trem se confirma, né?
0: Na hora do
1: Vila... um sofrimento, tem nada fácil para o Vila.
0: Na hora do Vila ter ali a reta de chegada, a arrancada na reta de chegada, vem uma decisão de cima para baixo, política, e suspende as bets. E aí, com a suspensão das bets, o Vila perde esse patrocínio. Não é que perdeu, né? Deixaria de ganhar o patrocínio. E aí o Vila consegue um novo patrocinador.
1: A ação do Romário Policarpo, né? Que rapidamente foi eleito, acho que o quinto ou sexto.
0: Foi.
1: Romário Policarpo, que foi lá e buscou dinheiro para os clubes também, junto ao prefeito.
0: Sim.
1: 2 milhões para cada um.
0: O prefeito...
1: Já tinha dado antes 1,5 milhão, né?
0: Sim, que era um dinheiro que tinha saído da Assembleia.
1: Sim.
0: É...
1: Resíduo, não sei de que lá.
0: Sim. É tipo uma devolução do que eles não gastaram. Esqueci o nome. É, a Assembleia já tinha feito um repasse para os clubes. A Prefeitura agora... Quem assistiu o jogo do Atlético contra o América Mineiro já tinha lá. É, Prefeitura que resolve atrás, escrito nas costas da camisa do Atlético. E falando em Atlético, o Adson Batista chegou a falar do patrocínio do Vila. Perguntaram para ele na coletiva e aí ele falou dessa relação política também. Vamos ouvir.
3: O Vila... Hoje, politicamente, está muito forte, né? Então, essa questão política, mérito deles, não estou aqui para criticar ninguém, mas os políticos esquecem que o Atlético também é goiano, o Goiás é goiano, né? Então, a gente vota também, né? A gente tem o nosso espaço, o Atlético tem o seu valor, né? Mas você conseguir patrocínio assim, reta final, é muito difícil, tem que ser questão política, como foi, né? Questão política, e a gente não estou aqui com inveja, não estou aqui com nenhum sentimento. Parabéns ao Vila, conseguiu esse grande patrocínio, né? E acho que nós temos que trabalhar para subir para a Série A, porque aí as coisas vão aproximar e a gente vai ter condição de buscar também um grande patrocínio.
0: O patrocínio do Vila chegou até lá no Atlético.
1: Oh, meu Deus! Como é que o cara não olha para trás nem um segundo? Assim, quer dizer, eu não tô com inveja. Se falou é porque tá, entendeu?
0: Não, mas peraí, ele foi não, perguntado.
1: É assim.
0: Perguntaram para ele.
1: Mas eu vou te falar, ele falar que o Vila tá com prestígio político, não sei. O Atlético viveu a vida inteira de quê? De Jovair Arantes e Valdivinho de Oliveira. Eram o quê? O Jovair Arantes, deputado federal, arrumou caixa, arrumou não sei mais o quê. Valdivinho, quantas coisas.

0: coisas, o Valdivino arrumou como secretário de Fazenda de Goiás, de Brasília, diretor de finanças da prefeitura. O Atlético sobreviveu até na reforma do estádio, até na construção do ACO, tudo de política, de prestígio político, de força política, de dois atleticanos que devem sempre merecer placas lá no Atlético Jovaí e Valdivino.
1: Você lembra da época da reconstrução do Antônio Ascioli, ali em 2005, mais ou menos? Que lá era o Mocó, né?
0: Outra coisa, a BYD não é do governo, não.
1: Não.
0: Ué, a empresa...
1: Iniciativa privada.
0: É a iniciativa privada. É a Saga, é a empresa, é a concessionária e é o fabricante.
1: Sobre o Atlético, que já teve muito, mas muito auxílio do poder público, em 2005, 2006, quando teve ali aquela reconstrução do estádio Antônio Ascioli, eles lacravam o estádio Antônio Ascioli, só que quem chegava lá na porta conseguia ver as máquinas da prefeitura de Goiânia. À época, o vice-prefeito era o Valdivino Oliveira, o prefeito era o Iris Rezende, dois atleticanos.
0: Aquela praça lá do Urias, lá, não deram lá, não chegaram a liberar pro Atlético cercar e fazer tudo lá.
1: O Adote uma Praça, né?
0: Isso.
1: Adote uma Praça. O Atlético, agora, recentemente, lembra do vereador Zander Fábio? Zander. Com a articulação do Zander Fábio.
0: O próprio Romário, que é vilanovense, quantas vezes ajudou o Atlético também, né?
1: Quem vai na porta do estádio Antônio Ascioli hoje tem uma esplanada. O que, que é uma esplanada? É um espaço, assim, gigante que ocupa um espaço da rua que o Atlético conseguiu graças ao poder público. Eu tava falando lá de 2005, 2006, quando o prefeito era o Iris Rezende Machado, que era atleticano, e o vice era o Valdivino, as máquinas da prefeitura ajudaram o Atlético ali para asfaltar dentro do estádio Antônio Ascioli.
0: O Atlético é o único time que não pode reclamar de favorecimento político para A ou B, para Vila Nova ou para Goiás. Porque ele foi o time mais favorecido politicamente, porque ele sempre teve dois caras fantásticos lá dentro, assim, políticos, e que ajudaram muito, o Jovaí e o Valdivino.
1: Nós invertemos aqui a ordem e aí eu...
0: assim, o Atlético tinha o Iris. Era atleticano.
1: Muito.
0: O Atlético tinha o prefeito aí, Paulo Garcia, atleticano.
1: Sim.
0: O Atlético teve outro prefeito, se não estou enganado, Rogério Cruz, atleticano.
1: Sim. 5 minutos faltando para as duas. Eu inverti aqui e na hora do noticiário do Vila trouxe a fala do Adson, porque o Adson, do Atlético, falou do Vila. Mas e o Guto Ferreira, hein? O Guto Ferreira falou que as coisas estão conspirando a favor do Vila Nova. Vamos ouvir.
2: Maravilhoso. Maravilhoso poder estar comemorando um jogo dificílimo. E a questão do encaixe, né, cara? O time deles é um time de força. E nós tivemos muita dificuldade de encaixar o nosso jogo ali. Mas quando a gente escapou um pouquinho, a gente conseguiu. Conseguiu fazer o gol. Segundo tempo mais difícil ainda. Mas conseguimos sustentar. E tem algumas coisas assim que são indicativos que nós vamos chegar, né? O gol no final do primeiro tempo. E depois, no segundo tempo, de novo, aquele gol ali que, por detalhe, não foi validado. Eu acho que isso é o homem lá em cima, botando o dedo e nos abrindo o caminho cada vez mais e falando, venha, venha que nós vamos chegar.
1: Vamos chegar, o Guto Ferreira. Ele tá entrando no psicológico do povo do Vila.
0: Isso é igual eu acabei de falar. Tá tudo dando certo, tudo dando certo. Você não pode, não sei se pode falar assim agora ou nunca.
1: Ah.
0: Mas, porque quando foi contra o ABC, a gente falou isso.
1: Era, né? Agora ou nunca.
3: Quando você conhece a música do Elvis Presley, It's Now or Never.
0: It's Now or
3: Never. Agora ou nunca.
1: Vamos aguardar, né? Vamos esperar pra ver. Porque, assim, agora há pouco o Nélio citou 2008, que foi um ano que o Corinthians estava na segunda divisão e o Vila esteve próximo. Eu vou citar aqui 2017, 2018.
0: O Corinthians, quem fez o estádio dele?
1: O Corinthians?
0: Quem arrumou tudo lá?
1: Articulação política. Articulação política.
0: Presidente
1: tanto da
0: República.
1: Tanto que até hoje o Corinthians deve para a Caixa Econômica Federal. 2008, né? 2017, 2018, o Vila brigou pelo acesso quando era comandado pelo Emerson Maria, muito mais em 17 do que em 18. E em 2023, o Vila chegou na última rodada dentro do G4, jogando contra um time que estava matematicamente rebaixado e acabou não conseguindo. Então, assim, esses agora ou nunca de...
0: Vila e Teste São Tomé. Para crer.
1: Tem que ver para crer mesmo. É isso.
0: Acho que vai até o jogo do Fortaleza.
1: Até o jogo do Fortaleza? Jogo do Fortaleza vai ser no dia 14 de novembro.
0: É o último.

0: 14 de novembro. Eu já conheço gente que já tá comprando passagem.
1: O Mozart falava assim, não, esperem dia 14. Já nesse último jogo não falou mais do dia 14,
0: não. É, não, mas o Goiás vai não, né? Já era. Assim, futebol não tem nada definitivo, mas é igual eleição mesmo. Você vai percebendo os sinais.
1: É.
0: E aí os sinais são de que o Goiás, nesse momento, luta exclusivamente pela manutenção.
1: Para o torcedor é melhor assim, aos 40 do segundo tempo vai dormir e desliga. No outro dia você vê.
0: Não, mas aí você não curte o momento. Tem futebol ali, ó, na hora do apito final, na hora do gol, nos acréscimos, é bom demais. É, vamos lá.
1: Mas eu passei por uma dessa rapidinho aqui. Santos e Palmeiras 2011. Decisão da Libertadores. Lá em casa fiz uma festa. Não convidei meu filho, que é palmeirense. Ele falou: você não vai, não. Rapaz, só santista. E o negócio lá, sabe, que 48 segundo tempo, 49, sei lá. Gol do Palmeiras de cabeça. Porque parar, não saiu uma gilete do chão. Cara, ali eu descangotei. Sabe como é que você tá assim? O pescoço cai em cima da mesa. Aí.
0: Desistiu do projeto?
1: Não. Aí foi choro, né? Ah. O cara, a emoção te leva a isso. Você nem percebe, de repente você tá entregue.
0: Olha o Enzinho aqui, ó. Chegou no apagar das luzes. Chega esse pra cá,
1: tá
0: Enzinho.
1: Bem, Vascão Santão.
0: Pois é, chega pra cá,
2: boa
0: Enzinho.
2: Boa tarde, meu amigo Ney Rodrigues. Rafael Bessa.
0: Tarde.
2: Evandro Gomes. Tô participando mais uma vez pela maior de do Brasil. Mando um abraço pra minha mãe que está no serviço. Meu pai que chegou agora, meus dois irmãos, Marcelo, Neto, Leandro, José. Manda um abraço para Antônia Campos, Antônio Edinalva, flamenguista. Para todos os ouvintes, Boca Fotógrafo. Para todos os ouvintes, e chama que é pressão. Aqui é o Enzinho do Vascão, do Santão, do Goiás, e filho do Marcelão, amigo do Evandro Gomes e do Rafael Bessa e do Ney Rodrigues. Chama, chama! E manda um abraço para todos do Mercado Economia aqui de Iaciara. Chama, chama!
0: Chama que é pressão. É o Enzinho do Vascão e do Santão, amigo do Vandrão.
1: Do Vandrão, é Jean-Claude Vandrão.
0: Bora, Evandro Gomes.
1: Peça grande abraço pra você. Uma excelente, abençoada semana pra todos os amigos aqui da Rede Serra Dourada.
0: É bom ouvir.
1: Grande abraço para o nosso Nélio Rodrigues.
0: Um abraço, Evandro.
1: E um abraço à minha nobre família goiana. Até amanhã, se Deus quiser.
0: E ele há de querer. Só pra terminar aqui, rapidinho. Olha o que já começou lá na Argentina. Os argentinos são diferentes demais. O Messi, eles estão fazendo hoje um churrasco argentino para o elenco da Argentina para marcar ali a despedida
1: Santa
0: do Messi.
1: Rapaz, olha só, e a carne é muito bem tostada.
0: São aquela...
1: um chorizo.
0: Aquele churrasco que os argentinos fazem.
3: Picanha.
0: Tipo igual gaúcho,
3: picanha,
0: sabe?
3: Picanha argentina, hein,
0: mano? Nossa, picanha argentina. E aqui aquela costela, assim, com fogo no chão.
1: Você chega do Brasil lá, se você gostar de carne bem passada, não comem não, que aí sangra.
0: É isso. E aí amanhã nós vamos falar sobre a despedida do Messi. É o evento, né? É o evento de amanhã.
1: O menino Ney estará lá.
0: Ah, mas tem que ir, né? Amanhã eu vou assistir.
1: Se eu pudesse, o Neymar me desse uma carona, eu iria. Depois os caras falaram, pegou com a carona lá nos Vorcaro, aquele povo lá.
0: Nossa senhora. Aí você mexeu no enxame da abelha.
1: Tem um homem de imprensa que pegou o avião, foi pra Ucrânia.
0: Foi?
1: Foi.
0: Fazer o quê, meu Deus do céu? Bora,
1: entrevistar.
0: Tchau. Tchau, Nelly.
3: Tchau, Rafael.
0: Abraço. Um abraço pra você. Muito obrigado pela sua atenção, pela sua companhia. Fiquem todos com Deus. Tchau.
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Ótima tarde para você. Agora são 2:06, 2:06 nessa tarde linda, agradabilíssima de segunda-feira, segundona, dia 5 de outubro de 2026. Vamos juntos por aqui até às 4 horas, você participando, deixando aquele beijo, aquele abraço, aquele feliz aniversário para quem hoje completa mais uma linda primavera. 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

E aonde quer que você esteja ligado, muito obrigado pelo carinho, seja em casa, na rua, no seu trabalho, nos acompanhando através do nosso aplicativo, no site, na Parabólica. Você que nos ouve pela primeira vez, seja muito bem-vindo aqui à Rede Serra Dourada. Você que nos acompanha todos os dias, agradeço muito pelo seu carinho, né? Você que está ouvindo aí no seu carro, no seu trabalho, acompanhando através da internet, na Parabólica, nos ouvindo pela primeira vez. Fico muito feliz aí pelo carinho de todos. Que você tenha uma tarde abençoada, uma semana produtiva de muita paz e de muita alegria. Daqui a pouquinho tem o nosso quadro aqui, Qual é o Artista? Então daqui a pouquinho vou tocar aqui duas músicas, na sequência eu volto trazendo para você quem é o cantor aqui, para você descobrir, né? Cantor, o nome da música, então fique ligado. Agora tem Bruno e Marrone, agora 2:08.

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Aí o som da Marília Mendonça aqui na programação, a música O Que Falta em Você Sou Eu. Antes Bruno e Marrone, ai que vontade. Vamos juntos, hein, por aqui até às 4 horas, você deixando a sua mensagem, seu abraço, aquele alô especial para quem você gosta, aquele feliz aniversário para quem hoje completa mais uma linda primavera. 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E hoje eu quero saber de você o seguinte: quem é o cantor? O nosso quadro aqui, né? Quem é o artista e o cantor de hoje é esse aqui. Eu quero saber se você sabe o nome dele, hein? O nome da música, eu acho que você sabe. Mas, e o nome do cantor? Você sabe? Você tem ideia? Qual o nome desse cantor aqui, ó? Essa música já foi regravada por Zezé e Luciano. Uma música marcante. Eu quero saber se você conhece esse cantor. A música eu sei que você conhece. E o cantor? Conhece esse cantor aqui? Ela vai subir. Ouço passos na escada. Vejo a... E aí, você sabe o nome dele? Se você souber, manda pra mim aqui. Fala, Nelly, eu sei. Eu conheço esse cantor. Essa música eu lembro quando o Zezé e Luciano regravaram. E o nome desse cantor é... Então manda pra mim aqui, ó. Qual o nome desse cantor? Manda aqui o nome dele, hein? Dê um chute aí, fala, Nelly, eu tô desconfiado que esse cantor aqui, né? Eu acho que é ele, o nome da música, né? Eu sei, o nome do cantor, né? Então manda pra mim aqui o nome, hein? Diz pra mim quem é esse cantor. Eu sei que você conhece, sei que você sabe tudo de música, então manda pra mim aqui o nome. Deixa eu mandar aqui alô especial pra nossa amiga aqui, a Daniele, Daniele Cristina, que tá em Rio Quente. Grande abraço pra você, Daniele, acompanha da gente. Marli também tá em Rio Quente, hein? Grande abraço pra você, Marli. Agradeço pela companhia de todos os dias. Nossa amiga Marli, gente boa toda vida. A Kelly de Souza, tá em Cocalzinho de Goiás, hein? Grande abraço pra você, Kelly. Agradeço pela companhia. Júlio César Corrêa tá em Tarumã. Grande Júlio, companheirão. Alusão pra ele. E a mamãe Sinésia Nogueira. Valeu, Júlio. Aquele abraço. Gente boa, gente fina. Será que o Júlio sabe o nome desse cantor aqui, Júlio? Se você souber, manda aqui. Fala, Nelly, eu sei, rapaz. Eu sei o nome da música, sei o nome do cantor. Então diz pra mim aí. Abração pro Júlio. O Paulo Henrique, ele tá em Novo Gama. Tá participando aqui também. Grande Paulo Henrique. Mandando abração pra todo mundo, pra toda a sua família. Ele que tá aí no Pedregal. Então um abraço pra você, meu amigo. Grande PH, Paulo Henrique. A Diomar, a nossa amiga Diomar, tá participando aqui também, tá em Minas Sul. Abração pra você, Diomar. Manda aqui uma alusão pra Minelli Rodrigues, pra todo mundo que tá ouvindo, desejando pra todos aqui uma excelente tarde. Muito obrigado, minha amiga Diomar. O grande Gesley também tá ligado, hein? Alusão pro Gesley e os amigos aí de Cocalzinho, Gesley Flamenguista. Vem

Futebol toda vida. O Júlio já respondeu aqui, ele falou, Nélio, eu sei quem é, hein? Esse cantor aí é o... O Júlio colocou aqui, rapaz, né? Será que é ele, Júlio? Nosso amigo Marcelão Vascaíno respondeu aqui também, falou, Nélio, o cantor de hoje é ele, rapaz, né? O nome da música, esse cantor, segundo o nosso amigo Marcelão e o Júlio, eles responderam aqui, né? Então, um abraço pra você, Marcelão, Júlio, Laudilene, nossa amiga Laudilene, Enzinho do Vascão, Marcelinho, o Leandro José, Enzinho, a turma toda acompanhando aqui o nosso Tocando Sucesso. E abraço também aqui para nossa amiga gente boa, que todo dia está nos acompanhando, é a Alessandra Rosa, está na Fazenda Cedro, região de Lusiânia. Grande abraço para você, Alessandra, o esposo Edinaldo e os filhos a Julie e o Lucas Gabriel aí na Fazenda Cedro, ligados aqui em nossa programação. Antônia Campos também está nos ouvindo, hein? Alô, minha amiga Antônia, aquele abraço, hein, Antônia, gente boa toda vida, nos acompanha todos os dias, agradeço muito pelo carinho, valeu, Antônia, muito obrigado, excelente semana. E um alôzão pro nosso amigo Ulisses, Ulisses Soares, tá em Cocalzinho, grande Ulisses, também curtindo aqui nosso Tocando Sucesso, hein? Daqui a pouquinho tem mais participações, agora tem Jorge Matheus. Música.

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1: Você curtindo aqui o nosso Tocando Sucesso. Muito obrigado pelo seu carinho, pela sua sintonia. O sonho do Renato e Rafael, Quando Eu Amo, Eu Amo. Nossa amiga Antônia Campos gosta muito, hein? Antônia, gente boa toda vida. Grande abraço, amiga Antônia Campos. Tá aí em Aciara acompanhando aqui o Tocando Sucesso. Você ouviu também o som do Matheus e Cauã, Problema, Sorriso Maroto, a música Assim Você Mata o Papai. Você lembra dessa? Da novela Avenida Brasil, hein? Quando eu tava ouvindo aqui, eu busquei e falei, rapaz, essa música é de qual novela? Da novela Avenida Brasil, hein? Eita música, hein? Ei, saudade boa, hein? E você já sabe o nome do cantor? Você lembra aí qual cantor canta essa música aqui? Deixa eu salvar aqui, né? Colocar aqui na nossa pastinha pra ficar bonitinha. Você lembra o nome dessa música aqui? O cantor, né, que interpreta essa canção... Se você lembrar o nome dele, manda pra mim aqui, falando nele, eu sei, rapaz, eu lembro dessa música, ela já foi regravada aí pela dupla Zezé e Luciano. E aí, qual o nome do cantor, hein? Canta essa música aqui, ó, Saudade, de 1983, hein? 1983, essa música que é um clássico, e a gente, quando escuta, a gente canta junto, porque é uma música inesquecível, hein? E aí? Quem canta essa música? Qual o nome do cantor? Manda pra mim aqui o nome, ó.
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1: E aí, você sabe o nome desse cantor? Se você souber, manda aqui o nome dele, hein? Fala nele, eu sei, rapaz. Esse cantor aí é o cantor tal, o nome da música. Então, manda aí a sua resposta, hein? Chega no intervalo e eu volto já já. Agora, 2h32.
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1: Agora são 2:36, tarde boa, tarde linda, tarde abençoada de segunda-feira, segundona, dia 5 de outubro de 2026. E você participando, deixando aquele beijo, aquele abraço, aquele feliz aniversário para quem hoje completa mais uma linda primavera. 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E hoje, no nosso quadro aqui, quem é o artista, eu quero saber se você conhece essa personalidade. Conhece esse cantor? Você lembra dessa música? Uma música marcante, já foi regravada por Zezé e Luciano. Você já cantou muito, eu quero saber se você conhece esse cantor, hein? Você sabe o nome dele? Manda pra mim aqui, fala, Nélio, eu sei, rapaz, eu gosto demais dessa música. Manda pra mim aqui no finalzinho, eu vou tocar essa música inteirinha pra gente matar saudades, hein? Essa é boa demais, hein? Então diz aí o nome do cantor, hein? Se você souber, manda pra mim, se não souber, pode chutar aí,

0: É um chute, fala Nery, eu não sei, mas eu acho que é ele. Então manda aqui o nome, hein? A nossa amiga Aline Alves, tá em Cocalzinho, tá participando, hein? Grande abraço pra você, Aline. Gente boa, gente fina, sempre ligada, sempre ouvindo. A Laís Xavier, nossa amiga Laís, acompanhando a gente também. Grande abraço, a Laís, tá em Aciara, todo dia ligada. Zé Carlos Bittencourt tá aqui também. Grande Zé Carlos, companheirão da Serra Dourada, todo dia curtindo aqui a rádio, que é bom ouvir, tá em Brumado, na Bahia. Abração pro Zé Carlos, deixou um áudio aqui pra gente, hein? Alô, Zé Carlos, seja bem-vindo aqui, meu amigo.
1: Oi, Nélio Rodrigues.
0: Opa, boa tarde, meu amigo.
1: Zé Carlos, tá fazendo a loja de dentro, Brumado, Bahia. Gostaria de ouvir uma música aí, sua escolha, e oferecer para todos os ouvintes da Serra Dourada, em especial para minha conterrânea, Lucileide Amorim, Boca Fotógrafo, Marcelo Vascaíno, Elizabeth Montevidio, Marcinha Pinheiro e todos os ouvintes do grupo da Serra Dourada, dos amigos da Serra Dourada e todos que tiveram na programação tocando sucesso. Valeu, Nélio, uma boa tarde. Estou aqui ouvindo a programação e participando das promoções. Entrando numa fria com a Serra Dourada. Valeu, né?
0: Valeu, Zé Carlos. Grande abraço, grande Zé Carlos Bittencourt, tá embrumado na Bahia nos ouvindo. Deixou um áudio bacana aqui pra gente. Valeu, Zé Carlos. Te agradeço pela companhia de todos os dias. A Leidiane Tomás também tá ligada, hein? Grande abraço pra você, Leidiane. Tá em Caiapônia nos ouvindo através do aplicativo. E ela deixou o nome aqui do cantor. Falou, o nome do cantor tá aqui. Ela registrou aqui. Então, abraço pra Leidiane. Sempre ligada, sempre ouvindo, acompanhando a gente através do app. Então, um abraço aí, Leidiane, que tá em Caiapônia. Antônia Campos tá aqui. Ela falou, Nelly, eu sei, hein? A Antônia falou, eu conheço essa música desde, né, de que foi lançada, gosto demais. A nossa amiga Antônia Campos, hein? Antônia respondeu aqui o nome do cantor, hein? Será que tá certo, né, amiga Antônia? Será? Então, um abraço pra Antônia, acompanhando a gente, tá em Aciara. A Dalila Guedes, também nos ouvindo, hein? Dalila e a turma aí da Top Car, aquele abraço, muito obrigado pela sintonia. Vera Rodrigues está em Cocalzinho nos ouvindo, valeu, Vera. Nosso amigo Zé Bira no Vale de Jequitinhonha, tá no Norte, Minas. Grande Zé Bira, gente boa, gente fina. Nego da Paz e os amigos aí do Bar da Paz, hein? Tomando a geladinha e batendo aquela sinuquinha e ouvindo a gente, hein? Então, abração pro Nego da Paz. A Maria Lopes está em Cocalzinho também nos ouvindo, grande abraço, Maria Lopes. Sempre ligada, sempre ouvindo. O Jovaldo Vieira tá nos ouvindo também. Ele tá em Brum, tá lá em Seabra, né? Tá em Seabra. Quem tá em Brumado é o Zé Carlos Bittencourt. Nosso amigo Jovaldo Vieira tá em Seabra. Então, um abração pro Jovaldo Vieira, que tá em Seabra acompanhando a gente. E o Cici Pintor tá em Aciara. Grande Cici Pintor, gente finíssima. Abraço aqui também pra Daniele Cristina. Daniele que tá em Cocalzinho. Grande abraço, Daniele. A Fernanda de Souza, tá participando aqui também. Grande abraço para você, Fernanda. Ela tá em posse. E falando em posse, abração pro nossa amiga Diva Oliveira. Grande abraço, Diva. Ana Sônia, a Vânia da Fazenda Brejinho nos acompanhando também. Valeu demais. Agora são 2h41 e o som do Rio Negro e Solimões. E a participação do Emílio Eduardo. Castelo de Sonhos. Música.

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Olha, onde eu tô, Ana Castela, aqui na programação, teve ainda o som aí do Telzinho, cantou bonito aí, Meu Neném, Matou Saudades com Vitor Léo, Amigo Apaixonado, Edson Hudson, e Saudade em Porta Retrato, e Rio Negro Solimões, e Emília Eduardo, Castelo de Sonhos. Agora faltando 2 para 3, e você participando aqui do nosso Tocando Sucesso, deixando seu abraço, seu alô, aquele boa tarde especial para quem você gosta, aquele feliz aniversário para quem hoje completa mais uma linda primavera. 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

0: 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E hoje temos aqui o quadro Quem é o Artista? E você conhece esse cantor? Já ouviu falar dele? Conhece a música? Tenho certeza que você conhece, hein? Até o pessoal mais novo, a galerinha mais nova, apesar da música ser bem antiga, a turma mais nova canta, hein? O pessoal gosta, né, dessa canção. E o nome desse cantor, você sabe? Se você souber, manda pra mim aqui o nome. Fala, Nelly, eu sei, rapaz. Eu lembro dessa música, né? Falando meia-noite no meu quarto. Se você souber o nome do cantor, manda pra mim aqui, hein? Essa música que é de 1983, de uma novela que na época fez muito sucesso ali nos anos 80, que foi a novela Pão Pão, Beijo Beijo. Você lembra dessa novela? Lembra o quê? Você lembra dessa novela? Ah, aí sim, hein? Que é isso? Novela Pão Pão, Beijo Beijo. Então manda pra mim que o nome do cantor, hein? Daqui a pouquinho eu vou tocar essa música inteirinha para você curtir aqui na Serra Dourada. 3 em ponto, intervalo, eu volto já já.
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0: Agora são 3 horas e 4 minutos, 3 e 4, nessa tarde agradabilíssima de segunda-feira. Aqui em Goiânia, temperatura girando em torno de 22 graus. Caindo aquela chuvinha branda, suave, aquela chuvinha, né, tranquila. E você aí do outro lado acompanhando aqui a programação. Aqui em Goiânia o tempinho tá maravilhoso, aí na sua cidade, como é que tá aí? Tá chovendo, o tempo tá nublado, choveu, tá sol, tá calor, como é que tá o clima aí na sua cidade? Manda pra mim aqui, falando, Nelly, aqui choveu, hein? Aqui choveu, o clima tá gostoso, aqui tá um calorão, né? Tá um sol pra cada um. Então manda pra mim aqui, diga aí como é que tá na sua região aí, hein? Tá com tempo assim que vai cair aquela chuvinha? Aqui em Goiânia tá bom demais, hein? Vou te contar, tá aquele tempinho maravilhoso. Sabe aquele tempinho que a chuvinha é fininha, né? Vai caindo, vai molhando assim as plantas. Tem uma janelona aqui, né? Tem aqui a vidraça toda molhada com aqueles pingos, né? Aqueles pinguinhos, aquelas gotículas. Então tá show de bola. E aí, como é que tá na sua cidade? Manda aqui pra mim. E o seguinte, quero saber se você conseguiu descobrir o nome do cantor. Tem várias pessoas aqui, tem várias pessoas participando e respondendo aqui, hein? O nome do cantor, você já descobriu? O Júlio falou que já. Marcelão, né, também falou que já. Tem a Leidiane Tomás, também falou, já sei. A nossa amiga Antônia Campos também falou, eu já sei o nome desse cantor. Tem outro aqui, deixa eu ver, tem esse aqui, Ixi, será que esse aqui tá certo? Né? E acho que é outro cantor, hein? Colocou o nome errado aqui. Então, fica à vontade para você dizer para mim aí quem é esse cantor. Eu gosto muito dessa música, hein? Essa música eu gosto demais. Quando eu escolho uma música aqui é porque eu gosto, né? Sou igual a você. Tenho certeza que você também gosta. E o nome desse cantor aqui, ó. Essa música é conhecidíssima. Agora eu quero saber quem canta, né? O nome do cantor. E esse cantor tem uma história interessante, hein? Que ele não é brasileiro. Tem gente que pensa que ele é brasileiro, mas ele não é brasileiro. Você sabia disso? Que esse cantor não é brasileiro? É um cantor inglês? Ele nasceu na Inglaterra. Ele não é brasileiro. Não sei se você sabia disso, mas esse cantor não é brasileiro. Mudou para o Brasil. E aí aprendeu a falar português. E aí gravou várias músicas em português, mas ele não é brasileiro. Que interessante, hein? Esse cantor não é brasileiro. Você sabia dessa história? Sabia não? Ó, sabia? O Marcelão falou que sabia. Será que ele sabe mesmo? Deixa um áudio pra gente aqui. O grande Marcelão Vascaína. Alô, Marcelão, seja bem-vindo aqui, meu amigo. Gente boa toda a vida.
1: Meu amigo Nélio Rodrigues, é isso aí. O cantor é isso aí, eu embaracei para escrever o nome, tava meio com pressa, mas deu certo. E um abraço aí, um obrigado pelo alô, Zé Carlos Bittencourt na Bahia, em Brumados, Júlio César Corrêa, também Cinesa Nogueira, minha amiga Marcinha Pinheiro, William, Adriana, Leiliane, Alessandra, né, os filhos, a Julie e o Lucas Gabriel, o seu esposo Edinaldo, bacana, Macaco do Lava Jato, Aparecido da Nelore Paranã, e Antônia Campos, minha amiga, Bel Lavadeira, todos os ouvintes, os melhores do Brasil, o professor Marcos, Sargento Milagre, né, e muitos, e todos os do amigo Serra Dourada.
0: Valeu, grande Marcelão, gente boa. Marcelão deixou um

um áudio pequenininho aqui, né? Não sei o que ele tá dizendo aqui, vou ouvir já já. Então, meu amigo Marcelão, aquele abraço. O Júlio falou que sabia, ó. Falou, eu sabia que ele não é brasileiro, segundo o nosso amigo Júlio César Corrêa. Valeu, Júlio. Grande abraço, meu brother. E alusão pro nosso amigo Caio, tá em Conceição da Barra, no Espírito Santo, todo dia nos ouvindo, hein? O Caio, que é ouvinte fiel aqui da Serra Dourada, tá em Conceição da Barra, no Espírito Santo, nos ouvindo através do aplicativo. Quem também nos ouve é a nossa amiga a Cida Vieira, tá em Cocalzinho. Valeu, Cida. A Vani Alves está em Corumbá de Goiás, também ligada. Grande abraço, Vânia. Muito obrigado pelo carinho de sempre. O nosso amigo Robson Lopes, da Barbearia Lopes, também está nos acompanhando, hein? Valeu, meu amigo Robson Lopes. Te agradeço pela companhia de todos os dias. Outro Lopes, né? Gente finíssima. E o nosso amigo Rubens Lopes. Ele, a Netinha e Yasmin. Valeu, meu amigo Rubens. Estão em Acear acompanhando a gente. Cleomar Moreiras Bar também ligadão. Valeu, Cleomar Moreira. Muito obrigado aí pela sua sintonia. Gleibe do Guincho, nas estradas da vida, nos acompanhando, hein? Alô, Gleibe do Guincho, aquele abraço. Muito obrigado aí pelo seu carinho, pela sintonia, né? O companheirão Gleibe do Guincho, gente boa toda a vida. E quem também está nos ouvindo é nossa amiga, a Juliana Ferreira. Ela está em posse. Valeu, Juliana. Muito obrigado pelo carinho aí. A Juliana mandando abração para todo mundo. Pediu aqui uma música. Passo para você daqui a pouquinho. A nossa amiga Antônia tá falando, ó, Nélio Rodrigues, aqui tá um calor, um sol para cada um, hein? Um sol para cada casa, né? Ela falou, ó, o sol aqui realmente tá de rachar mamona. E ela falou, eu sabia, né, que esse cantor não é brasileiro. A Antônia falou que já conhecia a história, né? Então, muito obrigado, minha amiga Antônia. E daqui a pouquinho tem mais participações. Agora tem essa aqui que é boa demais, hein? Gustavo Lima, fui fiel, agora 3:10.

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Agora são 3 horas e 18 minutos. E o som aí do Israel Rodolfo, Namoro de Inferno. Agora 3h19. Você curtindo aqui o nosso Tocando Sucesso nessa tarde maravilhosa, tarde linda de segundona, mais uma semana que se inicia, que seja uma semana produtiva, abençoada, de muita paz, muita alegria para você. E fica à vontade para você participar, hein? Manda sua mensagem por texto, por áudio e participe aqui do nosso Tocando Sucesso e continue também se inscrevendo na promoção, entrando numa fria com a Serra Dourada, com seu nome completo, telefone de contato, bairro, cidade e o nome da promoção. 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E hoje temos aqui o quadro Quem é o Artista? E quem é esse cantor aqui, ó? Quem é ele, hein? Esse cantor misterioso. Você já ouviu a música, tenho certeza absoluta. Agora o nome do cantor, você sabe? Música que já foi regravada e fez muito sucesso com Zezé de Camargo e Luciano. Esse cantor que não é brasileiro, mudou para o Brasil bem jovem, aprendeu português e começou a cantar bonito já, gravou várias músicas em português. E aí, qual o nome dele, hein? Manda aqui a sua resposta e diz pra mim qual o nome desse cantor, você sabe? Abração aqui especial pra nossa amiga, a Laís. Laís Ferreira, tá em Cocalzinho, grande abraço para você, Laís, acompanhando a gente. O Guilherme Brito, ele tá em Santa Cruz de Goiás, hein? Tá ligadão também, grande abraço para você, Guilherme Brito, curtindo aqui a Serra Dourada, muito obrigado pelo seu carinho. Quem também nos ouve todo dia é o nosso amigão, o Selmin, tá lá no pé do morro, hein? Grande Selmin, Osmarzinho também ligado, nosso amigo Osmarzinho, gente boa, professor Leone, nosso amigão Lio Vascaíno, grande Lio Vascaíno, hein? O Luiz Abreu, grande Luiz, essa turma gente finíssima aí de Cocalzinho de Goiás. Alôzão pro Zé de Vito Açougueiro. Alô, Zé de Vito, abração pra você, meu amigo. Ele, a esposa Tia Sil, filhão Leandro. Bel Lavadeira tá aqui também, ó. Nossa amiga Bel Lavadeira também tá ligada. Grande abraço, Bel Lavadeira. O Maurício tá nos ouvindo também, tá em Salitre, no Ceará, hein? Grande Maurício, nos acompanhando através do aplicativo. Agradeço pela companhia, o Dinho. Tá em Penápolis, interior de São Paulo. Nosso amigo Dinho, gente boa toda vida. Valeu, Dinho. A Silvia Oliveira. Tá ligada também aqui a Silvia, hein? Pedindo música. Ela tá em posse. Valeu, minha amiga Silvia. Agradeço pela sua companhia e pelo carinho. E o grande Gleibe do Guincho, nas estradas da vida, também nos acompanhando, né? Carregando a Serra Dourada aí nas andanças, né? Pra baixo, pra cima, nas rodovias estaduais, federais. Valeu, meu amigo Gleibe do Guincho, companheirão. Valeu pelo carinho de todos os dias. E o Elias tá participando aqui também, né? Grande Elias. Tá mandando abração pra toda a galera que tá ouvindo a rádio. O Elias que tá em Cocalzinho. Valeu, Elias. Maria Elisa, também em Cocalzinho, ligada. Nossa amiga Marcelina Palmeira, também acompanhando a gente, tá em Cocalzinho. Valeu, minha amiga Marcelina. Agradeço aí pela sua sintonia. Marcelina que todo dia tá nos acompanhando, hein? Valeu aí pelo carinho, minha amiga. E agora tem o som do Kleber e Cauã, Mil Adjetivos. Agora 3h22. Fazenda!

0: Serra Dourada, eu tocando sucesso e o som aí da Simone Mendes, Erro Gostoso, antes Eduardo Costa, Quando o Amor é Pra Valer e Kleber e Cauã, Mil Adjetivos. E você participando, deixando seu alôzão, aquele boa tarde especial para quem você gosta, aquele feliz aniversário para quem hoje completa mais uma linda primavera. 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Tá chegando a piada e eu volto já já. 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
0: Serra Dourada, agora 2h33.
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Agora são 3 horas e 37 minutos nessa tarde agradabilíssima de segundona, mais uma semana que se inicia, que seja uma semana abençoada, produtiva, de muita paz e muita alegria para você. E fica à vontade para participar, hein? Manda sua mensagem, responda aqui o nome do cantor. Hoje o nosso quadro Quem é o Artista? E você vai ter que descobrir, se já não descobriu, quem é esse cantor aqui. Você conhece ele? Cantor que veio para o Brasil, ainda ali na juventude, fixou residência aqui na nação brasileira, começou a cantar em português, o cara que é inglês, começou a cantar em português, e essa aqui foi uma das suas primeiras composições, hein? Fez muito sucesso ali nos anos 80, faz até hoje, hein? Você sabe o nome dele? Essa música que foi regravada por Zezé e Luciano. Então diz pra mim o nome desse cantor, hein? Manda pra mim aqui o nome dele e deixa eu mandar alô, hein? Alôzão aqui especial pro nosso amigo, né? Gente boa, tá ligado, tá ouvindo? É o nosso amigo aqui, o Fernando Batista. Grande abraço pra você, Fernando. Ele que tá em posse acompanhando a gente. Valeu, Fernando. Alôzão pro Valdivino e Vanderly, que estão em Itaberaí nos ouvindo, hein? Nos ouvindo aí através do app, através do aplicativo. Valeu, Valdivino, Vanderly. Agradeço aí pela companhia de vocês. Valeu aí pelo carinho de todos os dias. Quem também tá ligado aqui é o Fabiano Vieira. Tá em Cocalzinho. Grande abraço pra você, meu amigo Fabiano Vieira. Acompanhando aqui a Serra Dourada nessa tarde maravilhosa. E o nosso amigo Marcelão deixou um áudio aqui falando lá do tempo em

0: Seara, hein? Grande Marcelão.
1: E meu amigo Nélio Rodrigues, assim, a Seara tá quente, aquele calor abafado, mas com cara de chuva mais tarde, hein?
0: É, Marcelão, que vem a chuvinha, né? Que vem a chuvinha aí pra cair, amenizar o calorão aí, a nossa querida Iaciara, né? Então vamos torcer, né? Deus abençoe que a chuvinha venha. Valeu, meu amigo Marcelão, te agradeço pelo carinho, pela sua sintonia. Quem também tá acompanhando aqui a programação da Serra Dourada, deixou o áudio aqui pra gente, né? Deixa eu achar o áudio dela aqui, né? Misturou tudo, né? Fez aqui uma miscelânea, né? Uma mistura que eu não tô conseguindo achar. Mas vou procurar aqui, né? Achando eu passo aqui. Então, um abração para nossa amiga aqui, a Marcelina, né? A Marcelina que deixou um áudio aqui pra gente. Grande abraço, amiga Marcelina Palmeira, tá em Cocalzinho, abração para ela e toda a família. A Divina Soares tá participando aqui também, tá em posse. Valeu, minha amiga Divina Soares, curtindo aqui o nosso Tocando Sucesso. Agradecer pela companhia de todos os dias. E vamos de música, hein? Agora tem o Murilo Huff. Saudade Estranha, 20 faltando pra 4.
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Agora faltando 12 para as 4. Som do Diego Vitor Hugo, áudio aqui na nossa programação, aqui no nosso Tocando Sucesso. 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

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E agora tem Marcos e Beluti. Pena que você já namora.

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1: 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Agora faltando 5 para as 4. Elis Just Cowgirl, aqui na programação da Serra Dourada, nessa tarde agradabilíssima de segundona, comecinho de semana. E hoje perguntamos aqui, né? Antes, porém, todavia, entretanto, a nossa amiga Antônia Campos, ela tá mandando abração pro Enzinho, hein? Falou, Nélio, manda um abração carinhoso, especial pro Enzinho do Vascão. Então, o abração da nossa amiga Antônia, especial pro Enzinho do Vascão, né? O Enzinho, toda a família. Muito obrigado, minha amiga Antônia. Então, vamos lá, hein? Hoje perguntamos aqui no nosso quadro quem é o artista. E você, como sempre, né? Matou a charadinha. Ele que nasceu na Inglaterra, na cidade de. No condado de Berkham, em 6 de março de 52. Conhecidíssimo cantor britânico. Ele que começou a cantar na igreja. Já morou em vários países, né? Morou no Quênia, Dinamarca, Itália, Alemanha, Iêmen e Escócia. Desembarcou no Brasil em 1972. Veio para o Brasil, especificamente para São Paulo, e ali começou, né, a tomar a sua carreira musical, começou a tomar outros rumos e consequentemente, aprendeu a falar português e gravou várias canções. Estou falando de quem? Ele que é um cara, né? Conhecidíssimo em todo o Brasil. É o nosso querido Rich. É o Rich, né? E quem acertou aqui, né? Os nossos amigos aqui que acertam sempre. O Marcelão Vascaíno mandou uma mensagem às 2h20, acertou. Primeiro que acertar, o grande Marcelão. Júlio César Corrêa na sequência, né? Junto com a Antônia Campos, às 2h33. Antônia e Júlio César aí empataram, né? 2h33, acertaram aqui, que é o Rich. E a Lady Anne Tomás, às 2h48. Então, essa galera, né? Gente boa, descobriu que o cantor é o Rich, né? O Rich, que é britânico, nasceu na Inglaterra, se mudou para o Brasil e aqui fixou território, fixou residência e hoje é um cara, né, um grande músico aí que a gente valoriza, né, porque o cara saiu da Inglaterra, veio para cá e aqui constituiu uma grande carreira musical. Então, parabéns Marcelão, Júlia, Antônia e Leidiane, é ele, é o Rich, fechando aqui o nosso Tocando Sucesso. Na sequência tem o Igor Alves na segunda parte Tocando Sucesso. Eu volto amanhã, meio-dia, no Serra Dourada Esporte. Beijo no seu coração, fiquem todos com Deus e até lá. Tchau, tchau.

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1: Olá, tudo bem? Boa tarde. Seja bem-vindo, bem-vinda ao nosso Tocando Sucesso, que está no ar a partir de agora, nessa segunda-feira, dia 5 de outubro. Muito bom ter você com a gente, viu? Espero que você tenha curtido muito seu final de semana.
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1: É às 6. Sou eu, por aqui na Rede Serra Dourada. Bem-vindos, ótima tarde. Uma semana abençoada para todo mundo. Segundona, 5 de outubro. Vambora, minha gente. Tem muita coisa boa para você aqui na nossa programação. E promoções, né, para você concorrer a ótimos prêmios. 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Boa sorte pra você. 4 horas, 7 minutos. Bora começar o programa com Mari Fernandes? Curte aí.

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0: Tá aí, Guilherme Santiago, Chovendo Estrelas, relembrando, faltando 8 pra...
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0: 8 pra 5, Marília Mendonça, tudo vai ficar bem.

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De volta! Mandar um abraço aqui para os nossos ouvintes, o Leandro, a Michele, Maria de Fátima, Júlio César em Itarumã, né? Um abraço, Júlio César, toda a galera aí nos ouvindo, muito obrigado, viu? Raimundo, a esposa Nilza, né? Ele manda um abraço pro Boca, também pro Marcelão. Deixa eu ver quem mais. Diomar também nos ouvindo. Rosalina, tudo bem, Rosalina? Alô, Simão! Fazenda Piscamba, um abraço também. Ótima semana aí. Bora com mais músicas, gente. Chegando Bruno e Marrone.

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2: De volta com mais músicas. Alô, Antônia Campos em Assiar. Um abraço pra você. Boa semana. Obrigado pela companhia. A Vilma também tá ligada e a Juliana também. Um abraço.

lembrando, Zezé de Camargo e Luciano, É Minha Vida. Faltando 10 minutos para as 18 horas. Daqui a pouco tem trio sertanejo, já.

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1: Muito bem, gente, 6 horas em ponto, tá na hora do nosso trio sertanejo de hoje. Tem uma dupla que eu gosto muito, 3 músicas lindas, hein? Jades e Jadson com Tocam João Mineiro e Marciano, Jeito Carinhoso e Colo. Bora conferir? Então sobe o som aí.

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3: Sei.
2: Um era mais fervoroso, o outro era mais ou menos.
3: Sei.
2: Eles trabalhavam de vendedor, compadre. Quando eles entrou numa casa, rapaz, mas veio um cachorro de lá pra cá. Mais grande, rapaz.
3: Um pitbull.
2: E ele veio latindo de lá pra cá, que veio com tudo assim. 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Tá amarrado. 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
1: Começando, gente, as mais dessa segunda-feira, dia 5 de outubro. Vamos lá, né? Ouvir as melhores. São as mais pra você até às 7 da noite.
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1: Marcos e Belucci.

0: Fortaleza. Muito obrigado, galera.
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2: Número 10.

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2: 6h29, 6h29, eu volto já.
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4: O Vila Nova segue na liderança do Campeonato Brasileiro da Série B. No sábado, a equipe colorada venceu fora de casa o Botafogo de Ribeirão Preto por 1-0, em jogo que aconteceu na Arena Niknet. Detalhe foi que a torcida do Vila Nova compareceu em grande número e foi, inclusive, superior em relação à torcida do Botafogo de Ribeirão Preto. O gol da vitória do Vila Nova no sábado foi marcado por Janderson. Também no sábado, pela 31ª rodada da Série B, o Cuiabá bateu a Ponte Preta por 2-0 e o Atlético, o Dragão, venceu por 2-0 o América Mineiro. Os gols da vitória do Dragão no estádio Antônio Ascioli foram marcados por Marrone e também Adriano Martins. Ainda no sábado, pela Série B, o Avaí perdeu em casa por 1-0 para o Ceará. Além do Vila, que lidera a Série B com 57 pontos, o Atlético está na zona de classificação para os playoffs. É o sexto, com 52. Já o Goiás está em 12º, com 42 pontos. Por esta 31ª rodada da Série B, que aconteceu ao longo da última semana, o Goiás perdeu por 3-0 para o Novo Horizontino.
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1: Sétima posição, Ana Castela, 6:35.

0: 6h48, Zé Neto e Cristiano.
1: Quem gostou vai dar
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5 minutos agora faltando para 7 da noite. Ouvimos aí Gustavo Lima na segunda posição. A primeira posição tá chegando com Panda. Isso mesmo. Panda que canta na quarta-feira, né? Aqui no Acústico 99, da Rádio 99,5 aqui de Goiânia. E nós vamos transmitir o show aqui pela Rede Serra Dourada também, viu? Ele vai cantar ao vivo, né? Ele que é o maior sucesso, né? Com muitas canções estouradas em todo o Brasil. E uma das mais conhecidas é essa, que tá na primeira posição já, ó. Corpo Nu, a gente vai ouvir agora. Um abraço, gente. Fiquem com Deus. Nos falamos amanhã, às 16 horas, aqui na Rede Serra Dourada, tá bom? Se Deus quiser. Tchau!

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3: Está no ar a Voz do Brasil. As notícias do governo federal que movimentaram o país no dia de hoje.
4: Olá, boa noite.
5: Boa noite para você que nos acompanha em todo o país.
4: Segunda-feira, 5 de outubro de 2026.
5: Vamos aos destaques do dia.
4: Mais de 125 milhões de brasileiros foram às urnas neste domingo para o primeiro turno das eleições.
5: E forças de segurança pública fazem balanço das operações para combater crimes eleitorais. Gabriela Noronha.
6: De acordo com a Polícia Federal, foram apreendidos 2.850.000 reais durante a atuação no primeiro turno das eleições.
4: Fim das bets.
5: Sites e aplicativos de apostas deixam de operar no país nesta terça-feira.
4: E prazo para resgatar saldo em plataformas termina hoje. Graziela Mendonça.
6: São mais de 1.300.000.000 de reais que ainda aguardam resgate nos sites e aplicativos de bets.
5: Outubro Rosa.
4: Mês de falar sobre cuidados com a saúde da mulher e prevenção ao câncer de mama.
5: Saiba como identificar sinais de alerta e onde começar, onde encontrar assistência especializada pelo SUS. Cleide Lopes.
7: O INCA estima 78 mil novos casos de câncer de mama.

0: no ano até 2029.
1: Hoje na apresentação da Voz do Brasil, Luciano Seixas e Mariana Jungmann.
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1: As eleições no Brasil transcorreram com tranquilidade, segundo o balanço das forças de segurança que atuaram em todo o país.
2: As principais ocorrências registradas se referem à propaganda eleitoral irregular e tentativa de compra de votos.
1: E os eleitores não tiveram dificuldades para chegar aos locais de votação.
3: Mais de 321 mil profissionais foram mobilizados em todo o país para garantir a segurança das eleições de 2026. O ministro da Justiça e Segurança Pública, Wellington César Lima, destacou o trabalho conjunto do efetivo, que reúne agentes de forças estaduais, Polícia Federal, Tropa de Contingência, Polícia Rodoviária Federal e Força Nacional.
4: Demonstra muita integração, muita coordenação das forças de segurança e os números de fato são muito irrisórios no que diz respeito às ocorrências de maior relevo.
3: De acordo com a Polícia Federal, foram apreendidos R$2.850.000 em bens e valores durante a atuação no primeiro turno das eleições. Até o fim do domingo de votação, foram instaurados 49 inquéritos policiais e 204 pessoas foram conduzidas para as delegacias. O delegado Henrique Oliveira Santos, chefe da Divisão de Repressão a Crimes Eleitorais, falou sobre as principais infrações cometidas.
5: O crime que, por exemplo, mais aconteceu, né, o crime de propaganda irregular no dia das eleições, que já era algo esperado. O segundo crime que mais ocorreu no Brasil inteiro foi o crime de compra de votos.
3: A Polícia Rodoviária Federal também divulgou o balanço. O chefe da comunicação social da PRF, Alexandre Castilho, destaca que além do patrulhamento de rodovias, os agentes atuaram na prevenção e no combate a crimes associados ao processo eleitoral.
6: A PRF registrou quase R$1 milhão em dinheiro vivo e cheques bancários. Ainda houve duas interceptações de ônibus que transportavam eleitores irregularmente.
3: A PRF também restringiu no domingo de eleição o tráfego de veículos de grande comprimento e de cargas superdimensionadas. Segundo a corporação, a medida contribuiu para evitar congestionamentos. Reportagem Gabriela Noronha.
2: E termina hoje o prazo para retirar o saldo em sites ou aplicativos de bets.
1: Com a proibição dos jogos, as plataformas de apostas deixam de operar em todo o país a partir de amanhã.
2: Caso o apostador não retire o saldo a tempo, o valor será devolvido pelos bancos a partir do próximo final de semana.
3: São mais de R$1.300.000 que ainda aguardam resgate nos sites e aplicativos de bets. O prazo termina às 23h59 desta segunda-feira. A partir desta terça-feira, os sites e aplicativos deixam de operar, conforme o cronograma de implementação da medida provisória que proibiu as bets no Brasil. A orientação para os usuários é acessar as plataformas em que tem cadastro e solicitar a retirada, ainda que o valor seja pequeno. É a situação da maioria das contas. 96% delas tem saldo abaixo de R$ 25,00. E quem possui contas em mais de uma empresa deve conferir em cada uma delas. Os valores que não forem retirados voluntariamente dentro do prazo serão devolvidos pelos bancos entre 9 e 14 de outubro. Caso haja algum impedimento para restituição, a partir de 14 de outubro, os recursos serão transferidos à Caixa Econômica Federal, que ficará responsável pela devolução aos apostadores. Graziela Mendonça para a Voz do Brasil.
1: E o Ministério da Fazenda definiu regras e prazos para encerramento das atividades das empresas de apostas que não possuem mais autorização para funcionar no país.
2: De acordo com portaria publicada pela pasta, as empresas têm até a próxima quarta-feira para enviar saldos finais das contas dos usuários. O levantamento deve considerar os valores que os usuários podem resgatar até hoje.
1: E as plataformas têm até o dia 15 de dezembro para regularizar todas as pendências financeiras referentes ao período em que estiveram em funcionamento.
2: A portaria também exige que as empresas mantenham os dados cadastrais atualizados e tenham um representante legal no Brasil para cuidar de possíveis pendências.
1: Estamos no Outubro Rosa, mês de conscientização sobre o câncer de mama.
2: O movimento reforça informações sobre fatores de risco, métodos de prevenção e apoio às mulheres diagnosticadas.
1: Este ano, o Instituto

0: Instituto Nacional do Câncer reforça a importância dos exames para a detecção precoce da doença.
1: Antônia Josimária de Oliveira Lima, moradora do Rio de Janeiro, descobriu um câncer de mama no finalzinho de 2015 e em 2016 operou o tumor. Fez quimioterapia e ainda hoje segue em acompanhamento no Instituto Nacional do Câncer, o INCA. Para ela, a doença não representou o fim, mas um recomeço.
2: Hoje eu estou bem, graças a Deus. Comecei a ter uma vida diferente. Você aprende a se valorizar, você aprende a se amar.
1: De acordo com o Instituto Nacional de Câncer, o INCA, o câncer de mama é o mais comum entre as mulheres do Brasil e no mundo. A doença se manifesta de várias formas, como, por exemplo, o aparecimento de nódulos, alterações na pele da mama, que fica com aparência de casca de laranja, e secreções no mamilo. O INCA estima 78 mil novos casos de câncer de mama no ano até 2029 e que a detecção precoce da doença é um fator determinante para a cura, como falou a chefe da divisão de detecção precoce do INCA, Renata Maciel.
3: Então, ficar sempre atenta, tocar as suas mamas, sentiu algo diferente, procure o mais rápido possível, porque o diagnóstico precoce ele também permite empregos de terapias menos invasivas, né, menos agressivas, e assim a gente consegue também ter maior chance de cura.
1: O Sistema Único de Saúde oferece gratuitamente todo o tratamento para o câncer. Reportagem Cleide Lopes.
4: E hemocentros de todo o país contarão com recursos federais para a qualificação de serviços.
0: Uma portaria assinada pelo Ministério da Saúde estabelece incentivo federal mensal para aprimorar serviços de hemoterapia.
4: A medida também faz parte das ações para fortalecer a produção nacional de medicamentos derivados do sangue, como a imunoglobulina.
0: O Brasil firmou acordo para ampliar o fornecimento e a transferência de tecnologia do medicamento.
5: A portaria estabelece incentivo federal mensal aos hemocentros de todas as unidades da federação. A medida também prevê melhorias na estrutura dos hemocentros, nos equipamentos e nas condições de processamento e conservação do plasma, componente do sangue utilizado na produção de medicamentos. Além da portaria, também foi anunciado um acordo para ampliar a produção de imunoglobulina e alcançar a fabricação 100% nacional do medicamento, utilizado no tratamento de imunodeficiências, infecções bacterianas e alguns tipos de câncer do sangue. Para isso, a empresa brasileira de hemoderivados e biotecnologia, Hemobras, firmou um acordo de cooperação com a empresa chinesa Tiantan Bio. A parceria prevê a cooperação para o registro no país de uma imunoglobulina humana de uso intravenoso. O ministro da Saúde, Alexandre Padilha, comentou a importância desse tipo de acordo de cooperação.
6: Quando a gente tem uma rede mais consolidada, com mais capacidade de incorporação tecnológica, então a gente consegue ter parcerias internacionais e nacionais tão potentes.
5: A Tiantan Bio também vai apoiar a Hemobras na modernização de sistemas e processos, com ações nas áreas de transformação digital, automação e gestão inteligente. Reportagem Márcia Fernandes.
4: Outubro é também o mês do idoso, um período para dar visibilidade às pautas relacionadas aos direitos das pessoas com mais de 60 anos.
0: No Brasil, essa população cresceu 11,3% em 2012 para 16,6% em 2025, mostrando uma tendência de envelhecimento populacional.
4: Os dados são da Síntese de Indicadores Sociais, realizada pelo Instituto Brasileiro de Geografia e Estatística, o IBGE.
0: E nós conversamos com a pesquisadora Denise Freire, responsável pelo estudo, para saber mais sobre o retrato que ele mostrou da população com mais de 60 anos no Brasil. Acompanhe.
4: Olá, doutora Denise Freire, prazer ter a senhora conosco aqui, bem-vinda à Voz do Brasil. A senhora que conduziu aí a síntese dos indicadores sociais do IBGE, que apurou alguns dados sobre o envelhecimento da população, e aí a gente quer falar um pouco sobre isso hoje. O principal dado aqui que eu gostaria de começar trazendo é o que trata da população com mais de 60 anos, que cresceu cerca de 53% entre 2012 e 2025, né? A pesquisa apurou o que provocou esse aumento da população idosa, doutora?

0: Olá, é um prazer participar com vocês dessa entrevista. O estudo da síntese mostrou, né, esse aumento da população idosa no período 2012 a 2024, né? Esse é o aumento que possui vários fatores, né, vários aspectos. Então, a gente pode considerar tanto, né, o aumento da expectativa de vida, a melhoria de saneamento, né, a melhoria também das condições de acesso a medicamentos e à saúde, né? E, por outro lado, também a gente tem uma questão da queda da natalidade, né? Então, reduz a participação de crianças e jovens também na nossa população. Então, cada vez mais tem chamado a atenção esse aumento, né, de pessoas idosas na proporção da população brasileira.
1: Esse crescimento da população mais velha já vinha ocorrendo nas décadas anteriores, né? Foi observado algum tipo de aceleração?
0: Sim, tem havido uma aceleração, né, nesse processo de envelhecimento, nessa participação da população idosa dentro, né, do total da população brasileira, né, de acordo com esses aspectos que a gente citou, já.
2: Agora, a pesquisa trouxe também dados sobre a idade das pessoas no mercado de trabalho, né? Aliás, é um dos principais focos da pesquisa é o mercado de trabalho. E ela apontou uma presença expressivamente maior de homens do que de mulheres trabalhando após os 60 anos, não é isso, doutora? A que se deve isso?
0: Sim, exatamente. Historicamente, né, no mercado de trabalho existe uma participação maior de homens do que de mulheres, né, não só entre a população idosa, mas de uma maneira geral. Mas quando a gente faz esse recorte de 60 anos ou mais, cerca de metade dos homens ainda permanecem no mercado de trabalho, enquanto que entre as mulheres é cerca de um quarto, né? Existe essa diferença importante, né, por gênero, principalmente em primeiro lugar por causa das condições previdenciárias, né? Aos homens realmente é exigido ficar mais tempo, né, trabalhando e contribuindo para conseguir se aposentar. A mulher, como tem normalmente uma dupla jornada, né? Ela tem também o trabalho de cuidar de parentes, de cuidar da casa, dos filhos. Normalmente tem uma condição previdenciária em que ela exige menos tempo de contribuição do que os homens. Então, aos 60 anos, normalmente é difícil para os homens, né? Para a maioria dos homens já ter conseguido se aposentar, então a maioria deles ainda permanece, né? Pelo menos metade permanece no mercado de trabalho entre 60 e 69 anos, né? A partir de 70 anos, que a gente conseguiu fazer esse recorte, aí sim que há uma queda expressiva na proporção de homens que ainda trabalham. E mais significativa ainda entre as mulheres. Mas isso se deve também às condições de, assim, a gente tem um mercado de trabalho que tem uma informalidade, né, importante. Então, para as pessoas conseguirem atingir o mínimo exigido pela Previdência Social para conseguir se aposentar, também demora, né? Nem todo mundo também tem uma continuidade de contribuição ao longo da sua vida laboral. Então, isso faz com que as pessoas, mesmo, né, com mais idade, né, mesmo às vezes já atingindo a idade mínima de aposentadoria, ainda não consigam se aposentar por falta de contribuição ainda à Previdência.
1: Outro dado sobre o mercado de trabalho é que a presença, o percentual de idosos empregados vem aumentando, embora tenha sofrido uma baixa aí durante o período de pandemia. E eles também ganham mais do que a média da população, né? A senhora pode comentar um pouco esses dados?
0: Sim, exatamente. O dado de 2024 apontava que cerca de um quarto das pessoas com 20, 60 anos ou mais ainda estava inserida no mercado de trabalho, né? E foi o percentual mais elevado da série, né? Então, a gente observa que a cada ano esse percentual de idosos que participam no mercado de trabalho vem aumentando, né? Na pandemia foi o menor valor, né, em 2020, porque os idosos justamente precisavam, né, se precaver, né, de contaminação, né, de doença para pegar a Covid, e realmente a sua participação diminuiu em 2020. Mas desde então, a cada ano, a sua participação vem aumentando e está em uma trajetória de alta.

0: Né? Então, mas assim, são vários fatores, né? Então, assim, além da questão previdenciária também, né, e da questão da informalidade, a gente também pode apontar a questão de arranjos, né, familiares, porque muitos, quando você tem, por outro lado, uma situação dos jovens, né, com dificuldade de inserção no mercado de trabalho ou de uma inserção muito precária, os idosos acabam permanecendo como principal provedor, né, quando ele participa de uma família, né, com múltiplos membros e que também tem os jovens participando da família, então a pessoa mais idosa, que normalmente ganha mais, né, tem mais experiência, então ela vai tender sempre a ganhar uma remuneração mais elevada, né, do que das outras pessoas das outras faixas etárias, né, e ela acaba também servindo como uma pessoa provedora. Né? E no ambiente atual, que, como eu já falei, dessa dificuldade dos jovens, então cada vez mais a gente vai, eu acredito que a gente vai assistir o aumento das pessoas idosas inseridas no mercado de trabalho, tanto homens quanto mulheres.
1: Muito bem, nós conversamos com Denise Freire, pesquisadora responsável pela síntese dos indicadores sociais do IBGE. Muito obrigada, doutora, pela sua entrevista à Voz do Brasil.
0: Muito obrigada.
2: Como a gente ouviu na entrevista, o Brasil tem cerca de 17% da população brasileira acima dos 60 anos e atravessa uma tendência de envelhecimento populacional.
1: Com esse crescimento, além dos cuidados com a saúde e o bem-estar, é preciso estar alerta para golpes ou crimes virtuais.
2: Apenas no ano passado, o Disque 100 registrou 1.000 denúncias de violações virtuais contra pessoas idosas.
1: Além do Estatuto do Idoso, que tipifica crimes contra pessoas com 60 anos ou mais, existem canais de informações e denúncias para proteger esse público.
3: Aos 69 anos, o aposentado Pedro Mesquita não imaginava que pudesse cair no golpe do empréstimo consignado ao atender uma ligação de uma suposta funcionária do banco.
4: Ela propôs que quitava meu débito do banco com juro bem menor e eu ia pagar parcela bem menor. Foi onde que ela me ganhou. Um empréstimo lá no meu nome com um valor de 24 mil. Não caia nesse golpe como eu caí, porque foi muito fácil. Eu achava que eu não caía em golpe.
3: Crimes virtuais cometidos contra idosos são punidos com maior rigor de acordo com o Código Penal. E o Estatuto do Idoso, criado em 2003, garante que, nesses casos, o idoso tenha atendimento preferencial e que o processo corra de forma mais rápida na justiça. No ano passado, o Disque 100 registrou 1.000 denúncias de violações de direitos de idosos em ambiente virtual. São crimes como golpes, ameaças e exposição. Para levar mais informações às pessoas idosas, o Ministério dos Direitos Humanos e da Cidadania criou uma cartilha, como explica o secretário nacional dos direitos da pessoa idosa, Alexandre da Silva.
5: Nós possamos sempre garantir autonomia e independência. Temos uma cartilha também no campo da educação para que as pessoas idosas não caiam nos golpes mais conhecidos. E a gente aproveitou esse material falando também de situações que não são golpes, mas podem ser, na mão de pessoas mal intencionadas, oportunidades, né, enviesadas ali, disfarçadas e para gerar um golpe.
3: Os números do painel de dados da Ouvidoria Nacional de Direitos Humanos mostram que as capitais do Rio de Janeiro e São Paulo concentram a maioria das denúncias de violações de direitos das pessoas idosas. As denúncias podem ser feitas pelo Disque 100, que funciona 24 horas todos os dias da semana. Com locução de Nazi Brum, reportagem Graziele Bezerra.
1: Recuperar uma área degradada vai muito além de plantar árvores. É preciso saber se a vegetação conseguiu se restabelecer e se o ecossistema tem condições de se manter sozinho.
2: Para avaliar esse resultado em todo o país, foi criado um sistema com critérios científicos que mostram se a vegetação nativa está sendo recuperada.
1: Os critérios levam em conta as características de cada bioma brasileiro.
6: Recuperar uma área degradada não significa apenas plantar árvores. O verdadeiro desafio é saber se aquela vegetação voltou a funcionar como um ecossistema capaz de sobreviver sozinho. Em um país com 6 biomas e uma das maiores biodiversidades do planeta, essa avaliação sempre foi um dos grandes obstáculos na restauração ambiental. Agora, órgãos federais criaram um sistema único para medir a qualidade da recuperação da vegetação nativa em todo o Brasil. O pesquisador

0: O da Embrapa, Daniel Vieira, destacou que a ideia era conseguir obter indicadores precoces, mas que trouxessem segurança quanto à recuperação da área degradada.
1: Se a gente esperar o tempo ecológico para uma floresta voltar a ser floresta, é um tempo muito grande. Então a gente tem pensado em como utilizar indicadores precoces e que sugerem ou tentam garantir que no futuro essa vegetação vai estar num processo maduro.
0: A principal mudança está na forma de fiscalizar. A avaliação passa a verificar se depois de pelo menos 4 anos a vegetação apresenta condições de se manter sem depender de intervenção humana. Para isso, os técnicos vão observar 4 indicadores principais: a cobertura vegetal do solo, a quantidade de plantas nativas que surgiram naturalmente, a diversidade de espécies e a presença reduzida de plantas invasoras. Juntos, esses fatores indicam se a área degradada está seguindo um caminho de recuperação sustentável. Daniel Vieira, da Embrapa, destacou que os indicadores atendem a todos os biomas brasileiros.
1: A gente encontrou indicadores de sucesso que garantem a autossustentabilidade dessas vegetações para os diferentes biomas e formações, para ter um chão comum nesse processo de regularização ambiental e de recuperação da vegetação nativa.
0: Além de dar mais segurança jurídica para projetos de restauração ambiental e reduzir a necessidade de vistorias presenciais, o modelo ajuda o Brasil a acompanhar uma das metas assumidas internacionalmente: recuperar 12 milhões de hectares de vegetação nativa até 2030. Compromisso ligado ao Acordo de Paris e à Década da ONU para a Restauração de Ecossistemas. Reportagem Luana Karen.
2: A Agência Nacional de Proteção de Dados, ANPD, acaba de lançar uma página na internet exclusiva para receber denúncias contra redes sociais e plataformas digitais que descumprirem as novas regras do Marco Civil da internet.
3: Através da página da ANPD, qualquer pessoa ou empresa pode usar o canal para denunciar plataformas que não ofereçam meios adequados para reportar conteúdos criminosos, anúncios irregulares ou vazamentos de conteúdos íntimos.
2: Para mais informações, acesse gov.br/ANPD.
3: Atenção, gestoras e gestores de políticas públicas de todo o país.
2: O Ministério das Mulheres prorrogou o prazo para o envio das respostas ao Censo de Políticas para as Mulheres. O preenchimento agora pode ser feito até o dia 19.
3: O levantamento busca mapear a estrutura, o funcionamento e a capacidade de atendimento dessas unidades em todo o Brasil.
2: O mapeamento também vai ajudar a conhecer o perfil de quem está na gestão, entender o trabalho feito nos estados e municípios e identificar os serviços e equipamentos oferecidos às mulheres.
3: Mais informações em gov.br/mulheres.
2: E essas foram as notícias do governo federal.
3: Uma realização da Secretaria de Comunicação Social da Presidência da República.
2: Com produção da empresa Brasil de Comunicação.
3: Fique agora com as notícias do Poder Judiciário e do Congresso Nacional. Boa noite.
2: Boa noite para você, até amanhã.
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6: STF é o guardião da Constituição Federal que completa 38 anos hoje.
7: Presidente do TSE conclui primeiro turno das eleições 2026 e projeta mesma tranquilidade para a segunda fase do pleito.
6: STJ forma maioria para admitir o primeiro processo da história de acordo com o filtro da relevância.
7: Boa noite, eu sou Marcela Luiza.
6: E eu sou Walter Lima.
7: A Constituição Federal completa 38 anos nesta segunda-feira. Promulgada em 5 de outubro de 1988, ela encerrou o período do regime militar e colocou a dignidade da pessoa humana no centro do ordenamento jurídico.
6: O Supremo Tribunal Federal é o guardião da Carta Magna e promove ao longo de toda esta semana eventos para celebrar a data.
7: O primeiro encontro comemorativo ocorreu hoje, na biblioteca do STF.
6: Na ocasião, o presidente do Supremo, ministro Edson Fachin, destacou a importância da democracia prevista no texto constitucional de 88.
8: 38 anos formam o mais longo período de vigência democrática ininterrupta de nossa história republicana. E isso

não é obra do acaso, nem de uma só geração. É fruto de escolhas diárias da eleitora que compareceu às urnas ontem, do servidor que cumpre a lei, da juíza que fundamenta suas decisões, da cidadania que reclama, da imprensa que informa, das instituições que se respeitam

0: dos sistemas eleitorais e o trabalho realizado em todo o país para garantir o exercício do voto. Guilherme Firmino.
1: Após a apuração, Cássio Nunes Marques agradeceu aos eleitores e aos profissionais envolvidos na eleição e afirmou que a expectativa é de repetir no segundo turno a tranquilidade registrada nesse domingo.
2: Ressalto, todavia, que a eleição não termina quando a votação é encerrada. Ela se completa quando a vontade soberana do eleitorado é conhecida e respeitada.
3: A segunda sessão do STJ formou maioria para admitir o primeiro processo da história da corte para julgamento pelo filtro da relevância.
0: Nesse novo sistema, a questão federal discutida precisa ter relevância econômica, política, social ou jurídica, para além dos interesses das partes. Fátima Uchoa.
4: A análise da relevância foi proposta pelo ministro Sérgio Coquina, presidente da Comissão Gestora de Precedentes do STJ. A discussão é para definir se o condomínio pode cobrar do condômino inadimplente honorários do advogado contratado para ajuizar a ação de cobrança e se há diferença entre essa hipótese e a referente à atuação do advogado fora da justiça. Os votos para definir se a questão apresenta ou não relevância para posterior julgamento de mérito estão sendo tomados em sessão virtual até 7 de outubro e os ministros podem mudar o voto até o final.
3: Começou hoje um mutirão da Justiça do Trabalho para analisar processos que envolvem pessoas com 60 anos ou mais.
0: É a ação em pauta a melhor idade, que vai até sexta-feira em todo o país. Rafael Silva.
5: A mobilização em pauta à melhor idade busca ampliar o acesso à conciliação em casos que envolvam pessoas com 60 anos ou mais. Mas essa é uma ação que deve ser tomada por advogados o tempo todo. Eles devem sempre deixar claro à justiça que aquele processo envolve pessoa idosa e assim chamar a atenção do judiciário para a prioridade no caso.
3: Justiça Federal mantém veto a obras de terminal de gás em Barcarena, no Pará.
0: A decisão atende a pedido do MPF. Vanessa Pereira.
6: A Justiça Federal manteve suspensa a construção de um terminal de gás em Barcarena, no Pará, e proibiu a concessão de novas licenças. A decisão rejeitou o pedido da empresa Termogás e determinou que o empreendimento só avance após a conclusão de estudos técnicos e a consulta prévia às comunidades quilombolas e tradicionais da região. A Justiça também deu 5 dias para o governo do Pará e o INCRA prestarem informações atualizadas sobre o caso.
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3: Uma boa noite.
0: E até amanhã.
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9: Eu sou Paula Groba.
10: E eu sou Humberto Pinheiro.
9: E estes são os destaques de hoje do Jornal do Senado, que começa agora.
10: 13 partidos terão representantes no Senado a partir de 2027.
9: Senadores começam a analisar fim da escala 6x1 nesta terça-feira.
10: Mais de 33 milhões de brasileiros não votaram no primeiro turno, mas ainda podem votar no segundo.
9: Boa noite.
10: Boa noite.
9: O resultado das urnas vai redesenhar o mapa político do Senado a partir de 2027. Serão 13 partidos com pelo menos um representante na casa, em uma composição que reforça a força do PL. A legenda terá a maior bancada, com 28 senadores.
10: Mas o que esses números significam na prática para as votações e para as disputas de poder no Senado? O repórter Rodrigo Rezende explica.
11: A maior bancada é a do PL, com 28 integrantes, seguida pela Federação União Progressista com 12, PT com 9 e MDB com 8. Uma das senadoras eleitas pelo PL foi Carol Ditone, de Santa Catarina.
12: Então, nosso compromisso é com a moralidade das instituições, dos órgãos públicos. Com certeza, nós vamos trazer mais investimentos, mais respeito com Santa Catarina. Acho que o nosso compromisso é esse.
11: O Partido Novo conseguiu eleger 3 representantes e a Rede Sustentabilidade terá novamente uma senadora, com Luiziane, do Ceará. Também terão senadores os seguintes partidos: Republicanos e PSD com 5 cadeiras, PSB com 4, PSDB e Podemos com 2 representantes cada e PDT com 1 vaga. Dos 32 senadores que tentavam a reeleição, 14

0: 14 foram reeleitos. Com os dados atuais, a bancada feminina terá 18 representantes em 2027, a maior em um início de legislatura. Uma dessas mulheres é Marília Campos, eleita pelo PT em Minas Gerais.
1: Eu sou uma pessoa que dialogo com todos os segmentos, especialmente aqueles segmentos que são civilizados. E é com essa postura que eu seguirei no Senado.
0: A composição partidária final do Senado será definida com o segundo turno da eleição de governadores em 3 estados: Acre, Amazonas e Tocantins. Nessas unidades da federação, senadores em exercício estão no segundo turno e uma possível vitória dará a vaga para o Senado aos seus suplentes.
2: E o Senado, que toma posse no ano que vem, terá uma combinação de nomes conhecidos e estreantes. 14 senadores foram reeleitos para mais 8 anos de mandato, enquanto 2 ex-senadores estarão de volta à casa.
3: E 38 eleitos vão ocupar o Senado pela primeira vez. É uma renovação que muda o perfil da casa, mas que ainda mantém nomes já conhecidos pelos brasileiros. A reportagem é de César Mendes.
4: Os eleitores de 2 estados decidiram manter os senadores que já estavam no cargo nas 2 vagas em disputa. No Amazonas, foram reeleitos Eduardo Braga, do MDB, e Plínio Valério, do PSDB. Em Sergipe, Rogério Carvalho, do PT, e Alessandro Vieira, do MDB. Outros 10 senadores que já estavam no cargo também foram reeleitos. Márcio Bittar, do PL, no Acre, Lucas Barreto, do PSD, no Amapá, Jacques Wagner, do PT, na Bahia, Cid Gomes, do PSB, no Ceará, Veneziano Vital do Rego, do MDB, na Paraíba, Humberto Costa, do PT, em Pernambuco, Marcelo Castro, do MDB, no Piauí, Eduardo Gomes e Carlos Portinho, ambos do PL, no Tocantins e no Rio de Janeiro, respectivamente, e Stevenson Valentim, do Podemos, no Rio Grande do Norte. Para o senador Alessandro Vieira, o novo Senado terá que ser diferente do atual para atender às expectativas dos eleitores.
5: Vai ter que provar para o povo que mereceu essa votação, essa confiança. O Brasil todo espera por um processo de depuração.
4: 2 ex-senadores voltam ao Senado no ano que vem. Renato Casagrande, do PSB do Espírito Santo, e José Medeiros, do PL de Mato Grosso.
2: E na volta dos trabalhos após o primeiro turno das eleições, senadores vão iniciar a análise da proposta de emenda à Constituição que acaba com a escala 6x1. O texto define que trabalhadores terão direito a 2 folgas a cada 5 dias trabalhados.
3: A proposta precisa passar por 5 sessões de debates no plenário antes de ser votada em primeiro turno. Repórter Pedro Pincer.
6: Nesta terça-feira, o Senado deve fazer a primeira sessão plenária para debater o fim da escala 6x1, 6 dias de trabalho e 1 de repouso. Depois de 5 debates em plenário, a proposta de emenda à Constituição poderá ser votada em primeiro turno. Se aprovada, segue para o segundo turno com outras 3 sessões de discussão. A senadora Tereza Leitão, do PT de Pernambuco, destacou que a nova jornada permitirá uma nova dinâmica nas famílias brasileiras.
7: Que a mãe e o pai não chegue exausto para sentar, mas que chegue feliz para ainda conversar, brincar, ler com seus filhos e suas filhas.
6: Já o senador Rogério Marinho, do PL do Rio Grande do Norte, lamentou que a PEC obrigue uma forma de contrato entre patrões e empregados.
8: Que quando foi feita a modificação da legislação trabalhista de 2017, o único tema que foi consensualizado entre trabalhadores, empregadores e governo foi a necessidade de que preponderasse o negociado sobre o legislado.
6: O texto permite que as empresas tenham até 2 meses para adaptar a jornada para 42 horas semanais depois que a proposta virar lei. A partir daí, terão mais 1 ano para colocar a jornada em 40 horas.
2: E a Comissão de Constituição e Justiça pode aprovar o projeto que autoriza a divulgação de imagens e áudios de crimes em flagrante dentro de estabelecimentos comerciais.
3: A ideia é que o compartilhamento dessas informações ajude na identificação e denúncia de criminosos. As informações com o repórter Bruno Lourenço.
9: O relator, senador Esperidião Amin, do Progressistas de Santa Catarina, afirmou que o objetivo é combater a impunidade por meio da identificação e denúncia dos infratores.
10: É realmente o reino da maldade você ter uma preocupação maior com o delinquente do que com quem sofre a delinquência.
9: Para evitar abusos, o texto exige que o estabelecimento registre um boletim de ocorrência e proíbe a exposição de terceiros que não estejam envolvidos no crime, e também prevê a responsabilização do lojista caso haja divulgação indevida de imagens sabidamente falsas. Depois da CCJ, o projeto de lei, que já passou pela Comissão de Segurança Pública,

0: vai ao plenário do Senado.
1: Mais de 33 milhões de brasileiros deixaram de votar no último domingo. E entre os que foram às urnas, quase 6 milhões optaram pelo voto nulo ou em branco.
2: Os números mostram o tamanho da parcela do eleitorado que não escolheu nenhum dos candidatos nas urnas. Repórter Marcela Cunha.
3: O número representa mais de 21% do eleitorado e é o maior desde 1998. Por isso, o TSE informou que vai atuar para aumentar o comparecimento no segundo turno, marcado para o dia 25 de outubro. De acordo com o presidente do TSE, o ministro Cássio Nunes Marques, é preciso intensificar as ações, em especial entre os grupos para os quais o voto não é obrigatório, como quem tem 70 anos ou mais.
4: Não é o ideal, a abstenção de 20%. A ideia é intensificar e aperfeiçoar todos os mecanismos disponíveis para a justiça eleitoral para que a gente consiga diminuir esse percentual num segundo turno.
3: Segundo o presidente do TSE, a abstenção chega a cerca de 50% entre os maiores de 70 anos e a 20% entre os jovens de 16 e 17 anos. Além das ausências, o primeiro turno registrou 2 milhões e 200 mil votos em branco e 3 milhões e 600 mil votos nulos.
1: E quem não foi às urnas no primeiro turno ainda pode votar no segundo. Basta que o título de eleitor esteja regularizado.
2: A Justiça Eleitoral considera cada turno uma eleição independente. Portanto, a ausência na primeira etapa não impede a participação na votação de 25 de outubro, desde que a situação eleitoral esteja regular. Quem explica é a repórter Luísa Mello.
5: Cada turno eleitoral é tratado como um pleito independente. Então, mesmo sem ter participado da primeira rodada de votos, os eleitores podem ir às urnas no segundo turno, basta que o título esteja regularizado. A ausência no primeiro pleito precisa ser justificada pelo eleitor até 3 de dezembro. O presidente do Tribunal Superior Eleitoral, ministro Cássio Nunes Marques, ressaltou a importância da participação no primeiro turno.
4: Quero, antes de tudo, agradecer às eleitoras e os eleitores brasileiros que compareceram às urnas e exerceram, mais uma vez, o direito fundamental de escolher os seus representantes.
5: De acordo com dados do TSE, a abstenção bateu recorde este ano, com 33 milhões e 400 mil pessoas que não compareceram às urnas. No segundo turno, a votação é apenas para presidente da República e, dependendo do estado, para governador.
2: Edição de Paula Groba e trabalhos técnicos de Eliseu Caires. O Jornal do Senado fica por aqui. Acompanhe agora as notícias da Câmara dos Deputados. Boa noite.
1: Boa noite e até amanhã.
6: Jornal Câmara dos Deputados. Câmara amplia a bancada feminina e passa a contar com 109 mulheres.
7: PL elege maior bancada e terá 121 deputados na próxima legislatura.
6: Nicolas Ferreira e Lucas Pavanato superam os 3 milhões de votos.
7: Boa noite. Os brasileiros foram às urnas neste domingo para participar do processo eleitoral.
6: A eleição presidencial de 2026 registrou mais de 119 milhões de votos válidos no primeiro turno, o maior número já registrado nesta etapa da disputa pelo Palácio do Planalto.
7: Os eleitores também votaram para escolher os próximos governadores, senadores, deputados federais e deputados estaduais.
6: Na Câmara dos Deputados, o PL elegeu a maior bancada para a próxima legislatura. A repórter Silvia Munhato explica como fica a correlação de forças na casa a partir do resultado das eleições deste domingo.
8: O PL elegeu a maior bancada da Câmara dos Deputados neste domingo e vai ter 121 deputados na próxima legislatura, que começa em 1º de fevereiro. Em 2022, o partido havia obtido 97 cadeiras. O segundo colocado para a Câmara foi a Federação PT-PCdoB-PV, com 88 deputados, 6 a mais que na última eleição. Além do PL e da Federação PT-PCdoB-PV, ganharam deputados em relação ao total eleito em 2022, o PSD, Republicanos, Podemos, Novo e Missão. O Novo teve um aumento de 3 para 10 deputados. Entre os que perderam, destaque para a Federação União PP, que passou de 105 para 87. PSDB Cidadania perdeu 7 cadeiras, chegando a 11.

0: E o PDT ficou com 6 deputados, uma perda de 10 cadeiras. PSB e PSOL Rede mantiveram uma bancada de 15 deputados. Os outros que registraram quedas foram MDB, PRD Solidariedade e Avante. Em entrevista ao programa Painel Eletrônico da Rádio Câmara, a consultora legislativa Manuela Nonô cita o crescimento de partidos como PL e Novo como exemplo de uma eleição ideológica e mais à direita.
1: Eu acho que essa foi a eleição dos partidos ideológicos. Seja de um lado, seja de outro, essas agremiações ganharam, foram premiadas pelos eleitores. Os partidos catch-all, aqueles que vale tudo, o famoso centrão, de uma forma geral ele perdeu, tanto na Câmara quanto no Senado. E isso não se deve somente ao eleitorado, também se deve à reforma do sistema político brasileiro que tem acontecido, que tem colocado aí cláusulas de barreira, que proibiu as coligações nas eleições proporcionais. Isso tudo está depurando o sistema, devagar, mas continuamente.
0: Também em entrevista ao painel eletrônico, o professor de Ciência Política da Universidade de Brasília, André Borges, afirma que foi uma eleição plebiscitária, citando a definição do segundo turno para presidente, que será disputado entre o senador Flávio Bolsonaro e o presidente Lula.
2: Ele mostra, né, um certo padrão, né, no comportamento do eleitorado, no que diz respeito ao fato de que quando a gente tem uma eleição, né, em que o presidente em exercício no cargo concorre à reeleição, invariavelmente, né, esse pleito ele acaba se tornando uma espécie de plebiscito sobre o governo. E eu acho que o grande desafio da campanha do Lula, né, sempre foi o fato de que ele não conseguiu, né, ao longo da campanha, melhorar os índices de aprovação do governo, né?
0: Os dois especialistas explicam, porém, que o sistema ainda mantém vários partidos e com resultados diversos nos estados. Portanto, a Câmara manterá, por exemplo, deputados mais voltados para a busca de recursos para suas regiões. E a falta de uma decisão sobre o executivo no primeiro turno deverá, segundo eles, adiar votações mais polêmicas. Dos 513 deputados federais eleitos, 183 vão exercer seu primeiro mandato na Câmara dos Deputados. Esse número representa uma taxa de renovação de 35,67%. Já o número de deputados reeleitos é de 301, 58,6% do total de deputados que foram eleitos titulares nas eleições de 2022 ou suplentes que foram efetivados como titulares ao longo da atual legislatura. Da Rádio Câmara de Brasília, Silvia Minhato.
3: Eleições. Novas deputadas serão 21% do total de parlamentares na Câmara, percentual acima da atual legislatura, mas ainda abaixo do total de mulheres na população brasileira. A repórter Paula Bittar traz uma análise sobre o crescimento da bancada feminina para a próxima legislatura.
4: O número de mulheres eleitas para a Câmara aumentou, mas a representação feminina entre os deputados continua muito abaixo da proporção da população. A partir de 1º de fevereiro do ano que vem, as mulheres representarão 109 dos 513 parlamentares da Câmara, 19 a mais que o número atual. Ainda assim, enquanto são mais de 51% da população brasileira, serão pouco mais de 21% dos deputados federais. 59 delas, ou 54%, foram reeleitas. A federação composta por PT, PCdoB e PV elegeu a maior parcela de mulheres, somando 34 cadeiras, o equivalente a 31% da representação na casa. Os colégios eleitorais do Sudeste foram os principais responsáveis pela formação dessa nova bancada. São Paulo elegeu 16 deputadas, concentrando 14,7% de todas as cadeiras ocupadas por mulheres na casa. Logo atrás, Minas Gerais e Rio de Janeiro garantiram 11 e 10 parlamentares, respectivamente. Fora do eixo sudeste, Bahia, Pernambuco e Santa Catarina destacam-se com 6 deputadas eleitas em cada estado. Por outro lado, Distrito Federal, Piauí e Roraima encerraram a apuração sem eleger mulheres para a nova legislatura. A deputada Érica Hilton, do PSOL de São Paulo, foi reeleita como a mulher mais votada da história da Câmara dos Deputados, com 1,5 milhão de votos conquistados. Hilton foi uma das duas primeiras mulheres trans eleitas para a Câmara, ao lado de Duda Salabert, do PSOL de Minas Gerais, em 2022. Em Minas Gerais, Duda Salabert aparece como a terceira mais votada, com quase 230 mil votos e também deve assumir um novo mandato.

0: Magda Morfato, do PL de Goiás, aos 77 anos, será a integrante com mais idade em exercício na casa. A cientista política Hanna Marussi considera positivo o aumento na bancada feminina e atribui essa elevação ao financiamento das campanhas.
1: Os partidos tinham até 8 de setembro para fazer o repasse para mulheres, pessoas negras e indígenas, e de um modo geral, esse prazo foi cumprido. Claro que tiveram partidos que individualmente não cumpriram, mas no montante geral do Fundo Especial de Financiamento de Campanha, esse dinheiro foi destinado. Então, tanto o montante quanto o momento em que ele entra faz toda a diferença para a eleição de mulheres.
0: Na análise da composição da bancada, a cientista política ressalta que ela se divide principalmente em esquerda e direita, com o centro esvaziado. Hanna Marussi aponta, por outro lado, que no Senado a votação foi expressiva para mulheres de direita.
1: A gente tem um crescimento expressivo também de mulheres eleitas, porém, essas mulheres, muitas delas, se colocaram e fizeram sua campanha deslocada de valores ligados aos direitos das mulheres, algumas até se posicionando contra o voto feminino. Então, a gente tem um crescimento de mulheres muito mais ligadas ao conservadorismo, muito mais ligadas ao espectro de direita no Senado. E isso é uma tendência do Senado como um todo, né? O crescimento do conservadorismo no Senado foi bastante expressivo. A direita agora, pela primeira vez, é maioria no Senado Federal.
0: Para o Senado, entre as 54 vagas em disputa, 12 foram para mulheres. É o maior número de senadoras eleitas em um mesmo pleito desde a redemocratização. Até então, o recorde havia sido registrado em 2002, quando 8 mulheres conquistaram cadeiras na casa. Em 2018, última eleição em que também foram renovados 2/3 do Senado, 7 mulheres foram eleitas. Com o resultado, a bancada feminina deve passar das atuais 15 para 18 integrantes a partir de 2027. Da Rádio Câmara, de Brasília, Paula Bittar.
2: Política. Campeões de votos ajudam a ampliar as bancadas de seus partidos na Câmara. Antônio Vital tem as informações.
3: O resultado final das eleições para deputado federal apontou a existência de candidatos muito bem votados que funcionaram como puxadores de votos para seus partidos e acabaram contribuindo para que outros parlamentares, que não teriam individualmente votos suficientes para se eleger, também conquistassem uma vaga. Puxadores de votos são aqueles candidatos que obtiveram votação acima do chamado quociente eleitoral, que é o cálculo usado para apontar quantas vagas cada partido tem por estado. Foi o caso, por exemplo, de 2 deputados do PL, Nicolas Ferreira, em Minas Gerais, e Lucas Pavanato, em São Paulo. Os dois receberam mais de 3 milhões de votos e ajudaram a ampliar a bancada do PL na Câmara. Em Minas Gerais, o PL elegeu 21 deputados, sendo que 9 deles não teriam sido eleitos sem os votos de Nicolas. Um deles, Sargento Melo Casal, acabou eleito com apenas 25 mil votos. Em São Paulo, os votos a Pavanato ajudaram a eleger 7 deputados que não teriam votos suficientes entre os 19 eleitos pelo PL. Isso porque, na eleição para deputado, os votos são computados para o partido ou federação do candidato. Quanto maior essa soma, mais cadeiras o partido tem. Também em São Paulo, a deputada Érica Hilton recebeu mais de 1,5 milhão de votos, o que ajudou o partido dela, o PSOL, a conquistar 6 vagas na Câmara, uma a mais do que teria direito se não fossem contabilizados os votos para o partido. O ponto em comum entre os campeões e as campeãs de votos é a campanha com forte presença nas redes sociais. Para o cientista político André Borges, da Universidade de Brasília, a campanha pelas redes sociais é uma nova maneira de fazer política que veio para ficar.
4: Candidatos mais localistas, né, ex-prefeitos, ex-vereadores, geralmente eles vão ter aquela votação ali mais concentrada, né, no seu município. E o que a gente observa nos últimos anos é que a campanha através da rede, ela me permite chegar a um custo relativamente baixo, né, a eleitores que estão espalhados ali, né, pelo território do estado, né? Então você passa a ter um tipo diferente de campanha, né? Eu acho que é um novo jeito de fazer política que veio para ficar e que está abrindo espaço também para a ascensão de novas lideranças.
3: Consultora legislativa da Câmara dos Deputados, Manuela Nonô, também relacionou a presença nas redes sociais ao resultado da votação.
5: Quando você se torna conhecido pelas redes sociais, se torna quase natural você ter uma votação, embora essas realmente tenham sido extraordinárias. Eu quero dizer aqui que o Nicolas sozinho teve 27,41% dos votos válidos de Minas. O PL fez 19 cadeiras.

0: sem o Pavanato, ficaria 12. Então, o Pavanato deu 7 cadeiras para o PL. Ele teve 47,26% de todos os votos do PL de São Paulo. Isso é muita coisa. É.
1: Outros candidatos também ajudaram a ampliar a bancada de deputados em seus estados graças à grande quantidade de votos. André Fernandes, do PL, foi eleito com quase 700 mil votos no Ceará, mais de 12% dos votos do estado. E Júlia Zanatta, também do PL, recebeu 560 mil votos, o equivalente a 13% de todos os votos de Santa Catarina. Também foi eleito com 13% dos votos no Distrito Federal o candidato Fábio Félix, do PSOL. Na Rádio Câmara de Brasília, Antônio Vital.
2: Trabalho.
3: A notícia de que postos de gasolina estavam obrigando as frentistas a trabalharem de biquíni motivou um debate sobre os limites das empresas na definição dos uniformes de seus funcionários.
4: A questão chegou à Câmara dos Deputados, onde uma proposta foi apresentada para impedir que as vestimentas nas empresas violem a dignidade do trabalhador. O repórter Luiz Cláudio Canuto tem os detalhes.
5: Está na Comissão de Constituição e Justiça da Câmara dos Deputados projeto que cria regras para uso de uniformes de trabalhadores. A intenção é evitar a violação da dignidade do empregado. Atualmente, a CLT define que cabe ao empregador definir o padrão de vestimenta dos empregados, sendo permitida a inclusão no uniforme de logomarcas da própria empresa ou de empresas parceiras e de outros itens de identificação relacionados à atividade desempenhada. A proposta proíbe diferenças que destoam da finalidade da profissão e veda a imposição de roupas que provoquem riscos físicos ou ambientais desnecessários. A autora do projeto, deputada Laura Carneiro, do PSD do Rio de Janeiro, explicou o que a motivou a apresentar a proposta.
6: Na verdade, esse projeto surge de uma modinha que apareceu de que as mulheres tinham que estar no posto de gasolina vestidas de biquíni, como se a pessoa vai pôr gasolina apenas para ver aquelas mulheres seminuas. Isso é um completo absurdo, um desrespeito às mulheres brasileiras, um desrespeito ao corpo, um desrespeito à identidade e, muito mais, um desrespeito à profissional. Você não está tratando de uma mulher que vai vender o seu corpo. Ela está vendendo um produto e ela não tem que utilizar o seu corpo para isso. É um completo absurdo. É entender que a mulher é um objeto, é tudo que a gente batalha, é o que alimenta essa política do machismo, né, o que alimenta essa visão torpe de que mulher é objeto, e é isso que a gente combate todos os dias. Então não faz nenhum sentido a gente não ter apresentado esse projeto e eu espero que ele seja aprovado.
5: O texto original proibia qualquer uniforme que expusesse o corpo de forma indevida ou que fosse incompatível com a natureza do trabalho e determinava que as normas internas das empresas sobre uniformes deveriam observar critérios de conforto e respeito à diversidade corporal. Na Comissão de Trabalho, a relatora, a deputada Rogéria Santos, do Republicanos da Bahia, optou por uma redação que retirasse o caráter moralizante da proposta e preservasse a autonomia das empresas na gestão da força de trabalho. A comissão acompanhou a sugestão da relatora. Pelo texto aprovado, o empregador não pode exigir dos empregados o uso de vestimentas incompatíveis com a finalidade da atividade. A proposta aguarda a avaliação da Comissão de Constituição e Justiça. Se aprovada, poderá seguir diretamente ao Senado. Para virar lei, precisa ser aprovada pelos deputados e senadores e depois ser sancionada pela Presidência da República. Da Rádio Câmara de Brasília, Luiz Cláudio Canuto.
2: Segurança Pública.
3: Comissão aprova a realização de campanha contra a divulgação de dados de autor de crimes em escolas. A repórter Maria Neves tem os detalhes.
7: A Comissão de Segurança Pública da Câmara dos Deputados aprovou o projeto que prevê a realização de campanhas de conscientização sobre a divulgação de dados pessoais de autores de homicídios em escolas. Pela proposta, as ações deverão incentivar a cobertura jornalística responsável e ética que priorize o interesse público. O texto original do deputado Dr. Jaziel, do PL do Ceará, proíbe a divulgação de informações como nome e foto do autor de crimes cometidos com o objetivo de provocar terror social ou generalizado. Dr. Jaziel propõe, inclusive, punições para quem incorrer na conduta, mesmo para os meios de comunicação. O relator na Comissão de Segurança Pública, deputado delegado

0: Do Paulo Bilinski, do PL de São Paulo, no entanto, recomendou a aprovação da versão apresentada pelo relator na Comissão de Comunicação, deputado Kleber Verde, do MDB do Maranhão. Kleber Verde considera que proibir veículos de imprensa de divulgar nomes de pessoas envolvidas em crimes de terrorismo consiste em censura prévia, o que é proibido pela Constituição.
1: Apesar de reconhecermos os nobres desígnios esculpidos da concepção desses projetos de lei, suas concepções materiais violam o comando constitucional que veda a censura prévia, tornando-se, incompatíveis com a sistemática do nosso ordenamento constitucional.
0: O projeto, que prevê a realização de campanhas de conscientização sobre a divulgação de dados pessoais de autores de homicídios em escolas, ainda será analisado pela Comissão de Constituição e Justiça. A proposta também terá de ser votada pelo plenário e, se aprovada, terá de seguir para o Senado. Da Rádio Câmara de Brasília, Maria Neves.
2: Termina agora o jornal Câmara dos Deputados, produzido pela Rádio Câmara, com trabalhos técnicos de Everson Urani e apresentação de Luciana Vieira e José Carlos Andrade. Uma ótima noite para você.
3: O jornal Câmara dos Deputados volta amanhã. Fique agora com as notícias do Tribunal de Contas da União.
4: Minuto do TCU.
5: O Tribunal de Contas da União avaliou a atuação do governo federal diante dos apagões de energia em São Paulo. A fiscalização analisou a atuação do Ministério de Minas e Energia e da Agência Nacional de Energia Elétrica no acompanhamento dos serviços da empresa Enel. A concessionária atende mais de 8 milhões de consumidores em 24 municípios, incluindo a capital paulista. O TCU constatou que o tempo médio para restabelecer a energia passa de 10 horas e está acima das médias nacional e estadual. Desde que assumiu a concessão, em 2018, a Enel acumulou mais de 320 milhões de reais em penalidades. O contrato termina em 2028. Por isso, o TCU determinou que o Ministério e a agência reguladora apresentem, em 60 dias, cronograma para garantir a continuidade do serviço. Saiba mais em tcu.gov.br.
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1: Existe uma teoria que se chama 90-10, onde uma pessoa tem 90% daquilo que você procura em alguém, só que você foca naqueles 10% que falta. Aí você sai pra rua, se aventura e realmente você encontra aqueles 10%, mas não se deu conta que perdeu os 90%.

mais que a gente queira que as coisas aconteçam do nosso jeito, o destino sempre bate de frente. 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